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Muito bem, programa Embalos da Noite, aqui pela 89,5 Rádio Maria de Nazaré, a rádio que mais toca música. E, é claro, no comando desta que vos fala, Cidete, na comunicação, na verdade, né? E eu quero aqui lembrar a todos que estão ouvindo a gente que vem chegando aí também a festa da Paróquia Sagrado Coração de Jesus, Festa do Padroeiro, isso mesmo, dias 12, 13 e 14 de junho. E no dia 12 tem show com Álvaro e Daniel. Durante a festa vai haver quermesse completa com dobradinha, festival de caldos, comidas típicas, churrasco, leilão e muito mais. E atenção, bingo com mais de 60 mil reais em premiação. Traga sua família e participe nos dias 12, 13 e 14 de junho da Festa do Sagrado Coração de Jesus. E falando em festa, neste fim de semana também acontece a grande festa aí da Paróquia Nossa Senhora da Paz, isso mesmo, Paróquia Nossa Senhora da Paz e Santa Catarina, né? Isso mesmo, a gente já convida você para participar, porque vai ser um momento bastante importante também, aí de festa, de comemoração, isso. Olha só, nós temos aqui até o cartaz aqui da programação da Paróquia Nossa Senhora da Paz, vai às 19 horas, no sábado 16, missa da Crisma, celebrando aí o celebrante Dom Neri. Após a missa vai haver a venda de pastéis, bebidas em geral. Domingo dia 17, treinão da comunhão, após café para os inscritos. Também vai às 9h30 missa solene, 11 horas almoço, música ao vivo com Robson Ribeiro e Daniel Diniz. Também vai ter às 12h30 leilão de gado, 14 horas tarde musical com Gustavo do Brasil e 19 horas show de prêmios. Olha só que festança, festa social, Paróquia Nossa Senhora da Paz e Paróquia Santa Catarina de Alexandria, neste fim de semana, 16 e 17. Vamos de música. Alain Aladim chega, Me Deixa Entrar em Sua Vida. Música.

Muito bem, olha, o senhor José Amadeus da Silva Lima comunica que perdeu todos os documentos, cartão de banco. Segundo ele, estava em uma carteira de despachante aí do Ney Despachante. Perdeu de sexta para sábado, no percurso da Avenida Londrina até a Praça da Bíblia. Se alguém encontrou, vier encontrar, deixar aqui na Rádio Maria de Nazaré. Ou poderão também ligar para informar no 984016781. Também nós temos mais um recadinho aqui, depois a gente traz mais música para você. O senhor Valdecir Aparecido Batista comunica que perdeu sua carteira, contendo todos os seus documentos pessoais. Quem encontrou, vier encontrar, deixar aqui na Rádio Nazaré, certo? Um grande abraço a vocês. A gente quer que você que está nos ouvindo agora, se porventura encontrou as carteiras e documentos desse povo que a gente está anunciando, gentileza, devolver ou fazer um esforço para enviar para o seu proprietário, porque a gente sabe como é difícil, né, para a gente buscar aí todos os documentos novamente. E olha, Lilian da Conceição Ferreira perdeu também uma carteira de cor rosa no módulo 6, contendo todos os seus documentos. Se alguém encontrou, vier encontrar, deixar aqui na emissora, na Rádio Nazaré, ou fazer contato através do telefone no 99682-1124. E agora a gente traz mais música para você. Quem canta para nós agora é Edson Wilson, Escândalo de Amor, Mato Grosso e Matias, Eu Me Perdi. E essas duas músicas que eu preparei. Não, e é isso aqui, ó. Dona do Meu Coração com Goianito e Paraná, quando são 20 horas e 27 minutos agora.

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5: Ela é prática, deliciosa e cheia de benefícios. Você sabia que a banana é uma verdadeira potência nutritiva? Rica em potássio, fibras e vitaminas, ela dá energia, melhora o nosso humor e ainda ajuda na nossa digestão. E que tal aproveitar todos esses benefícios com uma receitinha super saudável e nutritiva? Anota aí, amasse uma banana madura, misture com 2 colheres de aveia, um pouquinho de canela e mel. Mexa bem, faça bolinhas e leve ao forno por 15 minutos. Pronto, agora você tem um snack natural, nutritivo e cheio de sabor. Banana é saúde, é praticidade e vai bem em qualquer ocasião.
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20h37, programa Embalos da Noite, aqui pela 89,5, Rádio Maria de Nazaré. 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

0: Muito bem, 20 horas e 41 minutos. E quem chega para participar com a gente também é Claudinice Gonçalves. Boa noite.
1: Boa noite, Sidete.
0: Boa
1: noite, Sidete. Estamos aqui sentados no sofá e te ouvindo. Esse programa gostoso. Maravilhoso. Bom, Sidete, toca aí para mim a música do Jorge Mateus, Para Sempre com Você.
0: Certo.
1: Quero agradecer especialmente meu amado marido aqui do meu lado ouvindo você.
0: Oh, legal.
1: E
0: muito obrigada.
1: Para toda a comunidade de Nova Jerusalém.
0: Certo. Um abraço. Um grande abraço. Noite. Obrigada. Tchau, tchau. Música.

Quem chega também participando novamente é o Cidinho. O Cidinho disse, se for possível, toca para o Cidinho enquanto o sol brilhar com Mato Grosso e Matias. Valeu! Música bonita chegando no pedaço. Jorge Matheus, para sempre com você. E na sequência, eu atendo o Cidinho também, quando são 20 horas e 42 minutos.

0: 20h57 e os próximos sucessos vai ser uma gentileza da Cotri Serra. 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Depois não diz que não avisei, tá bom? E a gente segue também falando, sabe de quem aqui? 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E nós vamos atender, sabe quem? Dona Maria Bressan está chegando. Que bom ter em nossa companhia. Dona Maria, tudo bem? Boa noite.
1: Boa noite, Cidete.
0: Boa noite.
1: Cidete, manda um de Mike Lian para mim.
0: Opa, mando sim. Mando.
1: Boa noite, abençoado para você.
0: Amém, obrigada.
1: Obrigada. Me escutar, adoro ouvir seu programa.
0: Tá bom, valeu. Obrigada, Ana Maria. Um grande abraço para a senhora, tá? Já eu trago o sucesso para a senhora, tá bom? Enquanto eu vou procurando aqui, deixa eu ver aqui se eu acho essa música, uma música bem legal. Deixa para a gente escolher, viu, Dona Maria? Pode ser que às vezes eu vou tocar uma música que não seja do seu agrado. Mas eu vou procurar aqui Mike Lian e já trago. Enquanto isso, eu vou trazer, sabe quem? Rogério e Regiane, também para cantar Casa Amarela. Aproveito o ensejo também para atender o João Alves, que também chegou agora. Ele diz, boa noite, Cidete, tudo na paz. Manda para nós, Igrejinha Azul com Mato Grosso e Matias. Eu acabei de chegar no serviço e já ligo o radinho aqui para ouvir vocês até as 5 da manhã. Ei, povo bom, hein? Obrigada pelo carinho, pela fidelidade e bom trabalho, viu, João? Um grande abraço para você. A gente já traz, então, também o sucesso do João para curtir, tá certo? 21 horas em ponto aqui nos estúdios da Rádio Nazaré.

0: E olha eu aqui.
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4: A Meta anunciou novas medidas para ampliar a proteção de adolescentes nas redes sociais. A empresa vai expandir ferramentas de segurança em países da União Europeia e também no Facebook dos Estados Unidos. Entre as mudanças está o uso mais avançado de inteligência artificial para identificar contas de menores de idade, mesmo quando a pessoa informa uma idade diferente da real. A tecnologia analisa padrões e informações do perfil para detectar possíveis inconsistências. A medida acontece em meio à pressão mundial sobre plataformas digitais. O foco é aumentar a proteção de jovens diante de riscos ligados à exposição online, saúde mental e conteúdos inadequados.
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4: A Hora do Consumidor, trazendo agora a pergunta do nosso amigo Bruno de Cuiabá. Ele comprou um produto e não entregaram no prazo. Ele pergunta se pode cancelar. Pode sim, viu, Bruno? O prazo de entrega faz parte da oferta e deve ser cumprido, tá bom? Quando isso não acontece, o consumidor pode cancelar a compra e exigir o dinheiro de volta, conforme o CDC. Além disso, dependendo do caso, pode até haver indenização. Fique atento, viu? E registre a reclamação, tá bom, Bruno? Obrigado pela sua participação. Eu sou Kleber Salles e esse foi o nosso A Hora do Consumidor.
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Muito bem, 21h25 e eu preciso ir embora, porque Padre Reginaldo já está batendo a porta. Eita, e a gente precisa deixar espaço para ele agora, né? Um grande abraço a você que hoje me ajudou a deixar esse programa muito gostoso, agradável de ouvir. Mas fique ligado, viu? A nossa programação é feita para você. Agora vem o Padre Reginaldo aí com um momento de reflexão, de oração, e depois se segue com a programação aí a noite toda, viu? Se não perde, tá certo? É muito boa. E a gente agradece a Deus primeiramente, né, por este momento, por estar com você através do rádio. Obrigado aos sócios do Clube da Evangelização, aos apoiadores culturais e principalmente a você, a razão da nossa existência. Que Deus, o Deus da vida, cuide de cada um, zele pelo seu sono, que você possa ter uma noite tranquila. Para quem está trabalhando, bom trabalho, viu? Com a proteção divina. A gente se encontra amanhã, se assim Deus nos permitir, às 19 horas em ponto. Tchau, tchau! 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
1: Viajar sozinha ainda é um desafio para muitas mulheres, principalmente por questões de segurança. Pensando nisso, o governo federal lançou um guia com orientações práticas para mulheres que desejam viajar pelo Brasil com mais autonomia e tranquilidade. O material foi disponibilizado pelo Ministério do Turismo e reúne dicas de hospedagem, deslocamento e prevenção. Entre elas, a recomendação de quartos próximos ao elevador em hotéis, facilitando o acesso em caso de emergência. Segundo o Ministério, 60% das brasileiras já deixaram de viajar sozinhas por medo. Ao mesmo tempo, muitas relatam que a experiência traz liberdade e sensação de independência, o que reforça a importância de um turismo mais seguro e acessível.
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4: Olá, eu sou Tatiane Chagas e venho trazendo mais uma super dica importante para você poder se alimentar melhor. Evitar a ingestão de líquidos durante as refeições. Esse hábito atrapalha o processo digestivo, podendo causar gases e constipação. Além disso, ele dificulta a perda de peso.
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9: 9:32. A partir de agora está no ar o programa Experiência de Deus, com Padre Reginaldo Manzotti, transmitido para todas as plataformas digitais ao vivo pela Rádio Evangelizar em Curitiba, no Paraná.

Louvado seja nosso Senhor Jesus Cristo, para sempre seja louvado. Queridos filhos e filhas, é terça-feira, é Jesus das Santas Chagas. E nós somos chamados a dizer, basta uma gota do teu sangue, Jesus, e eu serei curado. Repita comigo, basta uma gota do teu sangue, Jesus, e eu serei curado. Nós estamos em plena novena de Jesus das Santas Chagas, restaurai o meu coração. Um pedido muito atual e necessário, pedindo a Jesus a restauração do nosso interior, do nosso coração. Eu ofereço esse programa a todas as líderes mensageiras das capelinhas do Brasil e do mundo. Saúdo também a todos aqueles que estão nos acompanhando e recebem as capelinhas em suas casas. Mas claro, para você, onde quer que você esteja, vamos rezar juntos, vamos suplicar. Amados filhos e filhas, quero saudar a todos a partir da Rádio Evangelizar, de onde tudo começa, as rádios irmãs cujos nomes cito neste momento. A felicidade mora aqui. Saúdo a você pela TV Evangelizar, sinal digital em todo o país, em várias cidades, canal aberto, pelo YouTube, Padre Manzotti Oficial, pelos aplicativos da Associação Evangelizar é Preciso e todas as plataformas digitais. Povo amado, povo querido de Deus, vamos passar esta hora bendita, esta hora em que mergulhamos no Senhor, principalmente a partir da Trindade Santa, em nome do Pai, do Filho e do Espírito Santo. Amém. Jesus das Santas Chagas, hoje celebramos de modo muito particular a tua devoção e pedimos que nas tuas chagas dolorosas e gloriosas, neste tempo de Páscoa, tenhamos o auxílio em nossas necessidades. Jesus das Santas Chagas, libertai-nos da ansiedade e da depressão. Jesus das Santas Chagas, protegei-nos e curai-nos do câncer. No Evangelho, Jesus disse aos discípulos, agora parto para aquele que me enviou. E nenhum de vós me pergunta, para onde vais? Mas por que vos disse isso? A tristeza encheu vossos corações. No entanto, eu vos digo a verdade. É bom para vós que eu parta. Se eu não for, não virá o defensor. Mas se eu for, eu vô-lo mandarei. E quando vier, ele demonstrará ao mundo em que consistem o pecado, a justiça e o julgamento. O pecado, porque não acreditaram em mim. A justiça, porque eu vou para o Pai, de modo que não mais me vereis. E o julgamento, porque o chefe deste mundo já está condenado. Querido povo de Deus, ele nos mandará o defensor. E sabemos que esse defensor é o Espírito Santo. E já é tempo, neste tempo pascal, de olharmos para o Espírito Santo. E o que o Espírito Santo nos trará? Três pontos. A consciência do pecado, da justiça e do julgamento. O que é o pecado? Hoje no Evangelho, é não acreditar no Senhor. O que é o pecado? Não terem acreditado e não acreditar em Jesus. Por quê? Porque ele é o Messias. O julgamento, por sua vez, e a justiça. Vamos à justiça. A justiça, porque eu vou para o Pai. Quer dizer, eu passei
pela cruz. Os homens pensaram ter matado o enviado de Deus, mas ele ressuscitou. A justiça é a vitória da ressurreição. E o julgamento é porque o mal foi derrotado. Senhor, diante disto, nós nos colocamos em oração e contemplando-o nas chagas dolorosas e gloriosas. E aqui ecoa muito forte as chagas gloriosas de quem venceu o pecado, de quem venceu a morte, de quem é vitorioso. Portanto, unamo-nos agora a estas chagas gloriosas, sinal do ressuscitado, e coloquemos também agora as nossas intenções. Ei, todo dia retomar as nossas intenções. Há intenções que nós continuamos porque ela não nos veio. E temos que continuar, não desista. Não é porque você não recebeu a graça ainda da libertação do alcoolismo, ainda a libertação de um adultério dentro de casa, ainda não conseguiu a libertação dos jogos, de um vício, não quer dizer que não virá. Por isso eu falo ainda. Então é para persistir nesta oração de uma gravidez que não chega, de uma doença que não cura. Mas cada dia se impõe uma nova realidade, cada dia a realidade se impõe em nós e nos suscita em oração. O que você está vivendo hoje? Hoje, nesta data, como você acordou? Como você está encarando o dia de hoje? Desanimado, desanimada? Padre, está uma mesmice, as coisas estão sem sentido. Diga: Jesus, nas chagas gloriosas, vitoriosas, eu proclamo a minha vitória. E rezo, Senhor, por aqueles que são chagados, por aqueles que são feridos, que assim como Cristo, servo sofredor, chagado foi, possam proclamar a vitória. Eterno Pai, eu vos ofereço as santas chagas de nosso Senhor Jesus Cristo para curar as de nossas almas. Senhor, nós estamos refletindo tanto sobre o sofrimento em Jó. E sempre aquele estribilho: apesar de tudo, ele não blasfemou contra Deus. Que eu tenha esta fé, que eu tenha esta certeza e que do meu coração haja essa cura interior. Filhos amados, povo querido, eu vou para o intervalo, nós já voltamos. Acredite, mais do que nunca, acompanhe e indique este programa. Voltamos já, volte comigo.

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0: 9h45.
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0: Eu vou falar com uma filha de Deus, mas antes eu lembro você que nós estamos no desafio da 17ª parcela do pagamento da terra prometida. Há um tempo atrás, nós assumimos o desafio de 18 parcelas. Parecia infindável, não é? Parecia infindável. Mas eu tenho que dizer muito obrigado aos que já colaboraram. Mas tenho que pedir. Hoje, acesse o site www.padrereginaldomanzotti.com.br. Você que já foi generoso, seja generoso mais uma vez. Você que ainda não colaborou, entre no site, escolha lá o valor da sua doação. Escolha, por favor. Estamos precisando, principalmente neste final, nesse desfecho, neste mês 17ª prestação. Cada prestação, 1.300.000 e pouco. Você coloca o nome e depois deixa lá o nome da sua família, como muitos estão fazendo. Faça isso, por favor. Eu vejo aqui muitos filhos de Deus, de Alvorada do Oeste, Rondônia, de Maringá, Cleide Carpini, colocando o nome da família, família Leia Rodrigues, um filho de Deus de Maringá, lá um filho de Deus da Lapa, Nelly Regina Paloski, de Francisco Alves, Paraná, Santo Antônio, Luísa, Maria Beatriz, José Paloski. Faça isso também e o seu nome ficará registrado neste livro que hoje é virtual. Mas está chegando você acompanhar este momento da pedra fundamental, onde nós vamos construir um oratório. E eu já dou um pequeno spoiler do que será esse oratório. Oratório dos quatro evangelistas. Um oratório que contará a história da obra Evangelizar e terá a pedra fundamental, este livro ouro. Ajude-nos, por favor. Ajude-nos, faça uma vaquinha, reúna a família, faça a sua doação. Obrigado. Filho de Deus, que a paz de Jesus esteja com você.
1: Bênção, padre.
0: Deus abençoe, filho de Deus. Bom dia.
1: Bom dia.
0: De onde você fala?
1: Eu falo de Araucária, Paraná.
0: Tá. Um filho de Deus de Araucária, Paraná. O que está acontecendo, filho?
1: Então, padre, eu tenho o vício da pornografia desde os meus 12 anos de idade.
0: Tá.
1: E junto com isso veio a depressão,
0: tá.
1: Veio a vontade do suicídio e entre outros problemas que com o tempo eu fui descobrindo, sabe?
0: Tá.
1: E eu já tentei terapia, eu já tentei oração, eu já tentei jejum. Já tentei promessa, mas sempre eu fico, às vezes eu já consegui ficar 8 meses, mas por conta de algum gatilho, algum rio do Instagram, algum gatilho ali que me mostre, eu caio na tentação de novo.
0: Certo.
1: Eu queria muito pedir orientação do padre, o que eu posso fazer, porque eu sou um homem casado, me casei em setembro do ano passado, uma esposa linda. Não é que eu não ame ela ou que eu não sinta prazer com ela.
0: Sim.
1: É por uma questão que eu entendo que é um mal que tem dentro de mim, sabe? E que me assombra, né? Toda noite, quando estou sozinho, principalmente quando estou sozinho, sabe?
0: Entendo. Filho, eu primeiro acolho a sua batalha. E digo batalha porque é o que você está travando mesmo. Uma batalha diária e contínua para tentar buscar esta pureza de coração e esta castidade no matrimônio. É isso que te pesa, né?
1: Sim, muito.
0: Porque muita gente pensa que isso aí é uma bobeira. Eu sei que muita gente vai pensar, meu Deus, mas isso... Não, você está certo. É uma batalha espiritual. E é uma batalha dos seus instintos, do seu sentir. E que bom que você tem essa consciência. Então, primeira coisa, eu quero parabenizá-lo por ter essa consciência delicada que percebe que isso é para você algo que te tira a paz. Você entendeu o que eu disse? Eu não te culpei. Que te tira a paz, você está dizendo. Então, continue na batalha. Segundo, filho, se cair, eu vou lhe dizer uma frase muito simples. Se levante e continue. Se cair, se levante e continue. Uma queda não é um fim de uma batalha, é apenas uma queda. E aí existe o sacramento da confissão, que te fortalece. Eu estou sendo bem claro com você. Confesse, não deixe de comungar, porque a comunhão, depois da confissão, ela é um remédio impressionante, porque ele é um remédio que fortalece a vontade, fortalece o desejo, fortalece a busca. Terceiro, um sentimento, ele é hóspede seu. E agora vou usar a palavra sentimento, o sentimento ele é a moral. Mas quando você fala disso, você está falando de impulso sexual. Não sei se na terapia vocês trabalharam isso. Chama-se impulso. E como você usou a palavra, o gatilho. Então, você está se tornando um refém do seu impulso. E este impulso, eu vou usar uma palavra que é carnal, para você entender bem.
1: Sim.
0: O que fazer com isso? Aí que está a questão. Então, o que você quer? Você quer a castidade com sua esposa, não é?
1: Sim, muito. Então, principalmente agora que nós vamos ter um filho. E eu não quero isso para o meu filho, sabe?
0: Entendo. Então, o que você vai fazer? Você vai, de novo, continuar na batalha. Segundo, confessar. Terceiro, comungar sempre. A confissão é muito importante. E como você está fazendo, se vigiar. Evitar o uso da internet. Se a internet ou aquilo que desperta em você.
1: Okay.
0: Aquilo que desperta em você, você evita. E às vezes, eu até coloquei lá no tempo da quaresma, um jejum que eu aprendi com a geração Z. Deu o que falar aquele vídeo. Que é o jejum das redes sociais. Porque elas são muito sensualizadas, erotizadas. E desperta este impulso.
1: Tem mais.
0: Volte a fazer uma terapia. Volte a fazer. Só que cuidado com quem você busca. Porque às vezes, se você busca uma pessoa muito livre, ela simplesmente vai olhar para dizer e dizer isso aí não é pecado. Então cuidado com quem você busca. E na verdade é perguntar onde que você se tornou prisioneiro do seu impulso sexual. E segundo questionamento, por que a relação com a tua esposa não é suficiente? Você já se perguntou isso?
1: Então, eu percebo assim que normalmente quando a gente não tem um ato, digamos assim, na semana, às vezes por conta do tempo e tudo mais, aquilo me aflora.
0: Então, né? Você precisa, com muito respeito, você precisa conversar com a sua esposa. Mas não é conversar, não sei se ela sabe deste seu lado um tanto que você... Você já falou para ela sobre isso, não, né?
1: O que acontece? Eu falei para ela que eu tinha um vício quando criança, adolescente, que quando eu comecei a namorar com ela, eu sumi o vício.
0: Certo.
1: Então ela sabe que eu tinha um vício, mas ela não sabe que eu tenho até hoje.
0: Talvez não seria propício contar, mas se aproximar mais da sua esposa. E no sentido de dizer, olha, não é cobrar, mas estar tão próximo que isso a relação sexual aconteça com maior frequência.
1: Ok.
0: Não sei se eu te ajudei.
1: Ajuda.
0: Porém, vou rezar por você muito. E parabéns por essa consciência delicada e querendo viver como um bom cristão e um bom marido. Que Deus abençoe você. Eu vou para o intervalo e volto com a leitura da gente. Jó, meu Deus. Você está gostando de Jó? Pode ligar 41-3221-6060. Eu volto já. Volte comigo.
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3: 9:59. 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

0: E eu falava com o filho de Deus de Araucária, Rádio Evangelizar FM, lá chega a Clube FM, TV Evangelizar, canal 16.1, canal aberto, e pela NET 13. Fale que em Curitiba, região metropolitana, fale para as pessoas que nós temos um canal aberto, que nós temos uma missa, atenção, às 7:30 da manhã, nós temos uma missa religiosamente ao meio-dia. E claro, experiência de Deus, fale para os amigos de Curitiba, região metropolitana, que nós temos um canal católico em canal aberto aqui em Curitiba da Obra Evangelizar, vou repetir. Canal 16, NET 13. Da mesma forma, fale para as pessoas sobre a Rádio Evangelizar FM, Rádio Clube FM. Minha saudação à Araucária pertence à Diocese de São José dos Pinhais, Dom Celso Antônio Marchiori. Querido filho, querida filha, como você tem escutado Jó? Tem te marcado? Para mim tem marcado muito. Nós começamos faz poucos dias, meu Deus, mas é uma mensagem atrás da outra. Se você perdeu o começo de Jó, vai no YouTube padremanzotti.com.br e tem lá, primeiro, segundo, terceiro, Jó. E foi a leitura que eu fiz de Jó que me inspirou o livro Inabalável. Por isso, naturalmente, né? A partir de agora, como eu estou lendo Jó, eu vou mostrando a minha reflexão no livro, porque aqui, gente, é tão corrido. Mas você vai adquira. Em todas as livrarias do Brasil você encontra. E eu diria, compre para você e compre para dar de presente. Porque o grande questionamento, o pano de fundo, você tem fé para vencer as tempestades? Se aqui há uma afirmação com fé, a tempestade vai passar. Será que temos fé? Será? Então, Bíblia aberta, cartilha de oração. Vou direto.
1: Deus, fala comigo, Deus.
0: E vou retomar Jó de ontem. Porque ontem eu tive a sensação. Sensação não, a realidade. Eu falei da atitude de Jó, mas falei muito pouco da mulher de Jó, e ela só aparece uma vez. Então você pode retomar Jó, capítulo 2, versículo 7 a 10. Você lembra o começo? Os seres celestiais se apresentaram diante de Deus, conto de novo.

0: Deus. Você, mulher, está me dizendo bobagem. Se recebemos de Deus as coisas boas, por que não vamos aceitar também as desgraças? No livro, na página 67, eu reflito com você, e eu quero que você retome depois, duas formas de reagir à dor. Além de tudo que possuía ser levado pelo vento, pela provação, e coberto de feridas, Jó ainda se vê fustigado pela própria mulher, esposa. Página 68. O nome dela não é citado na escritura, talvez para lembrar, não a mulher, mas todos os conselhos equivocados que nos são dados. Eu quero colocar diante de você uma imagem que vem do século 17. Georges de Latour, uma pintura que para mim significa muito. Essa mulher que traz uma vela, não para iluminar Jó, mas para olhar a desgraça de Jó. Há pessoas que vêm em nós, vêm até nós com uma vela, com uma luz, não para iluminar a nossa vida, mas para ver o quanto estamos nas cinzas. Essa mulher vem numa atitude altiva. Olha a cor do vestido, vermelho, imponente. Se curva, mas não se dobra. Ela se inclina, não para ajudar, mas para julgar. Continuo com a reflexão na página 68. Podíamos facilmente julgá-la, uma mulher má sem fé, mas na verdade ela fala de um grito profundo de desespero. Essa mulher representa um eco de uma alma que não encontra sentido no sofrimento. Será que nós não somos esta mulher? Volte a imagem. Não somos esta mulher que não sabemos lidar com o sofrimento? Que a nossa forma de gritar é amaldiçoe a Deus e morra. Por que não morre? Por que esse traste não morre? Por que este bêbado não morre? Este pau d'água não morre? Por que essa desgraça? Olha a palavra. Desgraça é sem a graça. Eu não vejo-a como vilã. Ela representa todo ser humano, sem visão sobrenatural. Somos nós, muitas vezes, que perdemos a noção de Deus. Se revolta, não só pela situação do marido. Ela também perdeu os filhos e os bens. Está de luto. Ela também está com raiva. A esposa representa eu, você, que não sabemos lidar com o sofrimento. E não sabendo lidar com o sofrimento, nos revoltamos no silêncio contra Deus. Ela não braveja, mas instiga Jó a fazê-lo. Senhor, eu te peço que nos momentos de sofrimento eu não haja como esta mulher, de olhar altivo, este olhar que não vem para ajudar, apenas para me certificar do próximo que está caído. Que eu possa me aproximar, sim, mas numa atitude do bom samaritano. Senhor, dai-me a graça de saber lidar com o sofrimento. E termino com essa palavra enigmática. Assim, apesar de tudo, Jó não pecou, nem disse uma só palavra contra Deus. Amém. Esta foi a leitura orante de hoje. A mulher de Jó. Eu volto já.
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3: O Ministério da Educação publicou um edital que estabelece o cronograma e os procedimentos para a adesão das instituições públicas de educação superior ao Sisu Plus 2026. Esta é uma etapa complementar inédita do Sistema de Seleção Unificada. A iniciativa tem como objetivo ampliar a ocupação de vagas eventualmente disponíveis depois da etapa regular do processo seletivo. Podem aderir ao Sisu Plus exclusivamente as instituições públicas e gratuitas de educação superior que participaram da etapa regular do Sisu de 2026. Em relação aos estudantes, também poderão participar da etapa complementar apenas os candidatos que tenham participado do processo regular do Sisu deste ano.
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7: 10 e 13.
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0: querido povo de Deus. Você vai falar, padre, eu quero saber mais de Jó. Bom, no, na Bíblia você tem todo o livro de Jó. Você é só ler. Mas deixa eu conduzir. Deixa eu ir conduzindo dia a dia. E indico Inabalável, por favor, é um serviço de evangelização. Mais do que nunca, eu digo para você, não sei qual livro você já leu, que eu tenho escrito, mas esse aqui eu indico. Indico para você dar por uma pessoa que se identifica com Jó. Gente, é uma reflexão muito profunda. E tenho recebido muito retorno no sentido de ajuda a entender. Inclusive, você pode, se você sentiu alguma coisa, vai lá, 41-3221-6060. Josefa, que a paz de Jesus esteja com você.
1: Deus é padre.
0: Deus abençoe. Você fala de onde, filha?
1: Caruaru, Pernambuco.
0: Meu abraço a Caruaru, Pernambuco. Como você me acompanha, querida?
1: Aqui nós estamos graciados com o canal.
0: Isso.
1: Com a Metropolitana. Isso. E acompanho o senhor pelo YouTube.
0: Tá bom, então tem TV Evangelizar, canal 43, canal aberto em Caruaru. Rádio Metropolitana, FM, meu abraço. E também YouTube. Diga lá, Josefa.
1: Padre, desde 2010, que eu sou agraciada com as suas bênçãos, com as suas graças.
0: Amém.
1: Mas
0: de Deus.
1: Já tive, alcancei muitas graças, mas a maior graça foi de 3 anos para cá, com o cordão de São José e as Santas Chagas na minha
0: casa. Opa, que maravilha. Então vamos começar. Você tem na tua casa Jesus das Santas Chagas?
1: Tenho, eu sou mensageira de duas capelinhas. Sou associada, eu e o meu esposo.
0: Então,
1: e na época que eu me associei, tinham cortado o benefício dele. No dia que eu fui associei ele, ele estava com o benefício cortado e eu não tinha salário nenhum.
0: Olha,
1: mas
0: aí
1: Deus me dava o jeito que do salário que eu cuidava da minha mãe, que em 2020 ela morreu. E quando foi, eu assistindo, não desliguei a televisão. Eu cheguei do cemitério e liguei a televisão.
0: Certo.
1: Porque foi Jesus que me levantou.
0: Acredito. Acredito.
1: Foi Deus e a confissão. Quando o padre me deu ordem, eu pude entrar na igreja. Eu estava com 5 dias que eu tinha enterrado a minha mãe. E o médico disse que 15 dias era para eu ficar trancado. E eu não aguentei mais.
0: Entendi.
1: Em 5 dias eu saí de casa sem destino.
0: Claro.
1: Encontrei com uma pessoa da igreja. Ela disse, vai, pede o Santíssimo agora. E foi no Santíssimo que ele me segurou.
0: Amém.
1: E eu já tinha a devoção com as Santas Chagas de assistir, mas não era ainda, não tinha a capela.
0: Sim.
1: Não, já tinha uma capela, mas tinha parado todo o movimento.
0: Entendi.
1: Aí depois mandei buscar outra, sei que hoje eu tenho minhas duas capelas.
0: Amém. Me permita uma palavra, toca a corneta, sacristão. E quando você, Josefa, falava, eu me lembrei da viúva de Sarepta, que o profeta Eliseu chegou e disse, ela só tinha um pedaço, um pouquinho de farinha para fazer um pão para ela e o filho comer e morrerem de fome. O homem de Deus, como ela disse, chegou e disse, me dá um pedaço de pão. Ela disse assim, Senhor, se eu lhe der esse pão, eu vou ficar sem comer, mas em respeito à tua palavra, o farei. E deu. E ele respondeu, tua ânfora nunca vai faltar mais óleo nem farinha. Por você me contando isso, você com a tua mãe falecida, você fez o teu marido associado e ele sem dinheiro, sem salário e sem benefício, você o fez associado. E aí eu lembrei da viúva de Sarepta, porque você deu aquilo que não tinha e Deus está garantindo para você. Como o profeta Eliseu disse, seu azeite e sua farinha nunca vai acabar, Josefa. Escutou?
1: Escutei.
0: Tá certo.
1: E hoje, a mulher de Jó. Foi para mim que o Senhor leu, que tudo aquilo ali que o Senhor disse, eu passei.
0: Entendi.
1: Com o marido bebendo, 27 anos, tanta coisa. Eu desejei todas aquelas palavras que o Senhor disse, que a mulher de Jó disse, eu desejava, porque eu não suportava mais. Eu acho que só a morte era que tinha que tirar esse alívio.
0: Entendi.
1: E hoje... De 2010 para cá, ele não bebeu mais.
0: Olha aí.
1: Somos associados. Sofri, mas eu sofri com os poderes de Deus.
0: Entendi.
1: E quero dizer ao Senhor que depois dessas duas capelinhas, só é bênção sobre bênção.
0: Amém.
1: Faz 3 anos que eu me desesperei, porque eu não fazia muitos anos que eu não pagava aluguel. Comecei a pagar aluguel. E de 3 anos para cá, depois que essas capelinhas começaram a girar, começou uma, eu com uma na rendeira. Aí depois vim para o São José, tem outra aqui no São José.
0: Certo.
1: Que é, tudo é Caruaru.
0: Certo.
1: Mas graças a Deus, vai fazer 2 anos e mesmo eu devendo ainda, eu tô na minha casa. Porque
0: amém.
1: Deus...
0: Deus seja
1: Deus
0: louvado.
1: Santa Chaga.
0: Nossa,
1: que São José me honrou com esse pedido que eu pedia. E muitos dias, o Senhor lê na leitura, que eu não sei ler, eu sou uma analfabeta, mas dizia assim, eu não estou demorando, eu estou caprichando.
0: Isso.
1: Para você está demorando, mas para mim eu estou caprichando. E foi, padre, foi
0: amém.
1: Tão caprichado por Deus, que no dia que eu saí para olhar uma casa, eu olhei 3.
0: É.
1: E todas as duas precisavam de reforma. E a última que eu olhei, só a minha filha só fez lavar e eu entrar para dentro de casa. Foi providência divina.
0: Acredito.
1: Providência divina. No mês de setembro, eu resultei. Todo dia eu resultei.
0: Amém.
1: 2 vezes na minha casa.
0: Filha do céu,
1: tô... a minha igreja, é minha casa.
0: Amém. Eu estou muito edificado com a sua participação. Muito. E de
1: eu
0: fato.
1: Eu tenho esse testemunho desde 2010, mas o maior foi esse da minha batalha, da minha luta. Eu venci a cachaça.
0: Amém.
1: Do meu marido.
0: Isso.
1: A ponto de tudo. Honrei meu casamento, que eu dizia a ele, se tu tem um bicho preto que eu não gosto nem de dizer.
0: Isso.
1: Mas eu tenho um grande Deus, eu bati o pé e eu dizia.
0: Filha.
1: E foi com ele que eu venci. Foi dentro de um hospital, onde primeiro eu assisti o seu programa, foi no Jesus Pequenino em Bezerro, pela rádio de Bezerro, que só era quem transmitiu o seu programa.
0: É verdade. Então diga, graça alcançada.
1: Graça alcançada.
0: É graça testemunhada.
1: É graça testemunhada.
0: Toca o sino, sacristão.
1: Sino, sacristão. E obrigado, Jesus.
0: Da Deus, Santa
1: a minha
0: Chagas.
1: Casa é edificada.
0: Amém.
1: Minha casa é edificada na pedra das Santas Chagas de Jesus e São José, a Sagrada Família de Nazaré.
0: Amém, gente, sacristão. Olha, equipe, recorte isso aí. Esse testemunho tem que ecoar para o Brasil inteiro. É uma viúva de Sarepta que falou, a dona Josefa, que se identificou com a mulher de Jó, que nós acabamos de falar. Coloque a foto da mulher de Jó agora. E ela disse assim, eu passei por esta fase, padre, que olhei e pensei, a morte é a melhor coisa para o meu marido, mas ele se levantou, louvado seja Deus. Ela acabou fazendo um testemunho, uma leitura orante, acabou fazendo tudo o que uma pessoa precisava fazer. Dona Josefa de Caruaru, meu respeito à senhora, a TV Evangelizar, canal 43.1, Metropolitana FM, Tony Pereira, Dom José Rui Gonçalves Lopes de Caruaru. Gente, eu estou boquiaberto, porque Jesus disse, obrigado, Senhor, porque escondesse essas coisas dos sábios e revelasse aos pequeninos, como ela disse, eu não sei ler, mas essa mulher tem uma sabedoria de Deus que faz tremer as nossas bases. Amém. Eu vou para o intervalo e eu volto já, sem palavras.
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8: Dez e 26.
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0: Filhos e filhas, eu estou muito edificado com a partilha de hoje. E você está gostando da leitura orante? Eu imagino que sim. Passe para os amigos, gente. Aí depende de você. Agora, eu jogo a faísca. Agora, fazer incendiar é você na internet para os amigos. Fazer, passar, indicar. Hoje é aniversário de Dom Cláudio Nornes Tours, da Diocese de Patos de Minas, Minas Gerais. Dom José Luiz Gomes de Vasconcelos, minha saudação, a Diocese de Sobral. A Rádio FM Mandaguaçu, Paraná, parabéns. Nova, Boa Nova FM, Itaú de Minas, Minas Gerais. 12 de Maio FM, São Lourenço do Oeste, Santa Catarina. Liberdade FM, Cerro Corá, Rio Grande do Norte. Nova Difusora FM, São Gabriel do Oeste, Mato Grosso do Sul. Simpatia FM, Campos Novos, Santa Catarina. Hoje é dia de lembrar, torne-se o mensageiro da Capelinha de Jesus das Santas Chagas. Torne-se, se escutou a história do que eu vou chamar nas redes sociais, em Caruaru, encontrei uma nova viúva de Sarepta, uma reflexão da mulher de Jó. Você vai ver nas redes sociais. E é diante dessa mulher que com dificuldade está com duas capelinhas e diz que a partir das duas capelinhas tudo mudou na vida dela, que eu quero colocar as fotos. Quer mandar uma foto do seu grupo? 419-8791-2787. Adriana Marta Lisboa da Costa, da cidade de Ocidental, Goiás. Meu grande abraço à irmã religiosa que está aí, as crianças. Deus abençoe. Gabriela Ferreira de Paula, de Teixeira de Freitas, Bahia. Minha saudação, meu grande abraço. Também Edivaldo Barbosa Delgado Filho, Alto Paraná. Adivaldo, muito obrigado, você é o cara, viu? Você sempre ali no, Noroeste, perto da minha cidade, de Paraíso do Norte, fazendo um trabalho belíssimo de divulgação pelas redes sociais, pelos meios de comunicação. Eu sempre acompanho. Parabéns, Adivaldo. Liliane de Oliveira Souza, de Sabará, Minas Gerais. Obrigado, meu irmão sacerdote de Minas Gerais. Estão ali na igreja, uma capelinha, todos ali com a camiseta da Santa Chagas. Maria Aparecida Felipe Rocha, de Paraná, Rondônia. Um abraço, de Paraná, Rondônia. Povo muito fervoroso. Benta Elisa da Silva Daniel, de Criciúma, Santa Catarina. Meu abraço ao povo de Criciúma, ao povo de Santa Catarina, que mais e mais se abrem à obra Evangelizar é Preciso. Erinilce Rosa do Nascimento Silva, Itaquiraí, Mato Grosso do Sul. Meu Deus, quanta gente! Crianças, adolescentes, jovens, já maduros. Parabéns por esse grupo tão grande. Maria da Glória Silva de Lima, Riachão do Bacamarte, Paraíba, meu irmão sacerdote, muito obrigado por estar aí, a capelinha dentro da igreja, olha ali, a imagem de Jesus ressuscitado, deve ser no tempo pascal. Maria de Jesus Moraes da Silva, de Boa Vista, Roraima, ali a família reunida em casa, fazendo da casa um lar, uma igreja doméstica. Juliana de Samelo, Rio de Janeiro, meu grande abraço, Rio de Janeiro, povo querido, canal 16.1. Gente, que maravilha, né? Você não fica edificado com tudo isso? Eu fico. 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Eu não tenho como falar aqui, porque cada dia é um dia. O fuso horário é diferente e os imprevistos, acredite, são grandes. Em viagem é só Jesus na causa, mas nós temos as missas. Fique atento no Instagram, se inscreva. E você vai receber a notícia do horário de missa, o tema da missa, e aproveite para se inscrever também no YouTube Padre Manzotti. Por quê? Porque é lá que você vai assistir as missas que nós celebraremos. Agora chegou a hora da novena. Jesus das Santas Chagas, curai o meu coração.
8: A tempestade vai passar.
0: Deus de misericórdia e renovação, venho diante de Ti com o coração em ruínas, clamando por Teu sopro de vida sobre o que se quebrou. Restaura em mim o que o tempo desgastou, o que a dor silenciou, o que a esperança esqueceu. Jesus das Santas Chagas. E isso, você pode fazer essa novena com o texto em mãos. Página 137. Jesus das Santas Chagas. Onde há cansaço, traz vigor. Onde há ferida, derrama cura. Onde há vazio, preenche com sentido. Jesus das Santas Chagas. Refaz meus passos, reconstrói meus sonhos, renova minha fé. Tu és o Deus que faz tudo novo. Então, faz de mim um novo ser, com raízes mais profundas, com amor mais inteiro, com paz que não se abala. Jesus das Santas Chagas, restaurai meu coração. Jesus das Santas Chagas, restaurai meu coração. Jesus das Santas Chagas, restaurai meu coração. O Senhor esteja convosco, Ele está no meio de nós. Abençoai, Senhor, a água, a roupa dos enfermos, as fotos de família. Abençoai, santificai aqueles que mais precisam da vossa infinita misericórdia, por intercessão de Nossa Senhora do Carmo, São Pio de Pietrelcina, nos méritos das Santas Chagas, em nome do Pai, do Filho e do Espírito Santo. Amém. Eu me despeço com a imagem da mulher de Jó. Evangelizar é preciso.

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4: 10h49.

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1: Onze e seis.

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1: 11:21.

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1: Onze trinta e cinco.

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1: 11:54.

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1: Meia-noite 9.

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1: Meia-noite e 25.

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1: Meia-noite, 43.

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1: Uma hora.

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1: Uma e 15.

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1: 1:34.

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1: 1h40. 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

Em nome do Pai, e do Filho, e do Espírito Santo. Amém. Que alegria estar com você, meu irmão, minha irmã, para rezarmos juntos o Santo Rosário. Essa oração tão antiga da Igreja, onde todos os santos recomendam, os papas recomendam, prática muito comum em João Paulo II, em tantos homens e mulheres de Deus, o Santo Rosário. Quero convidar você a rezar comigo esta oração, que eu também gosto tanto e procuro rezar todos os dias. Então, juntos, vamos rezar unidos à Nossa Senhora. Gente, o Rosário é uma forte arma para vencermos o inimigo. O Rosário é uma forte arma para vencermos as nossas batalhas. Você que está rezando por um filho, você que está rezando para alguém se libertar das drogas, a graça de um emprego, a cura de uma enfermidade, eu não sei, eu sei que esta oração, ela é poderosa. E poderosa por quê? Porque nós meditamos em cada Ave Maria, os mistérios de Cristo. Não ficamos falando palavras vazias, não. São palavras cheias de autoridade, cheias de poder. Palavras bíblicas, e vamos juntos meditar os mistérios de Cristo. E isso tem um grande poder. Tem poder de salvação para a sua vida, tem poder de libertação. Então quero convidar você, com fé, juntos, a rezarmos o nosso Santo Rosário. Creio em Deus Pai, Todo-Poderoso, Criador do céu e da terra, e em Jesus Cristo, seu único Filho, nosso Senhor, que foi concebido pelo poder do Espírito Santo, nasceu da Virgem Maria, padeceu sob Pôncio Pilatos, foi crucificado, morto e sepultado, desceu à mansão dos mortos, ressuscitou ao terceiro dia, subiu aos céus, está sentado à direita de Deus Pai Todo-Poderoso, de onde há de vir a julgar os vivos e os mortos. Creio no Espírito Santo, na Santa Igreja Católica, na comunhão dos santos, na remissão dos pecados, na ressurreição da carne e na vida eterna. Amém. Quero convidar você a rezar um Pai Nosso e três Ave Marias para introduzirmos esse Santo Rosário. Pai Nosso, que estais nos céus, santificado seja o vosso nome, venha a nós o vosso reino. Seja feita a vossa vontade, assim na terra como no céu. O pão nosso de cada dia nos dai hoje, perdoai as nossas ofensas, assim como nós perdoamos a quem nos tem ofendido. E não nos deixeis cair em tentação, mas livrai-nos do mal. Amém. A primeira Ave Maria, em honra a Deus Pai. Ave Maria, cheia de graça, o Senhor é convosco, bendita sois vós entre as mulheres, e bendito é o fruto do vosso ventre, Jesus. Santa Maria, Mãe de Deus, rogai por nós, pecadores, agora e na hora de nossa morte. Amém. A segunda Ave Maria, em honra a Deus Filho. Ave Maria, cheia de graça, o Senhor é convosco. Bendita sois vós entre as mulheres, e bendito é o fruto do vosso ventre, Jesus. Santa Maria, Mãe de Deus, rogai por nós, pecadores, agora e na hora de nossa morte. Amém. A terceira Ave Maria, em honra ao Espírito Santo. Ave Maria, cheia de graça, o Senhor é convosco, bendita sois vós entre as mulheres, e bendito é o fruto do vosso ventre, Jesus. Santa Maria, Mãe de Deus, rogai por nós, pecadores, agora e na hora de nossa morte. Amém. Glória ao Pai, ao Filho e ao Espírito Santo, como era no princípio, agora e sempre. Amém. Primeiro mistério gozoso, nós queremos contemplar a anunciação do anjo à Virgem Maria. O anjo chega àquela menina de 14, 15 anos e lhe anuncia: você vai ser mãe de Jesus, você vai ser mãe do Salvador. Gente, o céu esperava aquele sim, o céu estava ansioso por aquele sim. Aquela mulher daria luz ao Salvador. Se a primeira mulher deu a luz ao pecado, se a primeira mulher deu a luz às trevas, esta daria luz ao mundo. Mas ela precisava dizer seu sim, e ela disse sim. Rezemos juntos. Pai nosso, que estais nos céus, santificado seja o vosso nome.
Venha a nós o vosso reino, seja feita a vossa vontade, assim na terra como no céu. O pão nosso de cada dia nos dai hoje, perdoai as nossas ofensas, assim como nós perdoamos a quem nos tem ofendido. E não nos deixeis cair em tentação, mas livrai-nos do mal. Amém. Ave Maria, cheia de graça, o Senhor é convosco. Bendita sois vós entre as mulheres, e bendito é o fruto do vosso ventre, Jesus. Santa Maria, Mãe de Deus, rogai por nós, pecadores, agora e na hora de nossa morte. Amém. Ave Maria, cheia de graça, o Senhor é convosco. Bendita sois vós entre as mulheres, e bendito é o fruto do vosso ventre, Jesus. Santa Maria, Mãe de Deus, rogai por nós, pecadores, agora e na hora de nossa morte. Amém. Ave Maria, cheia de graça, o Senhor é convosco. Bendita sois vós entre as mulheres, e bendito é o fruto do vosso ventre, Jesus. Santa Maria, Mãe de Deus, rogai por nós, pecadores, agora e na hora de nossa morte. Amém. Ave Maria, cheia de graça, o Senhor é convosco. Bendita sois vós entre as mulheres, e bendito é o fruto do vosso ventre, Jesus. Santa Maria, Mãe de Deus, rogai por nós, pecadores, agora e na hora de nossa morte. Amém. Ave Maria, cheia de graça, o Senhor é convosco. Bendita sois vós entre as mulheres, e bendito é o fruto do vosso ventre, Jesus. Santa Maria, Mãe de Deus, rogai por nós, pecadores, agora e na hora de nossa morte. Amém. Ave Maria, cheia de graça, o Senhor é convosco. Bendita sois vós entre as mulheres, e bendito é o fruto do vosso ventre, Jesus. Santa Maria, Mãe de Deus, rogai por nós, pecadores, agora e na hora de nossa morte. Amém. Ave Maria, cheia de graça, o Senhor é convosco. Bendita sois vós entre as mulheres, e bendito é o fruto do vosso ventre, Jesus. Santa Maria, Mãe de Deus, rogai por nós, pecadores, agora e na hora de nossa morte. Amém. Ave Maria, cheia de graça, o Senhor é convosco. Bendita sois vós entre as mulheres, e bendito é o fruto do vosso ventre, Jesus. Santa Maria, Mãe de Deus, rogai por nós, pecadores, agora e na hora de nossa morte. Amém. Ave Maria, cheia de graça, o Senhor é convosco. Bendita sois vós entre as mulheres, e bendito é o fruto do vosso ventre, Jesus. Santa Maria, Mãe de Deus, rogai por nós, pecadores, agora e na hora de nossa morte. Amém. Ave Maria, cheia de graça, o Senhor é convosco. Bendita sois vós entre as mulheres, e bendito é o fruto do vosso ventre, Jesus. Santa Maria, Mãe de Deus, rogai por nós, pecadores, agora e na hora de nossa morte. Amém. Glória ao Pai, ao Filho e ao Espírito Santo, como era no princípio, agora e sempre. Amém. Ó meu Jesus, livrai-me do fogo do inferno, levai as almas todas para o céu e socorrei principalmente as que mais precisarem da vossa misericórdia. Nossa Senhora do Carmo, rogai por nós. Santa Teresinha do Menino Jesus, rogai por nós. Segundo mistério gozoso, nós queremos contemplar a visitação de Nossa Senhora à sua prima Santa Isabel. Que bonito, quando Nossa Senhora descobre que a sua prima está grávida por um milagre de Deus e quer correr logo para ajudar a sua prima. Nossa Senhora é generosa, Nossa Senhora é caridosa e quer prestar um serviço e sai correndo imediatamente para ajudar sua prima Isabel. Quando Isabel vê Nossa Senhora, o seu ventre pula de alegria. João Batista, que já está lá dentro, pula de alegria ao se encontrar com o Salvador da humanidade. E Isabel diz: bendita és tu entre as mulheres, e bendito é o fruto que nasceu do teu ventre. Meditemos juntos esse grande mistério de nossa fé. Pai nosso, que estais nos céus, santificado seja o vosso nome. Venha a nós o vosso reino, seja feita a vossa vontade, assim na terra como no céu. O pão nosso de cada dia nos dai hoje, perdoai as nossas ofensas, assim como nós perdoamos a quem nos tem ofendido. E não nos deixeis cair em tentação, mas livrai-nos do mal. Amém. Ave Maria, cheia de graça, o Senhor é convosco. Bendita sois vós entre as mulheres, e bendito é o fruto do vosso ventre, Jesus.
Santa Maria, Mãe de Deus, rogai por nós, pecadores, agora e na hora de nossa morte. Amém. Ave Maria, cheia de graça, o Senhor é convosco. Bendita sois vós entre as mulheres e bendito é o fruto do vosso ventre, Jesus. Santa Maria, Mãe de Deus, rogai por nós, pecadores, agora e na hora de nossa morte. Amém. Ave Maria, cheia de graça, o Senhor é convosco. Bendita sois vós entre as mulheres e bendito é o fruto do vosso ventre, Jesus. Santa Maria, Mãe de Deus, rogai por nós, pecadores, agora e na hora de nossa morte. Amém. Ave Maria, cheia de graça, o Senhor é convosco. Bendita sois vós entre as mulheres e bendito é o fruto do vosso ventre, Jesus. Santa Maria, Mãe de Deus, rogai por nós, pecadores, agora e na hora de nossa morte. Amém. Ave Maria, cheia de graça, o Senhor é convosco. Bendita sois vós entre as mulheres e bendito é o fruto do vosso ventre, Jesus. Santa Maria, Mãe de Deus, rogai por nós, pecadores, agora e na hora de nossa morte. Amém. Ave Maria, cheia de graça, o Senhor é convosco. Bendita sois vós entre as mulheres e bendito é o fruto do vosso ventre, Jesus. Santa Maria, Mãe de Deus, rogai por nós, pecadores, agora e na hora de nossa morte. Amém. Ave Maria, cheia de graça, o Senhor é convosco. Bendita sois vós entre as mulheres e bendito é o fruto do vosso ventre, Jesus. Santa Maria, Mãe de Deus, rogai por nós, pecadores, agora e na hora de nossa morte. Amém. Ave Maria, cheia de graça, o Senhor é convosco. Bendita sois vós entre as mulheres e bendito é o fruto do vosso ventre, Jesus. Santa Maria, Mãe de Deus, rogai por nós, pecadores, agora e na hora de nossa morte. Amém. Ave Maria, cheia de graça, o Senhor é convosco. Bendita sois vós entre as mulheres e bendito é o fruto do vosso ventre, Jesus. Santa Maria, Mãe de Deus, rogai por nós, pecadores, agora e na hora de nossa morte. Amém. Ave Maria, cheia de graça, o Senhor é convosco. Bendita sois vós entre as mulheres e bendito é o fruto do vosso ventre, Jesus. Santa Maria, Mãe de Deus, rogai por nós, pecadores, agora e na hora de nossa morte. Amém. Glória ao Pai, ao Filho e ao Espírito Santo, como era no princípio, agora e sempre. Amém. Ó meu Jesus, perdoai-me, livrai-me do fogo do inferno, levai as almas todas para o céu e socorrei principalmente as que mais precisarem da vossa misericórdia. Nossa Senhora do Carmo, rogai por nós. Padre Pio, rogai por nós. Terceiro mistério gozoso. Nós queremos contemplar o nascimento do menino Jesus. Gente, que coisa linda! A luz brilhou, Jesus nasceu. O mundo que vivia nas trevas viu uma grande luz. Veja, o primeiro homem nos levou ao pecado. O primeiro homem nos levou à perdição. Agora está nascendo o segundo Adão, Jesus Cristo, o Salvador da humanidade. Ele vai salvar os homens dos seus pecados. Que alegria! Meditemos com alegria este mistério. Pai nosso, que estais nos céus, santificado seja o vosso nome. Venha a nós o vosso reino, seja feita a vossa vontade, assim na terra como no céu. O pão nosso de cada dia nos dai hoje. Perdoai as nossas ofensas, assim como nós perdoamos a quem nos tem ofendido. E não nos deixeis cair em tentação, mas livrai-nos do mal. Amém. Ave Maria, cheia de graça, o Senhor é convosco. Bendita sois vós entre as mulheres. E bendito é o fruto do vosso ventre, Jesus. Santa Maria, Mãe de Deus, rogai por nós, pecadores, agora e na hora de nossa morte. Amém. Ave Maria, cheia de graça, o Senhor é convosco. Bendita sois vós entre as mulheres e bendito é o fruto do vosso ventre, Jesus. Santa Maria, Mãe de Deus, rogai por nós, pecadores, agora e na hora de nossa morte. Amém. Ave Maria, cheia de graça, o Senhor é convosco. Bendita sois vós entre as mulheres e bendito é o fruto do vosso ventre, Jesus. Santa Maria, Mãe de Deus, rogai por nós, pecadores, agora e na hora de nossa morte. Amém. Ave Maria, cheia de graça, o Senhor é convosco. Bendita sois vós entre as mulheres e bendito é o fruto do vosso ventre, Jesus. Santa Maria, Mãe de Deus, rogai por nós, pecadores, agora e na hora de nossa morte. Amém. Ave Maria, cheia de graça, o Senhor é convosco. Bendita sois vós entre as mulheres e bendito é o fruto do vosso ventre, Jesus.
Santa Maria, Mãe de Deus, rogai por nós, pecadores, agora e na hora de nossa morte. Amém. Ave Maria, cheia de graça, o Senhor é convosco. Bendita sois vós entre as mulheres, e bendito é o fruto do vosso ventre, Jesus. Santa Maria, Mãe de Deus, rogai por nós, pecadores, agora e na hora de nossa morte. Amém. Ave Maria, cheia de graça, o Senhor é convosco. Bendita sois vós entre as mulheres, e bendito é o fruto do vosso ventre, Jesus. Santa Maria, Mãe de Deus, rogai por nós, pecadores, agora e na hora de nossa morte. Amém. Ave Maria, cheia de graça, o Senhor é convosco. Bendita sois vós entre as mulheres, e bendito é o fruto do vosso ventre, Jesus. Santa Maria, Mãe de Deus, rogai por nós, pecadores, agora e na hora de nossa morte. Amém. Ave Maria, cheia de graça, o Senhor é convosco. Bendita sois vós entre as mulheres, e bendito é o fruto do vosso ventre, Jesus. Santa Maria, Mãe de Deus, rogai por nós, pecadores, agora e na hora de nossa morte. Amém. Ave Maria, cheia de graça, o Senhor é convosco. Bendita sois vós entre as mulheres, e bendito é o fruto do vosso ventre, Jesus. Santa Maria, Mãe de Deus, rogai por nós, pecadores, agora e na hora de nossa morte. Amém. Glória ao Pai, ao Filho e ao Espírito Santo, como era no princípio, agora e sempre. Amém. Ó meu Jesus, perdoai-me, livrai-me do fogo do inferno, levai as almas todas para o céu e socorrei principalmente as que mais precisarem da vossa misericórdia. Nossa Senhora do Carmo, rogai por nós. São Francisco de Assis, rogai por nós. Nós queremos contemplar a apresentação do menino Jesus no templo. Que maravilha! Nossa Senhora, seguindo as leis da época, leva Jesus para ser apresentado. E para a surpresa dela, ela recebe profecias de Simeão. Este menino será causa de soerguimento para muitos, mas de queda para outros. Ou seja, quem crer em Jesus será salvo, quem não crer nele será condenado. E ao mesmo tempo ela recebe uma profecia, uma espada de dor vai transpassar sua alma, se referindo a toda dor que Nossa Senhora iria viver, principalmente na paixão do seu filho. Rezemos. Pai nosso, que estais nos céus, santificado seja o vosso nome. Venha a nós o vosso reino, seja feita a vossa vontade, assim na terra como no céu. O pão nosso de cada dia nos dai hoje, perdoai as nossas ofensas, assim como nós perdoamos a quem nos tem ofendido, e não nos deixeis cair em tentação, mas livrai-nos do mal. Amém. Ave Maria, cheia de graça, o Senhor é convosco, bendita sois vós entre as mulheres, e bendito é o fruto do vosso ventre, Jesus. Santa Maria, Mãe de Deus, rogai por nós, pecadores, agora e na hora de nossa morte. Amém. Ave Maria, cheia de graça, o Senhor é convosco. Bendita sois vós entre as mulheres, e bendito é o fruto do vosso ventre, Jesus. Santa Maria, Mãe de Deus, rogai por nós, pecadores, agora e na hora de nossa morte. Amém. Ave Maria, cheia de graça, o Senhor é convosco. Bendita sois vós entre as mulheres, e bendito é o fruto do vosso ventre, Jesus. Santa Maria, Mãe de Deus, rogai por nós, pecadores, agora e na hora de nossa morte. Amém. Ave Maria, cheia de graça, o Senhor é convosco. Bendita sois vós entre as mulheres, e bendito é o fruto do vosso ventre, Jesus. Santa Maria, Mãe de Deus, rogai por nós, pecadores, agora e na hora de nossa morte. Amém. Ave Maria, cheia de graça, o Senhor é convosco. Bendita sois vós entre as mulheres, e bendito é o fruto do vosso ventre, Jesus. Santa Maria, Mãe de Deus, rogai por nós, pecadores, agora e na hora de nossa morte. Amém. Ave Maria, cheia de graça, o Senhor é convosco. Bendita sois vós entre as mulheres, e bendito é o fruto do vosso ventre, Jesus. Santa Maria, Mãe de Deus, rogai por nós, pecadores, agora e na hora de nossa morte. Amém. Ave Maria, cheia de graça, o Senhor é convosco. Bendita sois vós entre as mulheres, e bendito é o fruto do vosso ventre, Jesus. Santa Maria, Mãe de Deus, rogai por nós, pecadores, agora e na hora de nossa morte. Amém. Ave Maria, cheia de graça, o Senhor é convosco. Bendita sois vós entre as mulheres, e bendito é o fruto do vosso ventre, Jesus. Santa Maria, Mãe de Deus, rogai por nós, pecadores, agora e na hora de nossa morte.
Amém. Ave Maria, cheia de graça, o Senhor é convosco. Bendita sois vós entre as mulheres. E bendito é o fruto do vosso ventre, Jesus. Santa Maria, Mãe de Deus, rogai por nós, pecadores, agora e na hora de nossa morte. Amém. Ave Maria, cheia de graça, o Senhor é convosco. Bendita sois vós entre as mulheres, e bendito é o fruto do vosso ventre, Jesus. Santa Maria, Mãe de Deus, rogai por nós, pecadores, agora e na hora de nossa morte. Amém. Glória ao Pai, ao Filho e ao Espírito Santo, como era no princípio, agora e sempre. Amém. Ó meu Jesus, perdoai-me, livrai-me do fogo do inferno, levai as almas todas para o céu e socorrei principalmente as que mais precisarem da vossa misericórdia. Nossa Senhora do Carmo, rogai por nós. Santa Teresa de Jesus, rogai por nós. Quinto e último mistério gozoso, nós queremos contemplar a perda e o encontro do menino Jesus no templo. Jesus se perde de Nossa Senhora e fica 3 dias perdido, e Nossa Senhora um pouco preocupada com toda essa situação. Mas quando encontra ele, Jesus diz algo que chama a atenção: eu vim aqui para fazer a vontade do meu Pai. E a Bíblia diz que Nossa Senhora, em vez de brigar com o menino, Nossa Senhora fica em silêncio e guarda todas essas coisas no coração. Ela sabe que o filho não é dela. Ela vai entendendo que o filho veio para uma missão. E ela, desde então, desde cedo, aprende a despojar-se. Aprende a dar esse menino para a salvação da humanidade. Meditemos juntos esse mistério, que nós tenhamos a coragem de também nós fazermos a vontade de Deus na nossa vida. Pai nosso, que estais nos céus, santificado seja o vosso nome, venha a nós o vosso reino, seja feita a vossa vontade, assim na terra como no céu. O pão nosso de cada dia nos dai hoje, perdoai as nossas ofensas, assim como nós perdoamos a quem nos tem ofendido. E não nos deixeis cair em tentação, mas livrai-nos do mal. Amém. Ave Maria, cheia de graça, o Senhor é convosco, bendita sois vós entre as mulheres, e bendito é o fruto do vosso ventre, Jesus. Santa Maria, Mãe de Deus, rogai por nós, pecadores, agora e na hora de nossa morte. Amém. Ave Maria, cheia de graça, o Senhor é convosco, bendita sois vós entre as mulheres, e bendito é o fruto do vosso ventre, Jesus. Santa Maria, Mãe de Deus, rogai por nós, pecadores, agora e na hora de nossa morte. Amém. Ave Maria, cheia de graça, o Senhor é convosco, bendita sois vós entre as mulheres, e bendito é o fruto do vosso ventre, Jesus. Santa Maria, Mãe de Deus, rogai por nós, pecadores, agora e na hora de nossa morte. Amém. Ave Maria, cheia de graça, o Senhor é convosco, bendita sois vós entre as mulheres, e bendito é o fruto do vosso ventre, Jesus. Santa Maria, Mãe de Deus, rogai por nós, pecadores, agora e na hora de nossa morte. Amém. Ave Maria, cheia de graça, o Senhor é convosco. Bendita sois vós entre as mulheres, e bendito é o fruto do vosso ventre, Jesus. Santa Maria, Mãe de Deus, rogai por nós, pecadores, agora e na hora de nossa morte. Amém. Ave Maria, cheia de graça, o Senhor é convosco. Bendita sois vós entre as mulheres, e bendito é o fruto do vosso ventre, Jesus. Santa Maria, Mãe de Deus, rogai por nós, pecadores, agora e na hora de nossa morte. Amém. Ave Maria, cheia de graça, o Senhor é convosco. Bendita sois vós entre as mulheres, e bendito é o fruto do vosso ventre, Jesus. Santa Maria, Mãe de Deus, rogai por nós, pecadores, agora e na hora de nossa morte. Amém. Ave Maria, cheia de graça, o Senhor é convosco. Bendita sois vós entre as mulheres, e bendito é o fruto do vosso ventre, Jesus. Santa Maria, Mãe de Deus, rogai por nós, pecadores, agora e na hora de nossa morte. Amém. Ave Maria, cheia de graça, o Senhor é convosco. Bendita sois vós entre as mulheres, e bendito é o fruto do vosso

vossa misericórdia. Nossa Senhora do Carmo, rogai por nós. São Padre Pio, rogai por nós. Primeiro mistério luminoso, nós vamos contemplar o batismo de Jesus. Jesus pede a João Batista que seja batizado com muita humildade. João Batista fala, eu não sou digno, mas por João Batista, Jesus é batizado. Inaugurando na igreja o sacramento de salvação, o batismo. Mergulhando-nos na água do batismo, nós morremos para o pecado e ressurgimos com Cristo. Que você, neste mistério, possa meditar o seu batismo, que é conversão, que é a salvação de Deus entrando na sua vida. Pai nosso, que estais no céu, santificado seja o vosso nome, venha a nós o vosso reino, seja feita a vossa vontade, assim na terra como no céu. O pão nosso de cada dia nos dai hoje, perdoai as nossas ofensas, assim como nós perdoamos a quem nos tem ofendido. E não nos deixeis cair em tentação, mas livrai-nos do mal. Amém. Ave Maria, cheia de graça, o Senhor é convosco. Bendita sois vós entre as mulheres e bendito é o fruto do vosso ventre, Jesus. Santa Maria, Mãe de Deus, rogai por nós, pecadores, agora e na hora de nossa morte. Amém. Ave Maria, cheia de graça, o Senhor é convosco. Bendita sois vós entre as mulheres e bendito é o fruto do vosso ventre, Jesus. Santa Maria, Mãe de Deus, rogai por nós, pecadores, agora e na hora de nossa morte. Amém. Ave Maria, cheia de graça, o Senhor é convosco. Bendita sois vós entre as mulheres e bendito é o fruto do vosso ventre, Jesus. Santa Maria, Mãe de Deus, rogai por nós, pecadores, agora e na hora de nossa morte. Amém. Ave Maria, cheia de graça, o Senhor é convosco. Bendita sois vós entre as mulheres e bendito é o fruto do vosso ventre, Jesus. Santa Maria, Mãe de Deus, rogai por nós, pecadores, agora e na hora de nossa morte. Amém. Ave Maria, cheia de graça, o Senhor é convosco. Bendita sois vós entre as mulheres e bendito é o fruto do vosso ventre, Jesus. Santa Maria, Mãe de Deus, rogai por nós, pecadores, agora e na hora de nossa morte. Amém. Ave Maria, cheia de graça, o Senhor é convosco. Bendita sois vós entre as mulheres e bendito é o fruto do vosso ventre, Jesus. Santa Maria, Mãe de Deus, rogai por nós, pecadores, agora e na hora de nossa morte. Amém. Ave Maria, cheia de graça, o Senhor é convosco. Bendita sois vós entre as mulheres, e bendito é o fruto do vosso ventre, Jesus. Santa Maria, Mãe de Deus, rogai por nós, pecadores, agora e na hora de nossa morte. Amém. Ave Maria, cheia de graça, o Senhor é convosco. Bendita sois vós entre as mulheres, e bendito é o fruto do vosso ventre, Jesus. Santa Maria, Mãe de Deus, rogai por nós, pecadores, agora e na hora de nossa morte. Amém. Ave Maria, cheia de graça, o Senhor é convosco. Bendita sois vós entre as mulheres e bendito é o fruto do vosso ventre, Jesus. Santa Maria, Mãe de Deus, rogai por nós, pecadores, agora e na hora de nossa morte. Amém. Ave Maria, cheia de graça, o Senhor é convosco. Bendita sois vós entre as mulheres e bendito é o fruto do vosso ventre, Jesus. Santa Maria, Mãe de Deus, rogai por nós, pecadores, agora e na hora de nossa morte. Amém. Glória ao Pai, ao Filho e ao Espírito Santo, como era no princípio, agora e sempre. Amém. Ó meu Jesus, perdoai-me e livrai-me do fogo do inferno. Levai as almas todas para o céu e socorrei principalmente as que mais precisarem da vossa misericórdia. Nossa Senhora do Carmo, rogai por nós. São Miguel Arcanjo, rogai por nós. Segundo mistério luminoso, nós vamos contemplar Jesus transformando a água em vinho nas bodas de Caná. Um milagre, e que acontece pela intercessão de Nossa Senhora. Nossa Senhora é aquela que quer interceder pelos nossos milagres, é aquela que quer pedir a Jesus, faça um milagre. E ela diz uma ordem que fica muito clara, fazei tudo o que Ele vos disser. É isso que Nossa Senhora quer. Ela não quer nada para ela, ela só aponta para Jesus. Jesus faz um milagre, fazei tudo o que Ele vos disser. Acredite, creia, rezemos com muita fé este mistério. Pai nosso que estais no céu, santificado seja o vosso nome. Venha a nós o vosso reino, seja feita a vossa vontade.

assim na terra como no céu. O pão nosso de cada dia nos dai hoje. Perdoai as nossas ofensas, assim como nós perdoamos a quem nos tem ofendido. E não nos deixeis cair em tentação, mas livrai-nos do mal. Amém. Ave Maria, cheia de graça, o Senhor é convosco. Bendita sois vós entre as mulheres e bendito é o fruto do vosso ventre, Jesus. Santa Maria, Mãe de Deus, rogai por nós, pecadores, agora e na hora de nossa morte. Amém. Ave Maria, cheia de graça, o Senhor é convosco. Bendita sois vós entre as mulheres e bendito é o fruto do vosso ventre, Jesus. Santa Maria, Mãe de Deus, rogai por nós, pecadores, agora e na hora de nossa morte. Amém. Ave Maria, cheia de graça, o Senhor é convosco. Bendita sois vós entre as mulheres e bendito é o fruto do vosso ventre, Jesus. Santa Maria, Mãe de Deus, rogai por nós, pecadores, agora e na hora de nossa morte. Amém. Ave Maria, cheia de graça, o Senhor é convosco. Bendita sois vós entre as mulheres e bendito é o fruto do vosso ventre, Jesus. Santa Maria, Mãe de Deus, rogai por nós, pecadores, agora e na hora de nossa morte. Amém. Ave Maria, cheia de graça, o Senhor é convosco. Bendita sois vós entre as mulheres e bendito é o fruto do vosso ventre, Jesus. Santa Maria, Mãe de Deus, rogai por nós, pecadores, agora e na hora de nossa morte. Amém. Ave Maria, cheia de graça, o Senhor é convosco. Bendita sois vós entre as mulheres e bendito é o fruto do vosso ventre, Jesus. Santa Maria, Mãe de Deus, rogai por nós, pecadores, agora e na hora de nossa morte. Amém. Ave Maria, cheia de graça, o Senhor é convosco. Bendita sois vós entre as mulheres e bendito é o fruto do vosso ventre, Jesus. Santa Maria, Mãe de Deus, rogai por nós, pecadores, agora e na hora de nossa morte. Amém. Ave Maria, cheia de graça, o Senhor é convosco. Bendita sois vós entre as mulheres e bendito é o fruto do vosso ventre, Jesus. Santa Maria, Mãe de Deus, rogai por nós, pecadores, agora e na hora de nossa morte. Amém. Ave Maria, cheia de graça, o Senhor é convosco. Bendita sois vós entre as mulheres e bendito é o fruto do vosso ventre, Jesus. Santa Maria, Mãe de Deus, rogai por nós, pecadores, agora e na hora de nossa morte. Amém. Ave Maria, cheia de graça, o Senhor é convosco. Bendita sois vós entre as mulheres e bendito é o fruto do vosso ventre, Jesus. Santa Maria, Mãe de Deus, rogai por nós, pecadores, agora e na hora de nossa morte. Amém. Glória ao Pai, ao Filho e ao Espírito Santo, como era no princípio, agora e sempre. Amém. Ó meu Jesus, perdoai-me, livrai-me do fogo do inferno, levai as almas todas para o céu e socorrei principalmente as que mais precisarem da vossa misericórdia. Nossa Senhora do Carmo, rogai por nós. Santa Teresinha do Menino Jesus, rogai por nós. Terceiro mistério luminoso. Nós queremos contemplar o início da missão de Jesus, o início da sua vida pública, a qual ele começa pregando a palavra. Convertei-vos e crede no Evangelho. É isso que Jesus veio trazer para nós, veio dizer para o mundo: convertam-se, voltem para mim, ainda dá tempo porque o Pai é um Pai misericordioso que quer perdoar vocês. Arrependam-se e voltem para mim. Neste mistério, abramos o coração a Jesus e rezemos com muita confiança. Pai nosso, que estais nos céus, santificado seja o vosso nome. Venha a nós o vosso reino, seja feita a vossa vontade, assim na terra como no céu. O pão nosso de cada dia nos dai hoje. Perdoai as nossas ofensas, assim como nós perdoamos a quem nos tem ofendido. E não nos deixeis cair em tentação, mas livrai-nos do mal. Amém. Ave Maria, cheia de graça, o Senhor é convosco. Bendita sois vós entre as mulheres e bendito é o fruto do vosso ventre, Jesus. Santa Maria, Mãe de Deus, rogai por nós, pecadores, agora e na hora de nossa morte. Amém. Ave Maria, cheia de graça, o Senhor é convosco. Bendita sois vós entre as mulheres e bendito é o fruto do vosso ventre, Jesus. Santa Maria, Mãe de Deus, rogai por nós, pecadores, agora e na hora de nossa morte. Amém. Ave Maria, cheia de graça, o Senhor é convosco, bendita sois vós entre as mulheres e bendito é o fruto do vosso ventre, Jesus. Santa Maria, Mãe de Deus, rogai por nós, pecadores, agora e na hora de nossa morte. Amém. Ave Maria, cheia de graça, o Senhor é convosco, bendita sois vós entre as mulheres e bendito é o fruto do vosso ventre, Jesus.
Santa Maria, Mãe de Deus, rogai por nós, pecadores, agora e na hora de nossa morte. Amém. Ave Maria, cheia de graça, o Senhor é convosco. Bendita sois vós entre as mulheres e bendito é o fruto do vosso ventre, Jesus. Santa Maria, Mãe de Deus, rogai por nós, pecadores, agora e na hora de nossa morte. Amém. Ave Maria, cheia de graça, o Senhor é convosco. Bendita sois vós entre as mulheres e bendito é o fruto do vosso ventre, Jesus. Santa Maria, Mãe de Deus, rogai por nós, pecadores, agora e na hora de nossa morte. Amém. Ave Maria, cheia de graça, o Senhor é convosco. Bendita sois vós entre as mulheres e bendito é o fruto do vosso ventre, Jesus. Santa Maria, Mãe de Deus, rogai por nós, pecadores, agora e na hora de nossa morte. Amém. Ave Maria, cheia de graça, o Senhor é convosco. Bendita sois vós entre as mulheres e bendito é o fruto do vosso ventre, Jesus. Santa Maria, Mãe de Deus, rogai por nós, pecadores, agora e na hora de nossa morte. Amém. Ave Maria, cheia de graça, o Senhor é convosco. Bendita sois vós entre as mulheres e bendito é o fruto do vosso ventre, Jesus. Santa Maria, Mãe de Deus, rogai por nós, pecadores, agora e na hora de nossa morte. Amém. Ave Maria, cheia de graça, o Senhor é convosco. Bendita sois vós entre as mulheres, e bendito é o fruto do vosso ventre, Jesus. Santa Maria, Mãe de Deus, rogai por nós, pecadores, agora e na hora de nossa morte. Amém. Glória ao Pai, ao Filho e ao Espírito Santo, como era no princípio, agora e sempre. Amém. Ó meu Jesus, perdoai-me e livrai-me do fogo do inferno. Levai as almas todas para o céu e socorrei principalmente as que mais precisarem da vossa misericórdia. Nossa Senhora do Carmo, rogai por nós. São Francisco de Assis, rogai por nós. Quarto mistério luminoso. Nós queremos contemplar a transfiguração de Jesus diante dos discípulos. De três discípulos, Jesus se transfigura antes da sua morte para revelar a eles a sua glória, que tudo que ele vai passar depois da cruz virá a vitória, depois da cruz virá a ressurreição. Irmãos e irmãs, também nós passamos por tantas situações difíceis na vida. Depois da cruz vem a vitória. Contemplemos esse mistério de glória, esse mistério luminoso. Pai nosso, que estais nos céus, santificado seja o vosso nome. Venha a nós o vosso reino, seja feita a vossa vontade, assim na terra como no céu, o pão nosso de cada dia nos dai hoje. Perdoai as nossas ofensas, assim como nós perdoamos a quem nos tem ofendido. E não nos deixeis cair em tentação, mas livrai-nos do mal. Amém. Ave Maria, cheia de graça, o Senhor é convosco. Bendita sois vós entre as mulheres, e bendito é o fruto do vosso ventre, Jesus. Santa Maria, Mãe de Deus, rogai por nós, pecadores, agora e na hora de nossa morte. Amém. Ave Maria, cheia de graça, o Senhor é convosco. Bendita sois vós entre as mulheres, e bendito é o fruto do vosso ventre, Jesus. Santa Maria, Mãe de Deus, rogai por nós, pecadores, agora e na hora de nossa morte. Amém. Ave Maria, cheia de graça, o Senhor é convosco. Bendita sois vós entre as mulheres, e bendito é o fruto do vosso ventre, Jesus. Santa Maria, Mãe de Deus, rogai por nós, pecadores, agora e na hora de nossa morte. Amém. Ave Maria, cheia de graça, o Senhor é convosco. Bendita sois vós entre as mulheres, e bendito é o fruto do vosso ventre, Jesus. Santa Maria, Mãe de Deus, rogai por nós, pecadores, agora e na hora de nossa morte. Amém. Ave Maria, cheia de graça, o Senhor é convosco. Bendita sois vós entre as mulheres, e bendito é o fruto do vosso ventre, Jesus. Santa Maria, Mãe de Deus, rogai por nós, pecadores, agora e na hora de nossa morte. Amém. Ave Maria, cheia de graça, o Senhor é convosco. Bendita sois vós entre as mulheres, e bendito é o fruto do vosso ventre, Jesus. Santa Maria, Mãe de Deus, rogai por nós, pecadores, agora e na hora de nossa morte. Amém. Ave Maria, cheia de graça, o Senhor é convosco. Bendita sois vós entre as mulheres, e bendito é o fruto do vosso ventre, Jesus. Santa Maria, Mãe de Deus, rogai por nós, pecadores, agora e na hora de nossa morte. Amém.
Ave Maria, cheia de graça, o Senhor é convosco. Bendita sois vós entre as mulheres. E bendito é o fruto do vosso ventre, Jesus. Santa Maria, Mãe de Deus, rogai por nós, pecadores, agora e na hora de nossa morte. Amém. Ave Maria, cheia de graça, o Senhor é convosco. Bendita sois vós entre as mulheres. E bendito é o fruto do vosso ventre, Jesus. Santa Maria, Mãe de Deus, rogai por nós, pecadores, agora e na hora de nossa morte. Amém. Ave Maria, cheia de graça, o Senhor é convosco. Bendita sois vós entre as mulheres, e bendito é o fruto do vosso ventre, Jesus. Santa Maria, Mãe de Deus, rogai por nós, pecadores, agora e na hora de nossa morte. Amém. Glória ao Pai, ao Filho e ao Espírito Santo, como era no princípio, agora e sempre. Amém. Ó meu Jesus, perdoai-me, livrai-me do fogo do inferno, levai as almas todas para o céu e socorrei principalmente as que mais precisarem da vossa misericórdia. Nossa Senhora do Carmo, rogai por nós. São João da Cruz, rogai por nós. Quinto mistério luminoso. Nós vamos contemplar a instituição da Eucaristia. Jesus sabe que vai ter que voltar para o Pai e Ele não quer nos abandonar. Inaugura-se o maior sacramento de amor. Ele diz que vai ficar presente entre nós através das espécies eucarísticas. Isto é meu corpo, isto é meu sangue. E toda vez que deles comerdes, vocês estão comendo a minha carne e bebendo o meu sangue. A Eucaristia é o sacramento de amor, é Jesus presente no nosso meio. Irmãos, com muito amor, com muita adoração, rezemos este mistério. Pai nosso, que estais nos céus, santificado seja o vosso nome, venha a nós o vosso reino, seja feita a vossa vontade, assim na terra como no céu. O pão nosso de cada dia nos dai hoje, perdoai as nossas ofensas, assim como nós perdoamos a quem nos tem ofendido. E não nos deixeis cair em tentação, mas livrai-nos do mal. Amém. Ave Maria, cheia de graça, o Senhor é convosco. Bendita sois vós entre as mulheres e bendito é o fruto do vosso ventre, Jesus. Santa Maria, Mãe de Deus, rogai por nós, pecadores, agora e na hora de nossa morte. Amém. Ave Maria, cheia de graça, o Senhor é convosco. Bendita sois vós entre as mulheres e bendito é o fruto do vosso ventre, Jesus. Santa Maria, Mãe de Deus, rogai por nós, pecadores, agora e na hora de nossa morte. Amém. Ave Maria, cheia de graça, o Senhor é convosco. Bendita sois vós entre as mulheres e bendito é o fruto do vosso ventre, Jesus. Santa Maria, Mãe de Deus, rogai por nós, pecadores, agora e na hora de nossa morte. Amém. Ave Maria, cheia de graça, o Senhor é convosco. Bendita sois vós entre as mulheres e bendito é o fruto do vosso ventre, Jesus. Santa Maria, Mãe de Deus, rogai por nós, pecadores, agora e na hora de nossa morte. Amém. Ave Maria, cheia de graça, o Senhor é convosco. Bendita sois vós entre as mulheres e bendito é o fruto do vosso ventre, Jesus. Santa Maria, Mãe de Deus, rogai por nós, pecadores, agora e na hora de nossa morte. Amém. Ave Maria, cheia de graça, o Senhor é convosco. Bendita sois vós entre as mulheres e bendito é o fruto do vosso ventre, Jesus. Santa Maria, Mãe de Deus, rogai por nós, pecadores, agora e na hora de nossa morte. Amém. Ave Maria, cheia de graça, o Senhor é convosco. Bendita sois vós entre as mulheres e bendito é o fruto do vosso ventre, Jesus. Santa Maria, Mãe de Deus, rogai por nós, pecadores, agora e na hora de nossa morte. Amém. Ave Maria, cheia de graça, o Senhor é convosco. Bendita sois vós entre as mulheres e bendito é o fruto do vosso ventre, Jesus. Santa Maria, Mãe de Deus, rogai por nós, pecadores, agora e na hora de nossa morte. Amém. Ave Maria, cheia de graça, o Senhor é convosco. Bendita sois vós entre as mulheres e bendito é o fruto do vosso ventre, Jesus. Santa Maria, Mãe de Deus, rogai por nós, pecadores, agora e na hora de nossa morte. Amém. Ave Maria, cheia de graça, o Senhor é convosco. Bendita sois vós entre as mulheres e bendito é o fruto do vosso ventre, Jesus. Santa Maria, Mãe de Deus, rogai por nós, pecadores, agora e na hora de nossa morte. Amém. Glória ao Pai, ao Filho e ao Espírito Santo, como era no princípio, agora e sempre. Amém.
Ó meu Jesus, perdoai-me e livrai-me do fogo do inferno. Levai as almas todas para o céu e socorrei principalmente as que mais precisarem da vossa misericórdia. Nossa Senhora do Carmo, rogai por nós. São Padre Pio, rogai por nós. Primeiro mistério doloroso. Nós queremos contemplar a agonia de Jesus no Horto das Oliveiras. Jesus soa sangue. Jesus sabe que a sua morte se aproxima. E o seu lado humano, Jesus era 100% homem, ele começa a se angustiar, ele começa a sofrer, ele começa a suar sangue. Mas ele não arreda, ele não desiste da vontade do Pai. E ele reza: faze, ó Pai, não a minha vontade, mas a tua vontade. Que mesmo na dor, nós tenhamos a coragem de fazer a vontade de Deus em nossa vida. Pai nosso, que estais nos céus, santificado seja o vosso nome, venha a nós o vosso reino, seja feita a vossa vontade, assim na terra como no céu. O pão nosso de cada dia nos dai hoje, perdoai as nossas ofensas, assim como nós perdoamos a quem nos tem ofendido. E não nos deixeis cair em tentação, mas livrai-nos do mal. Amém. Ave Maria, cheia de graça, o Senhor é convosco. Bendita sois vós entre as mulheres, e bendito é o fruto do vosso ventre, Jesus. Santa Maria, Mãe de Deus, rogai por nós, pecadores, agora e na hora de nossa morte. Amém. Ave Maria, cheia de graça, o Senhor é convosco. Bendita sois vós entre as mulheres, e bendito é o fruto do vosso ventre, Jesus. Santa Maria, Mãe de Deus, rogai por nós, pecadores, agora e na hora de nossa morte. Amém. Ave Maria, cheia de graça, o Senhor é convosco. Bendita sois vós entre as mulheres. Bendito é o fruto do vosso ventre, Jesus. Santa Maria, Mãe de Deus, rogai por nós, pecadores, agora e na hora de nossa morte. Amém. Ave Maria, cheia de graça, o Senhor é convosco. Bendita sois vós entre as mulheres. E bendito é o fruto do vosso ventre, Jesus. Santa Maria, Mãe de Deus, rogai por nós, pecadores, agora e na hora de nossa morte. Amém. Ave Maria, cheia de graça, o Senhor é convosco. Bendita sois vós entre as mulheres. E bendito é o fruto do vosso ventre, Jesus. Santa Maria, Mãe de Deus, rogai por nós, pecadores, agora e na hora de nossa morte. Amém. Ave Maria, cheia de graça, o Senhor é convosco. Bendita sois vós entre as mulheres, e bendito é o fruto do vosso ventre, Jesus. Santa Maria, Mãe de Deus, rogai por nós, pecadores, agora e na hora de nossa morte. Amém. Ave Maria, cheia de graça, o Senhor é convosco. Bendita sois vós entre as mulheres, e bendito é o fruto do vosso ventre, Jesus. Santa Maria, Mãe de Deus, rogai por nós, pecadores, agora e na hora de nossa morte. Amém. Ave Maria, cheia de graça, o Senhor é convosco. Bendita sois vós entre as mulheres. E bendito é o fruto do vosso ventre, Jesus. Santa Maria, Mãe de Deus, rogai por nós, pecadores, agora e na hora de nossa morte. Amém. Ave Maria, cheia de graça, o Senhor é convosco. Bendita sois vós entre as mulheres. E bendito é o fruto do vosso ventre, Jesus. Santa Maria, Mãe de Deus, rogai por nós, pecadores, agora e na hora de nossa morte. Amém. Ave Maria, cheia de graça, o Senhor é convosco. Bendita sois vós entre as mulheres, e bendito é o fruto do vosso ventre, Jesus. Santa Maria, Mãe de Deus, rogai por nós, pecadores, agora e na hora de nossa morte. Amém. Glória ao Pai, ao Filho e ao Espírito Santo, como era no princípio, agora e sempre. Amém. Ó meu Jesus, perdoai-me, livrai-me do fogo do inferno, levai as almas todas para o céu e socorrei principalmente as que mais precisarem da vossa misericórdia. Nossa Senhora do Carmo, rogai por nós. Padre Pio de Peteutina, rogai por nós. Segundo mistério doloroso. Nós queremos contemplar a flagelação de Jesus Cristo. Jesus Cristo, de uma forma desumana, é flagelado. Batem nele, fazem dele uma chaga só. Muito sangue, muita dor, muito sofrimento. Mas ele sabe por que ele está sofrendo, por causa dos nossos pecados.
Ele está assumindo o pecado de toda a humanidade. Isso é muito duro, é um fardo muito grande, mas tudo Ele está passando por amor. Meditemos esse mistério. Você também talvez esteja sofrendo hoje, mas unido a Cristo, você também pode vencer todos os seus sofrimentos. Pai nosso, que estais nos céus, santificado seja o vosso nome, venha a nós o vosso reino. Seja feita a vossa vontade, assim na terra como no céu. O pão nosso de cada dia nos dai hoje, perdoai as nossas ofensas, assim como nós perdoamos a quem nos tem ofendido. E não nos deixeis cair em tentação, mas livrai-nos do mal. Amém. Ave Maria, cheia de graça, o Senhor é convosco. Bendita sois vós entre as mulheres, e bendito é o fruto do vosso ventre, Jesus. Santa Maria, Mãe de Deus, rogai por nós, pecadores, agora e na hora de nossa morte. Amém. Ave Maria, cheia de graça, o Senhor é convosco. Bendita sois vós entre as mulheres, e bendito é o fruto do vosso ventre, Jesus. Santa Maria, Mãe de Deus, rogai por nós, pecadores, agora e na hora de nossa morte. Amém. Ave Maria, cheia de graça, o Senhor é convosco. Bendita sois vós entre as mulheres, e bendito é o fruto do vosso ventre, Jesus. Santa Maria, Mãe de Deus, rogai por nós, pecadores, agora e na hora de nossa morte. Amém. Ave Maria, cheia de graça, o Senhor é convosco. Bendita sois vós entre as mulheres, e bendito é o fruto do vosso ventre, Jesus. Santa Maria, Mãe de Deus, rogai por nós, pecadores, agora e na hora de nossa morte. Amém. Ave Maria, cheia de graça, o Senhor é convosco. Bendita sois vós entre as mulheres, e bendito é o fruto do vosso ventre, Jesus. Santa Maria, Mãe de Deus, rogai por nós, pecadores, agora e na hora de nossa morte. Amém. Ave Maria, cheia de graça, o Senhor é convosco. Bendita sois vós entre as mulheres, e bendito é o fruto do vosso ventre, Jesus. Santa Maria, Mãe de Deus, rogai por nós, pecadores, agora e na hora de nossa morte. Amém. Ave Maria, cheia de graça, o Senhor é convosco. Bendita sois vós entre as mulheres, e bendito é o fruto do vosso ventre, Jesus. Santa Maria, Mãe de Deus, rogai por nós, pecadores, agora e na hora de nossa morte. Amém. Ave Maria, cheia de graça, o Senhor é convosco. Bendita sois vós entre as mulheres, e bendito é o fruto do vosso ventre, Jesus. Santa Maria, Mãe de Deus, rogai por nós, pecadores, agora e na hora de nossa morte. Amém. Ave Maria, cheia de graça, o Senhor é convosco. Bendita sois vós entre as mulheres, e bendito é o fruto do vosso ventre, Jesus. Santa Maria, Mãe de Deus, rogai por nós, pecadores, agora e na hora de nossa morte. Amém. Ave Maria, cheia de graça, o Senhor é convosco. Bendita sois vós entre as mulheres, e bendito é o fruto do vosso ventre, Jesus. Santa Maria, Mãe de Deus, rogai por nós, pecadores, agora e na hora de nossa morte. Amém. Glória ao Pai, ao Filho e ao Espírito Santo, como era no princípio, agora e sempre. Amém. Ó meu Jesus, perdoai-me, livrai-me do fogo do inferno. Levai as almas todas para o céu e socorrei principalmente as que mais precisarem da vossa misericórdia. Nossa Senhora do Carmo, rogai por nós. São Padre Pio, rogai por nós. Terceiro mistério doloroso. Nós vamos contemplar a coroação de espinhos de nosso Senhor. Ele é o Rei do Universo, mas a coroa que Ele recebe não é de ouro, é de espinhos. Ele sofre por nós, Ele sofre por amor de nós, Ele passa humilhação. Mas Ele sabia que Ele ia passar por tudo isso por amor de nós. Na carta aos Filipenses, Paulo já diz, Ele esvaziou-se de si mesmo para nos encontrar. Ele esvaziou-se de si mesmo, Ele aceitou a humilhação para vir ao nosso encontro. Rezemos com muito amor. Talvez você também na sua vida tenha passado humilhações, tenha passado sofrimentos. Deus está contigo nesta hora. Pai nosso, que estais nos céus, santificado seja o vosso nome. Venha a nós o vosso reino, seja feita a vossa vontade, assim na terra como no céu. O pão nosso de cada dia nos dai hoje, perdoai as nossas ofensas, assim como nós perdoamos a quem nos tem ofendido. E não nos deixeis cair em tentação, mas livrai-nos do mal. Amém.
Ave Maria, cheia de graça, o Senhor é convosco. Bendita sois vós entre as mulheres e bendito é o fruto do vosso ventre, Jesus. Santa Maria, Mãe de Deus, rogai por nós, pecadores, agora e na hora de nossa morte. Amém. Ave Maria, cheia de graça, o Senhor é convosco. Bendita sois vós entre as mulheres e bendito é o fruto do vosso ventre, Jesus. Santa Maria, Mãe de Deus, rogai por nós, pecadores, agora e na hora de nossa morte. Amém. Ave Maria, cheia de graça, o Senhor é convosco. Bendita sois vós entre as mulheres e bendito é o fruto do vosso ventre, Jesus. Santa Maria, Mãe de Deus, rogai por nós, pecadores, agora e na hora de nossa morte. Amém. Ave Maria, cheia de graça, o Senhor é convosco. Bendita sois vós entre as mulheres e bendito é o fruto do vosso ventre, Jesus. Santa Maria, Mãe de Deus, rogai por nós, pecadores, agora e na hora de nossa morte. Amém. Ave Maria, cheia de graça, o Senhor é convosco. Bendita sois vós entre as mulheres e bendito é o fruto do vosso ventre, Jesus. Santa Maria, Mãe de Deus, rogai por nós, pecadores, agora e na hora de nossa morte. Amém. Ave Maria, cheia de graça, o Senhor é convosco. Bendita sois vós entre as mulheres e bendito é o fruto do vosso ventre, Jesus. Santa Maria, Mãe de Deus, rogai por nós, pecadores, agora e na hora de nossa morte. Amém. Ave Maria, cheia de graça, o Senhor é convosco. Bendita sois vós entre as mulheres e bendito é o fruto do vosso ventre, Jesus. Santa Maria, Mãe de Deus, rogai por nós, pecadores, agora e na hora de nossa morte. Amém. Ave Maria, cheia de graça, o Senhor é convosco. Bendita sois vós entre as mulheres e bendito é o fruto do vosso ventre, Jesus. Santa Maria, Mãe de Deus, rogai por nós, pecadores, agora e na hora de nossa morte. Amém. Ave Maria, cheia de graça, o Senhor é convosco. Bendita sois vós entre as mulheres e bendito é o fruto do vosso ventre, Jesus. Santa Maria, Mãe de Deus, rogai por nós, pecadores, agora e na hora de nossa morte. Amém. Ave Maria, cheia de graça, o Senhor é convosco. Bendita sois vós entre as mulheres e bendito é o fruto do vosso ventre, Jesus. Santa Maria, Mãe de Deus, rogai por nós, pecadores, agora e na hora de nossa morte. Amém. Glória ao Pai, ao Filho e ao Espírito Santo, como era no princípio, agora e sempre. Amém. Ó meu Jesus, perdoai-me, livrai-me do fogo do inferno, levai as almas todas para o céu e socorrei principalmente as que mais precisarem da vossa misericórdia. Nossa Senhora do Carmo, rogai por nós. São João da Cruz, rogai por nós. Quarto mistério doloroso. Nós queremos contemplar Jesus carregando a cruz para o Calvário. Jesus carregando o fardo dos nossos pecados. Jesus carregando o nosso sofrimento. Jesus carregando a nossa dor. Você também talvez está carregando uma cruz hoje, uma cruz pesada. Mas pode ter certeza que Cristo está carregando ela com você. Cristo já carregou a nossa cruz. E depois da cruz vem a vitória. Depois da cruz vem a glória. Quanto maior for o nosso sofrimento, diz a palavra, maior será a nossa vitória. Pai nosso, que estais nos céus, santificado seja o vosso nome, venha a nós o vosso reino. Seja feita a vossa vontade, assim na terra como no céu. O pão nosso de cada dia nos dai hoje. Perdoai as nossas ofensas, assim como nós perdoamos a quem nos tem ofendido. E não nos deixeis cair em tentação, mas livrai-nos do mal. Amém. Ave Maria, cheia de graça, o Senhor é convosco. Bendita sois vós entre as mulheres. E bendito é o fruto do vosso ventre, Jesus. Santa Maria, Mãe de Deus, rogai por nós, pecadores, agora e na hora de nossa morte. Amém. Ave Maria, cheia de graça, o Senhor é convosco. Bendita sois vós entre as mulheres e bendito é o fruto do vosso ventre, Jesus. Santa Maria, Mãe de Deus, rogai por nós, pecadores, agora e na hora de nossa morte. Amém. Ave Maria, cheia de graça, o Senhor é convosco. Bendita sois vós entre as mulheres e bendito é o fruto do vosso ventre, Jesus. Santa Maria, Mãe de Deus, rogai por nós, pecadores, agora e na hora de nossa morte. Amém. Ave Maria, cheia de graça, o Senhor é convosco.
Bendita sois vós entre as mulheres, e bendito é o fruto do vosso ventre, Jesus. Santa Maria, Mãe de Deus, rogai por nós, pecadores, agora e na hora de nossa morte. Amém. Ave Maria, cheia de graça, o Senhor é convosco. Bendita sois vós entre as mulheres, e bendito é o fruto do vosso ventre, Jesus. Santa Maria, Mãe de Deus, rogai por nós, pecadores, agora e na hora de nossa morte. Amém. Ave Maria, cheia de graça, o Senhor é convosco. Bendita sois vós entre as mulheres, e bendito é o fruto do vosso ventre, Jesus. Santa Maria, Mãe de Deus, rogai por nós, pecadores, agora e na hora de nossa morte. Amém. Ave Maria, cheia de graça, o Senhor é convosco. Bendita sois vós entre as mulheres, e bendito é o fruto do vosso ventre, Jesus. Santa Maria, Mãe de Deus, rogai por nós, pecadores, agora e na hora de nossa morte. Amém. Ave Maria, cheia de graça, o Senhor é convosco. Bendita sois vós entre as mulheres, e bendito é o fruto do vosso ventre, Jesus. Santa Maria, Mãe de Deus, rogai por nós, pecadores, agora e na hora de nossa morte. Amém. Ave Maria, cheia de graça, o Senhor é convosco. Bendita sois vós entre as mulheres, e bendito é o fruto do vosso ventre, Jesus. Santa Maria, Mãe de Deus, rogai por nós, pecadores, agora e na hora de nossa morte. Amém. Ave Maria, cheia de graça, o Senhor é convosco. Bendita sois vós entre as mulheres, e bendito é o fruto do vosso ventre, Jesus. Santa Maria, Mãe de Deus, rogai por nós, pecadores, agora e na hora de nossa morte. Amém. Glória ao Pai, ao Filho e ao Espírito Santo, como era no princípio, agora e sempre. Amém. Ó meu Jesus, perdoai-me, livrai-me do fogo do inferno, levai as almas todas para o céu e socorrei principalmente as que mais precisarem da vossa misericórdia. Quinto e último mistério doloroso. Nós queremos contemplar a morte de Jesus na cruz. Jesus, por amor, morre por nós. O justo dá a sua vida pelos injustos. Ele morre a nossa morte. Ele assume o nosso pecado para nos trazer vida, vida em abundância, para nos salvar. Com muito amor, com muito carinho, rezemos este mistério, o mistério da nossa salvação. Cristo nos resgatou, Cristo nos salvou, nos tirou das garras de Satanás, para que você seja livre, para que você seja feliz, para que você tenha vitória. Pai nosso, que estais nos céus, santificado seja o vosso nome, venha a nós o vosso reino, seja feita a vossa vontade, assim na terra como no céu. O pão nosso de cada dia nos dai hoje, perdoai as nossas ofensas, assim como nós perdoamos a quem nos tem ofendido. E não nos deixeis cair em tentação, mas livrai-nos do mal. Amém. Ave Maria, cheia de graça, o Senhor é convosco. Bendita sois vós entre as mulheres, e bendito é o fruto do vosso ventre, Jesus. Santa Maria, Mãe de Deus, rogai por nós, pecadores, agora e na hora de nossa morte. Amém. Ave Maria, cheia de graça, o Senhor é convosco. Bendita sois vós entre as mulheres, e bendito é o fruto do vosso ventre, Jesus. Santa Maria, Mãe de Deus, rogai por nós, pecadores, agora e na hora de nossa morte. Amém. Ave Maria, cheia de graça, o Senhor é convosco. Bendita sois vós entre as mulheres, e bendito é o fruto do vosso ventre, Jesus. Santa Maria, Mãe de Deus, rogai por nós, pecadores, agora e na hora de nossa morte. Amém. Ave Maria, cheia de graça, o Senhor é convosco. Bendita sois vós entre as mulheres, e bendito é o fruto do vosso ventre, Jesus. Santa Maria, Mãe de Deus, rogai por nós, pecadores, agora e na hora de nossa morte. Amém. Ave Maria, cheia de graça, o Senhor é convosco. Bendita sois vós entre as mulheres, e bendito é o fruto do vosso ventre, Jesus. Santa Maria, Mãe de Deus, rogai por nós, pecadores, agora e na hora de nossa morte. Amém. Ave Maria, cheia de graça, o Senhor é convosco. Bendita sois vós entre as mulheres, e bendito é o fruto do vosso ventre, Jesus. Santa Maria, Mãe de Deus, rogai por nós, pecadores, agora e na hora de nossa morte. Amém. Ave Maria, cheia de graça, o Senhor é convosco.
Bendita sois vós entre as mulheres e bendito é o fruto do vosso ventre, Jesus. Santa Maria, Mãe de Deus, rogai por nós, pecadores, agora e na hora de nossa morte. Amém. Ave Maria, cheia de graça, o Senhor é convosco. Bendita sois vós entre as mulheres e bendito é o fruto do vosso ventre, Jesus. Santa Maria, Mãe de Deus, rogai por nós, pecadores, agora e na hora de nossa morte. Amém. Ave Maria, cheia de graça, o Senhor é convosco. Bendita sois vós entre as mulheres e bendito é o fruto do vosso ventre, Jesus. Santa Maria, Mãe de Deus, rogai por nós, pecadores, agora e na hora de nossa morte. Amém. Ave Maria, cheia de graça, o Senhor é convosco. Bendita sois vós entre as mulheres e bendito é o fruto do vosso ventre, Jesus. Santa Maria, Mãe de Deus, rogai por nós, pecadores, agora e na hora de nossa morte. Amém. Glória ao Pai, ao Filho e ao Espírito Santo, como era no princípio, agora e sempre. Amém. Ó meu Jesus, perdoai-me, livrai-me do fogo do inferno, levai as almas todas para o céu e socorrei principalmente as que mais precisarem da vossa misericórdia. Nossa Senhora do Carmo, rogai por nós. São Padre Pio, rogai por nós. Primeiro mistério glorioso. Nós contemplamos a ressurreição de nosso Senhor Jesus Cristo. Veja, meu irmão e minha irmã, o mal perdeu, o mal foi derrotado. A cruz, o sofrimento, a dor chegaram ao fim. Jesus ressuscitou, nos salvou, abriu as portas do paraíso para nós. E veja, Cristo ressuscitando, está ressuscitando todos nós, está ressuscitando toda a criação. Uma nova criação está surgindo. Se a primeira criação tinha sido destruída pelo pecado, agora em Cristo, uma nova geração surge, uma nova criação se inaugura. Vamos contemplar com muita força, com muita fé, a nossa vitória. Jesus ressuscitou. Como Paulo diz, se Cristo não tivesse ressuscitado, vã seria a nossa fé. Rezemos com amor, com devoção. Pai nosso, que estais nos céus, santificado seja o vosso nome, venha a nós o vosso reino. Seja feita a vossa vontade, assim na terra como no céu. O pão nosso de cada dia nos dai hoje, perdoai as nossas ofensas, assim como nós perdoamos a quem nos tem ofendido, e não nos deixeis cair em tentação, mas livrai-nos do mal. Amém. Ave Maria, cheia de graça, o Senhor é convosco, bendita sois vós entre as mulheres, e bendito é o fruto do vosso ventre, Jesus. Santa Maria, Mãe de Deus, rogai por nós, pecadores, agora e na hora de nossa morte. Amém. Ave Maria, cheia de graça, o Senhor é convosco. Bendita sois vós entre as mulheres e bendito é o fruto do vosso ventre, Jesus. Santa Maria, Mãe de Deus, rogai por nós, pecadores, agora e na hora de nossa morte. Amém. Ave Maria, cheia de graça, o Senhor é convosco. Bendita sois vós entre as mulheres e bendito é o fruto do vosso ventre, Jesus. Santa Maria, Mãe de Deus, rogai por nós, pecadores, agora e na hora de nossa morte. Amém. Ave Maria, cheia de graça, o Senhor é convosco. Bendita sois vós entre as mulheres e bendito é o fruto do vosso ventre, Jesus. Santa Maria, Mãe de Deus, rogai por nós, pecadores, agora e na hora de nossa morte. Amém. Ave Maria, cheia de graça, o Senhor é convosco. Bendita sois vós entre as mulheres e bendito é o fruto do vosso ventre, Jesus. Santa Maria, Mãe de Deus, rogai por nós, pecadores, agora e na hora de nossa morte. Amém. Ave Maria, cheia de graça, o Senhor é convosco. Bendita sois vós entre as mulheres e bendito é o fruto do vosso ventre, Jesus. Santa Maria, Mãe de Deus, rogai por nós, pecadores, agora e na hora de nossa morte. Amém. Ave Maria, cheia de graça, o Senhor é convosco. Bendita sois vós entre as mulheres e bendito é o fruto do vosso ventre, Jesus. Santa Maria, Mãe de Deus, rogai por nós, pecadores, agora e na hora de nossa morte. Amém. Ave Maria, cheia de graça, o Senhor é convosco. Bendita sois vós entre as mulheres e bendito é o fruto do vosso ventre, Jesus. Santa Maria, Mãe de Deus, rogai por nós, pecadores, agora e na hora de nossa morte. Amém.
Ave Maria, cheia de graça, o Senhor é convosco, bendita sois vós entre as mulheres, e bendito é o fruto do vosso ventre, Jesus. Santa Maria, Mãe de Deus, rogai por nós, pecadores, agora e na hora de nossa morte. Amém. Ave Maria, cheia de graça, o Senhor é convosco. Bendita sois vós entre as mulheres, e bendito é o fruto do vosso ventre, Jesus. Santa Maria, Mãe de Deus, rogai por nós, pecadores, agora e na hora de nossa morte. Amém. Glória ao Pai, ao Filho e ao Espírito Santo, como era no princípio, agora e sempre. Amém. Ó meu Jesus, perdoai-me e livrai-me do fogo do inferno. Levai as almas todas para o céu e socorrei principalmente as que mais precisarem da vossa misericórdia. Nossa Senhora do Carmo, rogai por nós. São Miguel Arcanjo, rogai por nós. Segundo mistério glorioso, nós contemplamos a ascensão de Jesus. Jesus sobe aos céus. Precisou nos deixar. Os discípulos já começam a sentir saudade, até certa tristeza, porque o Mestre os deixa. Mas Jesus sobe dizendo: eu vou, mas vou enviar sobre vocês o Paráclito. Vou derramar sobre vocês o Espírito Santo. E disse para nós: eu estarei com vocês todos os dias até os fins dos tempos. Irmão e irmã, Jesus está com você, Jesus está comigo sempre. Ele teve que subir aos céus para abrir as portas do paraíso para nós. Agora, Ele disse que foi preparar para nós um lugar. Vou, porque eu vou preparar para vocês um lugar, porque eu quero que aonde eu estou, vocês também estejam. Rezemos com muito amor, com muito carinho, este mistério. Pai nosso que estais nos céus, santificado seja o vosso nome. Venha a nós o vosso reino. Seja feita a vossa vontade, assim na terra como no céu. O pão nosso de cada dia nos dai hoje. Perdoai as nossas ofensas, assim como nós perdoamos a quem nos tem ofendido. E não nos deixeis cair em tentação, mas livrai-nos do mal. Amém. Ave Maria, cheia de graça, o Senhor é convosco, bendita sois vós entre as mulheres, e bendito é o fruto do vosso ventre, Jesus. Santa Maria, Mãe de Deus, rogai por nós, pecadores, agora e na hora de nossa morte. Amém. Ave Maria, cheia de graça, o Senhor é convosco. Bendita sois vós entre as mulheres, e bendito é o fruto do vosso ventre, Jesus. Santa Maria, Mãe de Deus, rogai por nós, pecadores, agora e na hora de nossa morte. Amém. Ave Maria, cheia de graça, o Senhor é convosco. Bendita sois vós entre as mulheres, e bendito é o fruto do vosso ventre, Jesus. Santa Maria, Mãe de Deus, rogai por nós, pecadores, agora e na hora de nossa morte. Amém. Ave Maria, cheia de graça, o Senhor é convosco. Bendita sois vós entre as mulheres, e bendito é o fruto do vosso ventre, Jesus. Santa Maria, Mãe de Deus, rogai por nós, pecadores, agora e na hora de nossa morte. Amém. Ave Maria, cheia de graça, o Senhor é convosco. Bendita sois vós entre as mulheres, e bendito é o fruto do vosso ventre, Jesus. Santa Maria, Mãe de Deus, rogai por nós, pecadores, agora e na hora de nossa morte. Amém. Ave Maria, cheia de graça, o Senhor é convosco. Bendita sois vós entre as mulheres, e bendito é o fruto do vosso ventre, Jesus. Santa Maria, Mãe de Deus, rogai por nós, pecadores, agora e na hora de nossa morte. Amém. Ave Maria, cheia de graça, o Senhor é convosco. Bendita sois vós entre as mulheres, e bendito é o fruto do vosso ventre, Jesus. Santa Maria, Mãe de Deus, rogai por nós, pecadores, agora e na hora de nossa morte. Amém. Ave Maria, cheia de graça, o Senhor é convosco. Bendita sois vós entre as mulheres, e bendito é o fruto do vosso ventre, Jesus. Santa Maria, Mãe de Deus, rogai por nós, pecadores, agora e na hora de nossa morte. Amém. Ave Maria, cheia de graça, o Senhor é convosco. Bendita sois vós entre as mulheres, e bendito é o fruto do vosso ventre, Jesus. Santa Maria, Mãe de Deus, rogai por nós, pecadores, agora e na hora de nossa morte. Amém. Ave Maria, cheia de graça, o Senhor é convosco. Bendita sois vós entre as mulheres, e bendito é o fruto do vosso ventre, Jesus. Santa Maria, Mãe de Deus, rogai por nós, pecadores, agora e na hora de nossa morte. Amém. Glória ao Pai, ao Filho e ao Espírito Santo, como era no princípio, agora e sempre. Amém. Ó meu Jesus, perdoai-me, livrai-me do fogo do inferno.
levai as almas todas para o céu e socorrei principalmente as que mais precisarem da vossa misericórdia. Ó Maria concebida sem pecado original, rogai por nós. Nossa Senhora do Carmo, rogai por nós. São Padre Pio, rogai por nós. Terceiro mistério glorioso. Nós contemplamos a vinda do Espírito Santo sobre os apóstolos. Jesus disse: vocês não estarão só, eu vou enviar o Espírito Santo. Irmãos e irmãs, sem o Espírito Santo nós não conseguiríamos nada. Sem o Espírito Santo nós não conseguiríamos seguir Jesus, fazer nada. Mas Jesus derramou sobre a igreja, Jesus derramou sobre os apóstolos e na pessoa deles, sobre toda a humanidade, sobre toda a igreja. Todo aquele que abrir o coração recebe força do alto, recebe o Espírito Santo. Que neste mistério você possa pedir: vem, vem Espírito Santo e encha-me. Pai nosso que estais nos céus, santificado seja o vosso nome. Venha a nós o vosso reino, seja feita a vossa vontade, assim na terra como no céu. O pão nosso de cada dia nos dai hoje. Perdoai as nossas ofensas, assim como nós perdoamos a quem nos tem ofendido. E não nos deixeis cair em tentação, mas livrai-nos do mal. Amém. Ave Maria, cheia de graça, o Senhor é convosco. Bendita sois vós entre as mulheres, e bendito é o fruto do vosso ventre, Jesus. Santa Maria, Mãe de Deus, rogai por nós, pecadores, agora e na hora de nossa morte. Amém. Ave Maria, cheia de graça, o Senhor é convosco. Bendita sois vós entre as mulheres, e bendito é o fruto do vosso ventre, Jesus. Santa Maria, Mãe de Deus, rogai por nós, pecadores, agora e na hora de nossa morte. Amém. Ave Maria, cheia de graça, o Senhor é convosco. Bendita sois vós entre as mulheres, e bendito é o fruto do vosso ventre, Jesus. Santa Maria, Mãe de Deus, rogai por nós, pecadores, agora e na hora de nossa morte. Amém. Ave Maria, cheia de graça, o Senhor é convosco. Bendita sois vós entre as mulheres, e bendito é o fruto do vosso ventre, Jesus. Santa Maria, Mãe de Deus, rogai por nós, pecadores, agora e na hora de nossa morte. Amém. Ave Maria, cheia de graça, o Senhor é convosco. Bendita sois vós entre as mulheres, e bendito é o fruto do vosso ventre, Jesus. Santa Maria, Mãe de Deus, rogai por nós, pecadores, agora e na hora de nossa morte. Amém. Ave Maria, cheia de graça, o Senhor é convosco. Bendita sois vós entre as mulheres, e bendito é o fruto do vosso ventre, Jesus. Santa Maria, Mãe de Deus, rogai por nós, pecadores, agora e na hora de nossa morte. Amém. Ave Maria, cheia de graça, o Senhor é convosco. Bendita sois vós entre as mulheres, e bendito é o fruto do vosso ventre, Jesus. Santa Maria, Mãe de Deus, rogai por nós, pecadores, agora e na hora de nossa morte. Amém. Ave Maria, cheia de graça, o Senhor é convosco. Bendita sois vós entre as mulheres, e bendito é o fruto do vosso ventre, Jesus. Santa Maria, Mãe de Deus, rogai por nós, pecadores, agora e na hora de nossa morte. Amém. Ave Maria, cheia de graça, o Senhor é convosco. Bendita sois vós entre as mulheres, e bendito é o fruto do vosso ventre, Jesus. Santa Maria, Mãe de Deus, rogai por nós, pecadores, agora e na hora de nossa morte. Amém. Ave Maria, cheia de graça, o Senhor é convosco. Bendita sois vós entre as mulheres, e bendito é o fruto do vosso ventre, Jesus. Santa Maria, Mãe de Deus, rogai por nós, pecadores, agora e na hora de nossa morte. Amém. Glória ao Pai, ao Filho e ao Espírito Santo, como era no princípio, agora e sempre. Amém. Ó meu Jesus, perdoai-me, livrai-me do fogo do inferno. Levai as almas todas para o céu e socorrei principalmente as que mais precisarem da vossa misericórdia. Nossa Senhora do Carmo, rogai por nós. São Miguel Arcanjo, rogai por nós. Quarto mistério glorioso. Nós contemplamos a assunção de Nossa Senhora aos céus. Ela é levada pelos anjos. Aquela que não experimentou o pecado, nasce sem pecado, vive sem pecado, morre sem pecado, não poderia experimentar, viver o salário do pecado. E o salário do pecado é a morte. Nossa Senhora não morre, é assunta aos céus.
Peçamos a sua intercessão. Ela está no céu, agora, intercedendo por mim, intercedendo por você. Pai nosso, que estais nos céus, santificado seja o vosso nome, venha a nós o vosso reino. Seja feita a vossa vontade, assim na terra como no céu. O pão nosso de cada dia nos dai hoje. Perdoai as nossas ofensas, assim como nós perdoamos a quem nos tem ofendido, e não nos deixeis cair em tentação, mas livrai-nos do mal. Amém. Ave Maria, cheia de graça, o Senhor é convosco, bendita sois vós entre as mulheres, e bendito é o fruto do vosso ventre, Jesus. Santa Maria, Mãe de Deus, rogai por nós, pecadores, agora e na hora de nossa morte. Amém. Ave Maria, cheia de graça, o Senhor é convosco. Bendita sois vós entre as mulheres, e bendito é o fruto do vosso ventre, Jesus. Santa Maria, Mãe de Deus, rogai por nós, pecadores, agora e na hora de nossa morte. Amém. Ave Maria, cheia de graça, o Senhor é convosco. Bendita sois vós entre as mulheres, e bendito é o fruto do vosso ventre, Jesus. Santa Maria, Mãe de Deus, rogai por nós, pecadores, agora e na hora de nossa morte. Amém. Ave Maria, cheia de graça, o Senhor é convosco. Bendita sois vós entre as mulheres, e bendito é o fruto do vosso ventre, Jesus. Santa Maria, Mãe de Deus, rogai por nós, pecadores, agora e na hora de nossa morte. Amém. Ave Maria, cheia de graça, o Senhor é convosco. Bendita sois vós entre as mulheres, e bendito é o fruto do vosso ventre, Jesus. Santa Maria, Mãe de Deus, rogai por nós, pecadores, agora e na hora de nossa morte. Amém. Ave Maria, cheia de graça, o Senhor é convosco. Bendita sois vós entre as mulheres, e bendito é o fruto do vosso ventre, Jesus. Santa Maria, Mãe de Deus, rogai por nós, pecadores, agora e na hora de nossa morte. Amém. Ave Maria, cheia de graça, o Senhor é convosco. Bendita sois vós entre as mulheres, e bendito é o fruto do vosso ventre, Jesus. Santa Maria, Mãe de Deus, rogai por nós, pecadores, agora e na hora de nossa morte. Amém. Ave Maria, cheia de graça, o Senhor é convosco. Bendita sois vós entre as mulheres, e bendito é o fruto do vosso ventre, Jesus. Santa Maria, Mãe de Deus, rogai por nós, pecadores, agora e na hora de nossa morte. Amém. Ave Maria, cheia de graça, o Senhor é convosco. Bendita sois vós entre as mulheres, e bendito é o fruto do vosso ventre, Jesus. Santa Maria, Mãe de Deus, rogai por nós, pecadores, agora e na hora de nossa morte. Amém. Ave Maria, cheia de graça, o Senhor é convosco. Bendita sois vós entre as mulheres, e bendito é o fruto do vosso ventre, Jesus. Santa Maria, Mãe de Deus, rogai por nós, pecadores, agora e na hora de nossa morte. Amém. Glória ao Pai, ao Filho e ao Espírito Santo, como era no princípio, agora e sempre. Amém. Ó meu Jesus, perdoai-me, livrai-me do fogo do inferno, levai as almas todas para o céu e socorrei principalmente as que mais precisarem da vossa misericórdia. Nossa Senhora do Carmo, rogai por nós. Santa Teresinha do Menino Jesus, rogai por nós. Quinto e último mistério glorioso. Nós contemplamos a coroação de Nossa Senhora no céu como Rainha de todos os anjos e santos. Deus a elevou acima de todos eles, porque ela é a mãe do Salvador. Ela deu à luz o Salvador, e agora ela recebe toda a honra devida a este mérito de ser a mãe do Senhor. Confie na sua intercessão. Você que está precisando, claro que nós pedimos a todos os santos, nós pedimos a ajuda dos anjos, mas Nossa Senhora está acima de todos eles. Nunca se esqueça, ela é a nossa intercessora no céu. Pai nosso, que estais nos céus, santificado seja o vosso nome. Venha a nós o vosso reino, seja feita a vossa vontade, assim na terra como no céu. O pão nosso de cada dia nos dai hoje, perdoai as nossas ofensas, assim como nós perdoamos a quem nos tem ofendido, e não nos deixeis cair em tentação, mas livrai-nos do mal. Amém. Ave Maria, cheia de graça, o Senhor é convosco. Bendita sois vós entre as mulheres, e bendito é o fruto do vosso ventre, Jesus. Santa Maria, Mãe de Deus, rogai por nós, pecadores, agora e na hora de nossa morte. Amém. Ave Maria, cheia de graça, o Senhor é convosco. Bendita sois vós entre as mulheres,
e bendito é o fruto do vosso ventre, Jesus. Santa Maria, Mãe de Deus, rogai por nós, pecadores, agora e na hora de nossa morte. Amém. Ave Maria, cheia de graça, o Senhor é convosco. Bendita sois vós entre as mulheres, e bendito é o fruto do vosso ventre, Jesus. Santa Maria, Mãe de Deus, rogai por nós, pecadores, agora e na hora de nossa morte. Amém. Ave Maria, cheia de graça, o Senhor é convosco. Bendita

nós pecadores, agora e na hora de nossa morte. Amém. Ave Maria, cheia de graça, o Senhor é convosco. Bendita sois vós entre as mulheres e bendito é o fruto do vosso ventre, Jesus. Santa Maria, Mãe de Deus, rogai por nós, pecadores, agora e na hora de nossa morte. Amém. Ave Maria, cheia de graça, o Senhor é convosco. Bendita sois vós entre as mulheres e bendito é o fruto do vosso ventre, Jesus. Santa Maria, Mãe de Deus, rogai por nós, pecadores, agora e na hora de nossa morte. Amém. Ave Maria, cheia de graça, o Senhor é convosco. Bendita sois vós entre as mulheres e bendito é o fruto do vosso ventre, Jesus. Santa Maria, Mãe de Deus, rogai por nós, pecadores, agora e na hora de nossa morte. Amém. Ave Maria, cheia de graça, o Senhor é convosco. Bendita sois vós entre as mulheres e bendito é o fruto do vosso ventre, Jesus. Santa Maria, Mãe de Deus, rogai por nós, pecadores, agora e na hora de nossa morte. Amém. Glória ao Pai, ao Filho e ao Espírito Santo, como era no princípio, agora e sempre. Amém. Ó meu Jesus, perdoai-me, livrai-me do fogo do inferno, levai as almas todas para o céu e socorrei principalmente as que mais precisarem da vossa misericórdia. Nossa Senhora do Carmo, rogai por nós. São José, rogai por nós. Infinitas graças vos damos, soberana Rainha, pelos benefícios que todos os dias recebemos de vossas mãos liberais. Dignai-vos agora e para sempre tomar-nos debaixo do vosso poderoso amparo. E para mais vos implorar, vos agradecer, vos saudamos com uma salve, Rainha. Salve, Rainha, Mãe de Misericórdia, vida, doçura e esperança a nossa salve. A vós bradamos, os degredados filhos de Eva, a vós suspirando, gemendo e chorando neste vale de lágrimas. Eia, pois, advogada nossa, esses vossos olhos misericordiosos a nos volvei. E depois deste desterro, mostrai-nos Jesus. Bendito é o fruto do teu ventre, ó clemente, ó piedosa, ó doce sempre Virgem Maria, rogai por nós, Santa Mãe de Deus, para que sejamos dignos das promessas de Cristo. Amém. Foi uma alegria imensa rezar com você este Santo Rosário. Que Deus abençoe você, que Deus abençoe sua família. Em nome do Pai, e do Filho, e do Espírito Santo. Amém.

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1: 13:10

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1: 13:26.

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1: 13h46.

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5: Quatro e nove.

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0: Abrindo as porteiras da comunicação, está entrando no ar mais uma edição do nosso encontro Brasil Sertanejo. Nessa nossa maravilhosa e abençoada manhã, madrugada fria de quarta-feira, dia 13 de maio de 2026. Sejam todos bem-vindos e bem-vindas outra vez a mais um encontro. É a nossa madrugada amiga que já está no ar a partir de agora, às 4h31. Manhã de quarta-feira, 31, dia 13 de maio, queremos agradecer e louvar a Deus pelo dom da vida, por mais esse dia que amanhece, por estarmos vivos, por estarmos com saúde, por estarmos em nossos trabalhos, em nossas missões, para buscar o nosso pão de cada dia. Em nome do Pai, do Filho e do Espírito Santo. Amém! A vida é um dom de Deus e nós, servidores da vida e da esperança. Oi, gente! Alegria, alegria, alegria e alto astral tomam conta do seu rádio a partir de agora. Da frequência modulada som estéreo 89.5, 5.700 watts, para irmos mais longe e ficarmos sempre mais perto de você. 4h32, acerte o seu relógio, não deixe para depois. 4h32, povo de Deus, que cedo madruga, Deus ajuda, mesmo com friozinho, né? É bom demais para você que já está com o cafezinho pronto, para você que prepara o mate, né? Aquele bom e velho chimarrão. Eita, coisa boa é começar o dia ouvindo uma moda sertaneja, uma moda raiz, acompanhado de um bom chimarrão, né? E colocar as prosas em dias, em casa, com a família, com os amigos, é bom demais da conta. Muito bom dia a vocês de perto, a vocês de longe, gente do coração da gente, a você que nos acompanha através do site, através do aplicativo, em casa ou no trabalho, na cidade ou no sertão, aonde quer que você esteja, é nós que vamos até você para levar o melhor da programação sertaneja raiz. Hoje, dia 13 de maio, marcado como Dia Internacional do Pugilista, dia da abolição da escravatura, dia da fraternidade brasileira, dia do automóvel, dia do cozinheiro, dia do zootecnista, morte do músico norte-americano Chet Baker em 1988, criação da imprensa régia em 1808, Papa João Paulo II é ferido em atentado no Vaticano no ano de 1981. Sancionada a Lei Áurea. Hoje, dia de Nossa Senhora de Fátima. Logo mais à noite, às 19h30, na paróquia Santo Agostinho, a Santa Missa em homenagem à Nossa Senhora de Fátima. Faltam 232 dias para 2027. 4h35 já, né? É 4h35. Bom dia, amados e amadas. Povo da madrugada, cheguei chegando e aguardo a sua participação através dos telefones fixo e e é claro, o WhatsApp 66-3566-2702. Também o 66-99632-3840.
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0: A direção-geral, a presidência da Fundação Rádio e TV Educativa, sempre aos comandos do nosso bispo diocesano, Dom Nery José Tondello. A direção administrativa, executiva e de toda a programação está às mãos de Sinete Strapasson. Os trabalhos técnicos e a comunicação é desse que vos fala Júnior Lopes, o seu amigo das madrugadas.
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Vamos iniciando o nosso encontro com o grupo Ir ao Povo, Baile-me Nossa Senhora, a no qual eu dedico aos nossos amigos lá do Guariba, Dona Ângela, seu Haroldo, sempre na sintonia e na companhia da Nazaré FM. E a linda canção Baile-me Nossa Senhora vai para a senhora e para todos os familiares. Bom dia, bom dia. Na sequência tem Dudu Guidalvan, Rastros na Areia.

0: 4:46. Bom dia, mãe Carmelita. Olha a hora, 4:46. Bom dia.
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0: Bora se mexer, minha gente, porque a quarta-feira já raiou. Bom dia a todos os feirantes. Bom dia a todo o povo de Deus que já está na luta da vida. Hoje é quarta-feira, é dia de feira municipal a partir das 13 horas. E toda a comunidade juinense está convidada a estarem indo até a feira, prestigiar aí os nossos queridos feirantes, desde o artesanato, dos importados, a praça de alimentação, que é uma das melhores da região, e também, é claro, os nossos feirantes que produzem as frutas, as verduras, os legumes, todos os produtos produzidos com alta qualidade e, é claro, sempre com dedicação, né? E você pode estar adquirindo direto do produtor rural.
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Do amigo Águido. 4h51, vamos atendendo o amigo Edivaldo Rigo Magrão, pé de Nicanor e Palmeria, amor em segredo original. Bom dia, Juína. Bom dia, região.

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1: É o Brasil Sertanejo, 4h55, 4h55. Acerte o seu relógio. 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Informando a hora certa, são 4h58, é hora de cascalhar, minha gente. 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Vamos trazendo o Cereceiro da Lua, pedido a Dona Maria de Lourdes Moreno Brandão, pede Cereceiro da Lua, eu trago com Pedro Bentes da Estrada e a participação das irmãs Galvão. Na sequência, pro amigo Tertulino e para todos os apaixonados, alô Cidinho, Chitãozinho e Chororó canta Fio de Cabelo após o intervalo, bom dia.

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0: Modão, são 5 horas 11 minutos, 5 e 11, acerte o seu relógio com o nosso. 5 e 11 até as 6 e 30, eu, Júnior Lopes, lhe faço companhia. Bom dia, dona Tânia Golo. Bom dia, estimado locutor, melhor companhia do chimarrão. Muito obrigado aí pelo carinho, pela sintonia, minha amiga. Vamos juntos até às 6h30, mateando aquele bom chimarrão e uma boa prosa aqui na programação do Brasil Sertanejo. 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

0: 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Vamos trazendo Tonico e Tinoco, Rei do Laço. Na sequência, Eri de Irineu, o Menino e a Rosa.
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0: Alô, alô, Mirão, Mirão, também o pai José Baiano, sempre na sintonia conosco. Bom dia também ao amigo Hélio Renica e a todos da lanchonete catarinense. Também ao amigo Robinho, lá nos Estados Unidos, acompanhando o programa. O amigo Sassá, que tá de férias lá do Pesqueiro do Gauchinho. Alô, Ângelo Máximo em Aripuanã. Alô, Lano, Lano da Delta. Brenks, né, acompanhando o programa, nos dando carona já pra frente de Castanheira, indo a Contra Iguaçu, né, realizar aí trabalhos pela Plenux, né? E a Delta aí, um grande abraço. Já já tem a música Capial aqui na sequência do programa. Alô, Adenor Rigotti, bom dia, bom dia. Bom dia, Zefinha Lagoa e a todos aí da Flor da Serra. Família Munareto também sempre na sintonia conosco. Zé Leandro lá no Filadélfia, bom dia a toda a família. Bom dia de Carlos e toda a família lá na Tassiana. O amigo Nego e a galera da rodagem. Também o amigo Matheus, né? Também na rodagem do Ar. Também um bom dia ao Juarez Maran e toda a família. Carlos Pedroso, bom dia, bom dia. Estamos aguardando aí a resposta lá do Aripuanã, né? É, talvez a gente desse hoje ou amanhã, né? Vamos ficar na expectativa aí, né, rapaz? É, o Carlos Pedroso é o nosso companheiro aqui do Brasil Sertanejo, né? Já podemos dizer assim, né? Tá apresentando mais o Brasil Sertanejo do que o Júnior, né? É, a correria da vida tá grande, graças a Deus, né? Um trabalho para realizar lá na Nexa, na mineradora, né? E qualquer hora a gente volta para lá, né? Vamos ver se a gente volta ainda hoje ou amanhã, né? Vamos esperar aí o chamado da galera. Também um abraço para os amigos lá da comunidade Cristo Rei, a família do Urigan. Alô, Léo. Bom dia a todos da comunidade Menino Jesus, em especial a família Félix, a família do amigo Dilson, dona Nalva. Alô, alô, Célio. O cafezinho já tá pronto por aí? Com certeza deve estar, né? Pessoal, em madruga, barbaridade, hein? Amigo Edson, o homem das frutas, e a mãe Laura, lá no módulo 6, sempre na sintonia. Bom dia a todos do Barroso e a família Aguiar, sempre na sintonia. Pro amigo Lando, é o Lando que está na sintonia conosco, dando carona. Vamos trazendo com João Mulato e Pardinho, Capial, né? Antes que sai fora a sintonia da rádio, né? Bom dia, bom dia!
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1: 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Alô, Lando, curtiu aí o Capial? O gringo também curtiu lá, né? Alô, Dona Nilce e o Sérgio, sempre na sintonia. Dona Maria Aparecida dos Santos, alô, Ademir Mirão. É, hoje madrugou, hein? É, rapaz, deve ter dado um vento frio aí na Cristo Rei, né? 5h28. Simbora, minha gente. 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Destaco aí a música com André e Andrade, Estrela de Ouro. Na sequência, após o intervalo, eu atendo a amiga Lúcia Hermes, pedindo aí Lourenço Lorival, A Casa da Vovó, para todas as vovós, casa cheia, né? É, sempre os netinhos visitando aí as vovós, com certeza.

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1: Comunicando Vida e Fé, Rádio Maria de Nazaré, 5h42, bom dia. Luzinete dos Santos e Souza, bom dia Ana Maria da Fazenda Londrina, bom dia povo de Deus, que cedo madruga, Deus ajuda. Até às 6h30, muita música e alegria no seu rádio. 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
1: A JNA Contabilidade e Assessoria comunica que até o dia 31 de maio é o último prazo para a declaração de imposto de renda, pessoa física e jurídica.
2: Vivia ser.
1: 5h44, bora de música. Bora, minha gente. Vamos trazendo pro amigo Mirão, para todos os familiares, parentes e amigos, os filhos de Goiás, vivendo longe do meu bem. Logo na sequência, para você que tá aí apaixonado, barbaridade, alô Dinei, alô Cidinho, alô Tertulino, alô César Mineiro, câmbio, Wilson Sassada na linha 4, alô, amigo Léo, comunidade Cristo Rei, já tem mala amarela, Luzinete dos Santos e Souza, amigo Paulinho do Bar Cristalina, bom dia, já tem trio Parada Dura, me mata de uma vez.

Sertanejo. É mais ou menos assim, minha gente. Vamos prosseguindo com o Brasil Sertanejo. Já já vamos aí para a oração da manhã. É o Brasil Sertanejo fazendo bonito nesta manhã, manhã de quarta-feira. Todos os feirantes, o nosso abraço, o nosso carinho. Alô, Enio Guterres, acompanhando aí a programação. Viajando aí no próximo sábado para a cidade de Foz do Iguaçu para participar aí da corrida, né, das cataratas, né, enfrentar um friozinho, né, Enios? Grande abraço, meu amigo. 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Ana Maria da Fazenda Londrina pede para curtir. Teodoro Sampaio, tapete.

Vamos se aproximando do momento da oração da manhã. 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Padre Zezinho canta Porque Deus Me Chamou. Após a oração da manhã, um rápido intervalo, a gente volta com Zezé de Camargo e Luciano, Preciso Ser Amado, a pedido do amigo Cidinho, oferecendo para o grande comunicador aqui da Rádio Maria de Nazaré, Carlos Pedroso, e para todos que estão na sintonia da Rádio Maria de Nazaré. E já já tem também a Mala Amarela a seguir aí, a pedido do amigo Léo Durigan, para toda a família Durigan e para todos da Rádio Maria de Nazaré. 5h57.

0: O anjo do Senhor anunciou a Maria, e ela concebeu do Espírito Santo. Ave Maria, cheia de graça, o Senhor é convosco. Bendita sois vós entre as mulheres, e bendito é o fruto do vosso ventre, Jesus. Santa Maria, Mãe de Deus, rogai por nós, pecadores, agora e na hora de nossa morte. Amém. Eis aqui a serva do Senhor, faça-se em mim segundo a vossa palavra. Ave Maria, cheia de graça, o Senhor é convosco. Bendita sois vós entre as mulheres, e bendito é o fruto do vosso ventre, Jesus. Santa Maria, Mãe de Deus, rogai por nós, pecadores, agora e na hora de nossa morte. Amém. E o Verbo divino se fez homem e habitou entre nós. Ave Maria, cheia de graça, o Senhor é convosco. Bendita sois vós entre as mulheres, e bendito é o fruto do vosso ventre, Jesus. Santa Maria, Mãe de Deus, rogai por nós, pecadores, agora e na hora de nossa morte. Amém. Rogai por nós, Santa Mãe de Deus, para que sejamos dignos das promessas de Cristo.
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esperança. Maravilha, minha gente, são 6 horas, 6 horas, 15 minutos. Você acompanhou aí as duas lindas canções, Zé e Luciano, Preciso Ser Amado. Na sequência, Daniel Mala Amarela. É o Brasil Sertanejo fazendo bonito nesta quarta-feira. Bom dia, bom dia. 6h16, informou a Nova Eletro, a loja do gringo, com a quinzena de móveis Nova Eletro. 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Vamos trazendo música para o nosso companheiro César Mineiro, que hoje deu ar da graça, hein? Tá assumindo barbaridade e está lá na beira da lagoa, tá frio, né? Aí na Castanheira. Vamos trazendo Mato Grosso e Matias, Vida de Pescador.

mais ou menos assim, Juína. 6 horas 22 minutos, informou Marcelo Frizango, vendas de touros PO. 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Gilberto e Gilmar canta, tá ruim, mas tá bom. Alô, Genuíno Alemão, bom dia, Padre Jânio Procópio, lá em Castanheira. Caminhou ontem 10 quilômetros, é pra finalizar a noite com chave de ouro.

Tá ruim, mas tá bom. E estamos ficando por aqui nesta quarta-feira, dia 13 de maio. Queremos agradecer a Deus por nos conceder vida e saúde, por mais esse programa maravilhoso, esse encontro desde as 4h25 da manhã. Alô, André Arrias. Bom dia, meu amigo. É a luz da Agromais, sempre na sintonia da minha programação. Alô, Genuíno Alemão, Dona Maria de Lourdes. Infelizmente não vou conseguir atender a todos hoje, não dá mais tempo, né? Mas amanhã tem mais Brasil Sertanejo. Creio que estarei aqui amanhã, né? Mas se o chamado da Nexa for já tarde, estarei deslocando aí para Aripuanã. E o nosso amigo Carlos Pedroso segura as pontas aqui amanhã. Mas depende aí do chamado de hoje à tarde. Então fica aí em aberto, né? A presença do Júnior Lopes aqui no Brasil Sertanejo ou do companheiro Carlos Pedroso. Depende somente aí do chamado da empresa lá, beleza? A todos uma abençoada quarta-feira, vamos deixando aqui o Gini G no jeito caipira, na sequência a transmissão da Santa Missa e já já vem o show da manhã. Um forte abraço e até amanhã, se Deus quiser, né? Só se acontecer algum imprevisto aí. Tchau, tchau!

0: Atenção, ouvintes, vem aí a próxima atração.
1: 6h30. 6h30.
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3: Irmãos e irmãs, paz e bem.
4: Paz e bem.
3: A Páscoa do Senhor Jesus é uma ocasião para que todos nós, cristãos, renovemos a nossa fé e a nossa esperança. É a vitória da vida sobre a morte, da luz sobre as trevas, da graça sobre o pecado, reunidos para celebrar, iniciemos com fervor. Cantemos.

0: Em nome do Pai, e do Filho, e do Espírito Santo.
1: Amém.
0: A graça de nosso Senhor Jesus Cristo, o amor do Pai e a comunhão do Espírito Santo estejam convosco.
1: Bendito seja Deus que nos reuniu no amor de Cristo.
0: Celebramos com alegria Nossa Senhora de Fátima. Agradecemos a Nossa Mãe por todas as bênçãos concedidas por meio de sua intercessão e recorremos a ela mais uma vez com os nossos pedidos para que ela entregue a seu Filho Jesus. No início desta celebração, reconheçamos que somos pecadores, implorando a misericórdia de Deus.

0: Deus Todo-Poderoso, tenha compaixão de nós, perdoe os nossos pecados e nos conduza à vida eterna.
1: Amém.
0: Oremos. Pela saúde de Isabela Bergamin, Cesifredo Rossi, Ana Arminda Rodrigues e também todos os seus familiares.

0: Ó Deus, que nos destes a mãe do vosso Filho como nossa mãe, concedei-nos que, perseverando em penitência e oração pela salvação do mundo, possamos promover cada dia mais o reino de Cristo. Ele que é Deus e convosco vive e reina na unidade do Espírito Santo por todos os séculos dos séculos.
1: Amém. Leitura dos Atos dos Apóstolos. Naqueles dias, os que conduziam Paulo levaram-no até Atenas. De lá voltando, transmitiram a Silas e Timóteo a ordem de que fossem ter com ele o mais cedo possível. E partiram. De pé, no meio do Areópago, Paulo disse: Homens atenienses, em tudo eu vejo que vós sois extremamente religiosos. Com efeito, passando e observando os vossos lugares de culto, encontrei também um altar com esta inscrição: Ao Deus desconhecido. Pois bem, esse Deus que vós adorais sem conhecer é exatamente aquele que eu vos anuncio, o Deus que fez o mundo e tudo o que nele existe, sendo o Senhor do céu e da terra. Ele não habita em santuários feitos por mãos humanas. Também não é servido por mãos humanas, como se precisasse de alguma coisa. Pois é Ele que dá a todos vida, respiração e tudo mais. De um só homem, Ele fez toda a raça humana para habitar sobre toda a face da terra, tendo fixado os tempos previamente estabelecidos e os limites de sua habitação. Assim fez para que buscassem a Deus e para ver se o descobririam, ainda que em palpadelas. Ele não está longe de cada um de nós, pois nele vivemos, nos movemos e existimos. Como disseram alguns dentre vossos poetas, somos da raça do próprio Deus, sendo, portanto, da raça de Deus. Não devemos pensar que a divindade seja semelhante a ouro, prata ou pedra, trabalhados pela arte e imaginação do homem. Mas Deus, sem levar em conta os tempos da ignorância, agora anuncia aos homens que todos e em todo lugar se arrependam, pois Ele estabeleceu um dia em que irá julgar o mundo com justiça, por meio do homem que designou diante de todos, oferecendo como uma garantia ao ressuscitá-lo dos mortos. Quando ouviram falar da ressurreição dos mortos, alguns caçoavam e outros diziam: Nós te ouviremos falar disso em outra ocasião. Assim Paulo saiu do meio deles. Alguns, porém, uniram-se a ele e abraçaram a fé. Entre eles estava também Dionísio, o Areopagita, uma mulher chamada Damares, e outros com eles. Paulo deixou Atenas e foi para Corinto. Palavra do Senhor.

O Senhor esteja convosco. Proclamação do Evangelho de Jesus Cristo segundo João. Naquele tempo, disse Jesus aos seus discípulos: tenho ainda muitas coisas a dizer-vos, mas não sois capazes de as compreender agora. Quando, porém, vier o Espírito da verdade, ele vos conduzirá à plena verdade. Pois ele não falará por si mesmo, mas dirá tudo o que tiver ouvido, e até as coisas futuras vos anunciará. Ele me glorificará, porque receberá do que é meu e vo-lo anunciará. Tudo o que o Pai possui é meu. Por isso, disse que o que ele receberá e vos anunciará é meu. Palavra da salvação. Ao despedir-se de seus discípulos, Jesus diz que ainda precisa falar-lhes muitas coisas, mas naquele momento eles não são ainda capazes de compreender. Mas Jesus enviará o Espírito da verdade, e quando vier o Espírito da verdade, ele vos conduzirá à plena verdade. Às vezes não compreendemos as coisas naquele exato momento, no presente, mas é preciso confiar, clamar, pedir o Espírito Santo para que ele venha e nos conduza à verdade plena. Tudo acontece no tempo de Deus. E quando o Espírito vem para habitar dentro de nós, ele vai tornando as coisas mais claras. A luz é símbolo da verdade. O Espírito nos conduz à verdade plena. Na primeira leitura, existe um versículo que é espetacular, que Paulo diz que Deus não está longe de cada um de nós. Olha que bonito. Não é um Deus distante, pois nele vivemos. Deus é a nossa vida. Nos movemos, é preciso mergulhar nele e se mover em Deus, e existimos, ele nos sustenta no ser. Uma das coisas mais bonitas é compreender que Deus pensa em nós a todo momento. Nós muitas vezes deixamos de pensar nele, mas ele jamais deixa de pensar em nós e em todas as coisas que existe. Então ele nos sustenta no ser. Se estamos aqui respirando, é porque Deus pensa em nós. E ele pensa amando, pois é amor e não pode deixar de ser aquilo que é a sua própria essência. O universo está cheio da sua glória, como cantamos no Salmo. A glória, a vossa glória, da vossa glória estão cheios o céu e a terra. Então a glória que a terra e o céu não foi capaz de conter, se fez carne no centro, no seio da Virgem Maria. Celebramos hoje Nossa Senhora de Fátima, ela que também esteve cheia da graça, da presença de Deus. Ela viveu em Deus, moveu-se em Deus, existiu e existe em Deus. E nós olhando para ela, lembrando que ela nos pede a conversão, que ela nos pede a oração do Santo Terço, da reparação, e que tenhamos esperança de que no fim, por intercessão do Imaculado Coração de Maria, Cristo triunfará.

0: Apresentemos a Deus as nossas preces.
1: A cada prece rezemos, Senhor, iluminai-nos e fortalecei-nos na fé. Pela Igreja, para que o Espírito Santo a conduza à plena compreensão da vontade de Deus e fortaleça sua missão de guiar o povo de Deus, rezemos ao Senhor. Fortalecei-nos na fé. Pelos que buscam sentido e verdade na vida, especialmente pelos jovens, para que o Espírito Santo abra seus corações à fé e à esperança, rezemos ao Senhor. Senhor, iluminai-nos e fortalecei-nos na fé. Por nossa comunidade, para que, guiada pelo Espírito, cresça na comunhão da caridade e no compromisso com o Reino de Deus, rezemos ao Senhor. Senhor, iluminai-nos e fortalecei-nos na fé.
0: Tudo isso vos pedimos, ó Pai generoso, por Cristo nosso Senhor.

0: Senhor, socorra-nos a humanidade do vosso unigênito, que ao nascer da Virgem não diminuiu, mas consagrou a integridade da Mãe. Fazei que Ele, apagando os nossos pecados, vos torne aceitável a nossa oferenda, por Cristo nosso Senhor.
1: Amém.
0: O Senhor esteja convosco.
1: Ele está em nós.
0: Corações ao alto.
1: Nosso coração está em Deus.
0: Demos graças ao Senhor nosso Deus. Na verdade, é digno e justo, é nosso dever e salvação, dar-vos graças sempre em todo lugar, Senhor Pai Santo, Deus Eterno e Todo-Poderoso, fonte da vida e da alegria. Na plenitude dos tempos, revelastes o mistério escondido nos séculos antigos, para que o mundo inteiro recuperasse a vida e a esperança. Pois em Cristo, novo Adão, e em Maria, nova Eva, manifestastes o mistério da vossa Igreja, como primícia da humanidade redimida. Por este dom admirável, toda a criação, na força do Espírito Santo, retorna ao caminho original da Páscoa eterna. Por isso, com os anjos e todos os santos, proclamamos a vossa glória, cantando a uma só voz.
1: Amém.

Na verdade, ó Pai, vós sois santo, fonte de toda santidade. Santificai, pois, estes dons, derramando sobre eles o vosso Espírito, a fim de que se tornem para nós o corpo e o sangue de nosso Senhor Jesus Cristo. Estando para ser entregue e abraçando livremente a paixão, Jesus tomou o pão, pronunciou a bênção de ação de graças, partiu e o deu a seus discípulos, dizendo: Tomai todos e comei, isto é o meu corpo, que será entregue por vós.

Do mesmo modo, no fim da ceia, ele tomou o cálice em suas mãos e, dando graças novamente, o entregou a seus discípulos, dizendo: Tomai todos e bebei. Este é o cálice do meu sangue, o sangue da nova e eterna aliança, que será derramado por vós e por todos para a remissão dos pecados. Fazei isto em memória de mim.

Mistério da fé. Celebrando, pois, o memorial da morte e ressurreição do vosso Filho, nós vos oferecemos, ó Pai, o pão da vida e o cálice da salvação, e vos agradecemos porque nos tornastes dignos de estar aqui na vossa presença e vos servir. Suplicantes vos pedimos que, participando do corpo e sangue de Cristo, sejamos reunidos pelo Espírito Santo num só corpo. Lembrai-vos, ó Pai, da vossa Igreja que se faz presente pelo mundo inteiro, que ela cresça na caridade em comunhão com o Papa Leão, com nosso Bispo Neri, os bispos do mundo inteiro, os presbíteros, os diáconos e todos os ministros do vosso povo. Lembrai-vos também na vossa misericórdia dos nossos irmãos e irmãs que adormeceram na esperança da ressurreição, e de todos os que partiram desta vida, acolhei-os junto a vós na luz da vossa face. Enfim, nós vos pedimos, tende piedade de todos nós, e dai-nos participar da vida eterna, com a Virgem Maria, Mãe de Deus, São José, seu esposo, os apóstolos, e todos os santos que neste mundo viveram na vossa amizade, a fim de vos louvarmos e glorificarmos, por Jesus Cristo, vosso Filho. Por Cristo, com Cristo e em Cristo, a vós, Deus Pai Todo-Poderoso, na unidade do Espírito Santo, toda honra e toda glória, por todos os séculos dos séculos. Rezemos com amor e confiança a oração que o Senhor Jesus nos ensinou. Pai nosso, que estais nos céus, santificado seja o vosso nome. Venha a nós o vosso reino. Seja feita a vossa vontade, assim na terra como no céu. O pão nosso de cada dia nos dai hoje. Perdoai-nos as nossas ofensas, assim como nós perdoamos a quem nos tem ofendido. E não nos deixeis cair em tentação, mas livrai-nos do mal. Livrai-nos de todos os males, ó Pai, e dai-nos hoje a vossa paz. Ajudados pela vossa misericórdia, sejamos sempre livres do pecado e protegidos de todos os perigos, enquanto aguardamos a feliz esperança e a vinda do nosso Salvador Jesus Cristo. Senhor Jesus Cristo, dissestes aos vossos apóstolos: eu vos deixo a paz, eu vos dou a minha paz. Não olheis os nossos pecados, mas a fé que anima a vossa Igreja. Dá-lhe segundo vosso desejo a paz e a unidade, vós que sois Deus com o Pai e o Espírito Santo. A paz do Senhor esteja sempre convosco.

Felizes os convidados para o banquete nupcial do Cordeiro. Eis o Cordeiro de Deus que tira o pecado do mundo. Senhor, eu não sou digno de que entreis em minha morada, mas dizei uma palavra e serei salvo.

Corpo e sangue de Cristo. O corpo e sangue de Cristo.

0: Ave Maria, cheia de graça, o Senhor é convosco. Bendita sois vós entre as mulheres, e bendito é o fruto do vosso ventre, Jesus. Santa Maria, Mãe de Deus, por nós, pecadores, agora e na hora de nossa morte. Amém. Nossa Senhora de Fátima, o Senhor esteja convosco. Por intercessão de Nossa Senhora de Fátima, a bênção do Deus Todo-Poderoso, Pai e Filho e Espírito Santo. Tenham um bom dia, permaneçam na paz de Deus, buscando sempre a intercessão da Virgem Maria. Ide em paz e que o Senhor vos acompanhe.
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4: Ela é prática, deliciosa e cheia de benefícios. Você sabia que a banana é uma verdadeira potência nutritiva? Rica em potássio, fibras e vitaminas, ela dá energia, melhora o nosso humor e ainda ajuda na nossa digestão. E que tal aproveitar todos esses benefícios com uma receitinha super saudável e nutritiva? Anota aí, amasse uma banana madura, misture com 2 colheres de aveia, um pouquinho de canela e mel. Mexa bem, faça bolinhas e leve ao forno por 15 minutos. Pronto, agora você tem um snack natural, nutritivo e cheio de sabor. Banana é saúde, é praticidade e vai bem em qualquer ocasião.
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2: 7:15.

0: Opa, bom dia!
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0: Olha, estamos chegando. É, quartou! Muito bem, bom dia para você, uma ótima manhã de quarta-feira, hoje 13 de maio, no ano de 2026, bom demais poder estar em sua companhia nesta manhã, portanto de quarta-feira, hoje a gente lembra como dia internacional do pugilista também, hoje é dia da abolição da escravatura, lembramos como dia da fraternidade brasileira, dia do automóvel, dia do cozinheiro, dia do zootecnista. Lembramos também, olha só, na data de hoje, como o dia de Nossa Senhora de Fátima. Faltando 232 dias para o ano de 2027. Data em que lembramos também onde o Papa João Paulo II é ferido em atentado no Vaticano. Aquele abraço para você na sintonia da Mais Ouvida. Aumente o volume do seu rádio. A partir de agora, muita música, muita informação através das ondas da 89,5. Eu, Regis Padilha, junto com você até às 11 horas desta manhã de quarta-feira. Eu daqui, você daí, em uma só sintonia. Bom dia para você que hoje completa mais um ano de vida. Muito bem, parabéns para você, paz e saúde.
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0: Olha, nossa mente é um aparelho de rádio que transmite nossos pensamentos e recebe os alheios. Mas só recebemos os pensamentos que quisermos. Depende de nós fixarmos nossa mente numa faixa elevada de vibrações de bondade e amor, para que só sejamos atingidos por pensamentos idênticos. Desta maneira, nenhum pensamento de maldade e de enfermidade nos poderá atingir. Pense nisso. Agora são 7 horas e 18 minutos.

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0: 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Muito bem, bom dia alegria, bom dia amanhã de quarta-feira, bom dia para você na sintonia da Mais Ouvida, 7 horas 19 minutos a partir de agora. Muita música, muita informação para você na sua manhã de quarta-feira. Olha só, galerinha já interagindo por aqui, através do nosso WhatsApp, né? Nós temos participações na programação. Quero mandar um bom dia, tá na sintonia, acompanhando a programação. A minha amiga Cida, né? Cida Bispo. Pediu Zezé de Camargo e Luciano. Irmão da Lua. Amigo das Estrelas. Vamos trazer daqui a pouquinho na programação. Valeu, minha amiga Cida. Tem áudio.
2: Bom dia, meu amigo.
0: Bom dia, bom dia.
2: Manda pra mim essa música aí do Zezé. Manda ali pro seu Zé Cadeirante, pro Marcelo. Manda pra todos que estiver na escuta, viu, Regis? Um abraço a todos e um ótimo dia. E para todos vocês da rádio. Viu?
0: Valeu! Abraço, Cida Bispo. Obrigado pela participação. Quero mandar um bom dia também. Olha só, tá na sintonia acompanhando a programação a Maria Aparecida dos Santos. Ela que pediu com o Amado Batista a canção Serenata, né? Grande abraço, Maria Aparecida. Muito obrigado pela participação. Meu bom dia vai também para Nairo Moreira. Está em nossa companhia. Bom dia, Regis. Bom dia a todos. Gostaria de ouvir com Zezé de Camargo e Luciano. Você não é mais assim. A qual ofereço a você, Regis, para o William, para o Dete, Natália, Alzenir, para Maria José, para Edivane, para Vivian, para Renilda, para Sandra, também a mãe, para todos os ouvintes. Todos da Nazaré, tenhamos uma quarta-feira abençoada por Deus. Grande abraço, Nairo Moreira. Muito obrigado pela participação, hein? Tudo de bom. Fátima lá no módulo 1, na sintonia. Grande abraço. Hoje a nossa transmissão da missa no mosteiro não estava legal, né? A gente já comunicou o nosso técnico para verificar, né? Aparelhos são assim, gente. Uma hora ou outra dá um probleminha e aí tem que fazer o quê? Tem que resolver, né? Então, a gente pede a compreensão, ok? Mas obrigado aí, pessoal que nos informou aqui, né? É, Érica Vieira de Santana, bom dia. Obrigado pela participação, tá na sintonia, acompanhando a programação. Forte abraço. A Juliana lá no setor industrial, tá ligadinha, curtindo a programação. Bom dia, Juliana. Obrigado pela participação, ótima manhã de quarta-feira, hein? Minha amiga Ana Maria na Fazenda Londrina. Regis, bom dia, pensou a música de Rio Negro e Solimões, Casa e Comida. Com Rio Negro e Solimões, oferecendo para todos os ouvintes. Grande abraço, Ana Maria, na Fazenda Londrina, na sintonia da Mais Ouvida, acompanhando a programação, hein? Também Odete Camerã, alô Odete. Bom dia, Regis, hoje gostaria de ouvir a canção dos Atuais, Gosto Que Me Enrosco. Vai para toda a família, vai para vocês, para as amigas Nairo Moreira, Suzana Greim, a madrinha Marlene, para quem estiver ouvindo e gostar da música. Grande abraço, Dete. Tudo de bom, obrigado pela participação, hein? Gente, olha, 7 horas e 22 minutos. 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

0: Muito bem, os atuais gosto que me enrosco. 7h44.
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0: A melhor rádio pro melhor ouvinte. Obrigado pelo carinho da sua sintonia. Já já mais sucesso aqui no programa Show da Manhã. Bom dia para você na sintonia da Mais Ouvida. Bom dia, Silvia.
2: Bom dia, meu amigo Red. Toca tudo música bem? Nessa casa, tem goteira. Você passou em família, Dona Luz família, Madrinha Marlene família, pra Lucimara, Sueli, Silmara, Tia Toinha, pro Zé, pra Geni, pra Helena, pra Sirlei, Sirlene, pra Vó Neuza, pra Rosa, pra Dirce, pra Aline, para a Leda, que é gente boa, para a Alcione, para seu Fermino, para Dona Maria, para o Rafael, para o Hélio, para vocês tudo da rádio, para todos os amigos e amigas, para quem gostar da música. Tchau, obrigado, só modão, modinha, não toca lá que as meninas tá esperando o ré.
0: Valeu, Silvio, obrigado pela participação. Alô, meu amigo Cidinho.
3: Bom dia, meu amigo Regis Bahia.
0: Bom dia.
3: Bom dia também a todos que acompanham aí o Show da Manhã. Um prazer muito grande, Regis, essa manhã gostosa estar interagindo com o Show da Manhã. E por isso, eu cheguei, bebê.
0: Opa!
3: Ô, Regis, toca aí pro Cidinho aí. É. Olhos de Água com Felipe Falcão, dedicar aí a todos que gostam do bom modão sertanejo. Do mais, encerro meu áudio, mas deixo um abraço a você, um abraço a todos. Que tenhamos aí uma quarta-feira abençoada por Deus.
0: Valeu, valeu, meu amigo Cidinho. Obrigado pela participação. Tá na sintonia da Mais Ouvida. Seu José Cadeirante também curtindo a programação. Bom dia.
4: Bom dia.
0: Bom dia, Mazaré. Bom dia.
4: Bom dia, povo de Deus.
0: Alô, José.
4: Ô, Regis.
0: Oi.
4: Bom dia.
0: Bom dia.
4: Toca aí pra nós, Carta Sobre a Mesa.
0: Certo.
4: O Marcelo, pro Sr. João, pra mim, pra Maria, Cida Bispo. É só também, pra vocês aí da rádio também, meu amigo. Falou, fica com Deus e Nossa Senhora da Aparecida, que abençoe, gente.
0: Valeu, valeu, obrigado pela participação. Portanto, seu José Cadeirante, na sintonia da Mais Ouvida, acompanhando a programação, tudo de bom, viu, meu amigo? É, são 7 horas e 46 minutos, agora 7h46. Eu quero mandar um forte abraço para toda a equipe no apoio cultural do programa Show da Manhã. 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São 7 horas e 48 minutos agora. Quero mandar um forte abraço também. 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Dando sequência com mais participações aqui na programação. E olha só, tá na sintonia, acompanhando o programa, meu amigo Mirão, Ademir Batista, bom dia.
5: Bom dia, bom dia, rei.
0: Bom dia.
5: Na paz.
0: Beleza.
5: De lá pra cá. Eu não sou meu, eu esqueci o nome do cantor, mas toco de lá pra cá, com Chico Rei Paraná.
0: Chico Rei Paraná. Isso aí.
5: Quero oferecer a todos os clientes do programa.
0: Beleza.
5: Todos os meus amigos, familiares, para você que está da Nazaré, meu amigo. Um abraço para você, um abençoado. Quarta-feira para você, tudo de bom.
0: Valeu, Mirão. Chico Rei Paraná, de lá pra cá, vamos curtir daqui a pouquinho na programação, hein? E a Nena? Ô, Nena! Bom dia! Oi!
6: Tudo bem?
0: É Maria!
6: Eu quero uma música que chama Cavalo Preto. Ah. Ofereço o Vívia, Jean Pedreiro, Dona Pedro, Dona Chico, minha avó, Luiz Carlos Garcia, Márcia Cristina dos Santos, Luiz Miguel Santos Garcia, Breva Sassão Garcia, Regília, Cecília Nunes, todo mundo da escuta, fui tchau.
0: Beleza, valeu, obrigado pela participação, a Marinha, né, tá na sintonia, acompanhando a programação. E daqui a pouquinho também a Lucinei do Carmo, ela que está na sintonia, pediu uma canção do Gustavo Lima, né, vai lá pra galerinha da Fazenda Berneck. Grande abraço, portanto, na sintonia da Mais Ouvida, nossa amiga Lucinei do Carmo. E um abraço também toda a galerinha lá da Fazenda Berneck, curtindo a programação, hein? E a Nena lá em Terra Roxa. Grande abraço.
7: O Régio, quero comunicar aí que no horário que está transmitindo a Santa Missa, nossa, mas tá uma cheira,
0: Verdade.
7: Não entende quase nada.
0: Isso aí.
7: Aí eu achei que era problema no meu rádio, mas que terminou a missa, tudo voltou ao normal.
0: É.
7: Aí, eu quero pedir a música com Bruno e Marrone, Se Eu Não Tivesse Ido,
0: uhum.
7: O qual ofereço pra toda a galera de Terra Roxa e pra todos vocês da rádio, tá? Abração.
0: Valeu, minha amiga, tudo de bom, obrigado pela participação, como eu disse, né? Já transmitiu esse recado para o nosso técnico, para ele estar verificando, né? Algum probleminha na transmissão, alguma interferência que precisa ser aí solucionada para ficar tudo ok, beleza? Valeu, 7:52. Teodoro Sampaio, Pinga em Mim. Bom dia para você.

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0: Muito bem, Bruno e Marrone, se não tivesse ido, você curtiu aqui no programa Sou da Manhã. São 8h17.
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0: É o melhor rádio para o melhor ouvinte. Daqui a pouquinho, Gustavo Lima, vamos trazer aqui na programação. Vai lá para a galerinha na Fazenda Werneck, na sintonia, acompanhando, portanto, a programação, ok? Quero mandar um forte abraço. Nós temos aqui mais participações. Cecília Nunes está na sintonia.
3: Bom dia,
0: bom dia, bom Cecília.
3: Dia, bom dia. Tudo bem, Marinha, Cecília? Querida, Deus que abençoe essa menina com saúde.
0: Olha
3: e felicidade.
0: Aí, ó. Valeu.
3: Maria querida, um bom dia. Vamos caipir? Nós vai caipir, vamos caipir. Com Deus, Nossa Senhora.
0: Aí. Um abraço, Cecília. Obrigado pela participação. Cecília Nunes está na sintonia, acompanhando, portanto, a programação, hein? Deixa eu ver quem mais. Quero mandar um bom dia para Valdenice. Está na sintonia também, acompanhando a programação. Alô!
4: Olá, bom dia, sou bom dia, bom dia. Da Fazenda Casa Branca, município de Juara.
0: Juara!
4: Quero ouvir uma música aí de Padre Reginaldo Manzotto, Inabalável. E ofereço pro meu esposo Aldair e para todos que estão curtindo a programação. Fiquei um mês sem ouvir essa programação. Pensa que falta que me fez.
0: Minha amiga.
4: Mas já estou de volta.
0: Que bom.
4: Acabou minhas férias, retornando pro trabalho e ouvindo essa rádio maravilhosa.
0: Valeu, Valdenice Galega, na cinturinha, então daqui a pouquinho, Inabalável. Vamos trazer aqui na programação com o Padre Reginaldo Manzotti, hein? Já já. Agora são 8 horas e 18 minutos, 8h18. Quero mandar um bom dia, tá na sintonia acompanhando a programação. Sirlene Agleba Sambento, em Brasnorte.
3: Bom dia.
0: Bom dia, tá bom dia.
3: Tudo bem? Que nós estamos bem, graças
0: tudo
3: a Deus.
0: Tudo jóia.
3: Gente, olha a música pra mim, Maria Passa na Frente. Ofereço pra você, pra Renilda, pra Bárbara, pra Sirlene, pro Virgilinho, pro Romildo, pra Suzana, pra Nelice, pra Josefa, pra Silvia, para minha mãe Maria e todos que estiveram na escuta, um ótimo dia para você.
0: Valeu, minha amiga, obrigado pela participação. Nós temos então duas canções, vamos trazer antes do programa Experiência de Deus, com o Padre Marcelo Rossi e Gustavo Lima. Maria Passa na Frente, e a canção Inabalável, com o Padre Reginaldo Manzotti, né? Vamos trazer antes do programa Experiência de Deus, ok? Olha só, agora são 8 horas 19 minutos, 8h19. 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Forte abraço vai também, olha só. 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Portanto, de quarta-feira, hoje, 13 de maio, no ano de 2026. Vamos trazer informações através do nosso giro pelas principais notícias.
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0: Olha só, agora são 8:25, fazendo um giro pelas notícias no mundo, no Brasil, no nosso estado e na nossa cidade. Olha só. O frio que segue intenso no sul e dá uma trégua em parte do sudeste. Nova frente fria avança a partir de sexta-feira. Portanto, esta quarta-feira, dia 13, deve amanhecer gelada em parte do sul e do sudeste por causa da atuação de uma forte massa de ar polar. Portanto, que ainda mantém as temperaturas baixas em boa parte do país. A previsão é de que o frio continue intenso no sul e perca força no sudeste. Já o norte e parte do nordeste seguem em alerta para chuva forte e acumulados elevados, sobretudo no litoral nordestino, que registra volumes acima da média desde abril. No sul, o tempo fica firme na maior parte da região, com sol predominante e poucas nuvens no Rio Grande do Sul, em Santa Catarina e no Paraná. Portanto, uma previsão de geada fraca a moderada, intensidade em áreas do sul gaúcho, na campanha na serra, no interior, no norte e no nordeste do Rio Grande do Sul, em regiões do interior, norte, sul e serra de Santa Catarina, também tem áreas em áreas mais ao sul do Paraná. Portanto, com informações da previsão do tempo na região centro-oeste, que é a nossa região, região do estado de Mato Grosso do Sul e também do Goiás, o tempo fica instável na maior parte da região, mas desde cedo já existe previsão de chuva moderada a forte no extremo norte e noroeste de Mato Grosso, sobretudo na divisa com o Pará, por causa da umidade vinda do norte e do aquecimento ao longo do dia. As pancadas devem continuar à tarde nessas áreas. No restante, predomina o tempo firme. Em Mato Grosso do Sul, o amanhecer ainda é mais frio e o dia segue agradável. Situação parecida com a do sul e do sudeste de Mato Grosso e no sul de Goiás. Já nas demais áreas do interior do norte mato-grossense e em Goiás, também no Distrito Federal, as temperaturas voltam a subir à tarde. Agora são 8 horas e 28 minutos e olha só, Brasil e União Europeia se reúnem para negociar retirada de medidas contra carne. Representantes do governo brasileiro, portanto, estão se reunindo com representantes da União Europeia no início desta quarta-feira, dia 13, em uma série de reuniões presenciais para debater a decisão do bloco de excluir o Brasil da lista de países aptos a exportar carnes para a União Europeia. Em Brasília, o secretário de Comércio e Relações Internacionais do Ministério da Agricultura e Pecuária, Luiz Rua, encontra pela manhã a embaixadora da União Europeia em Brasília, a Marianne. Em Bruxelas, o embaixador do Brasil junto à União Europeia, Pedro Miguel da Costa e Silva, vai ao órgão sanitário europeu para tentar compreender melhor a sanção ao Brasil. 8 horas e 29 minutos. E o presidente dos Estados Unidos, Donald Trump, chega a Pequim, capital da China, nesta quarta-feira, dia 13, para uma visita de Estado, onde se reunirá com o presidente chinês, o Xi Jinping. Antes de embarcar, o presidente afirmou que pretende ter uma longa conversa sobre a guerra do Oriente Médio, embora tenha minimizado a necessidade de ajuda chinesa para resolver a crise com o Irã. 8 horas e 30 minutos e com informações do estado de Mato Grosso, a UNEMATE abre seleção especial com mais de 1000 vagas para cursos superiores em Mato Grosso. A Universidade do Estado de Mato Grosso, a UNEMATE, abriu uma seleção especial para ingresso de novos alunos no período letivo de 2026. Ao todo, são ofertadas 1.098 vagas presenciais, além de cadastro de reserva, distribuídas em diversos cursos e campus da instituição no estado. As inscrições começam em 18 de maio e seguem até o dia 15 de junho. São 8 horas e 30 minutos com mais informações para você ouvinte que acompanha o programa Show da Manhã. Juína terá 11 projetos da saúde apresentados no 3º Congresso das Secretarias Municipais de Saúde de Mato Grosso. Olha só. A Secretaria Municipal de Saúde de Juína terá 11 projetos apresentados no 3º Congresso das Secretarias Municipais de Saúde de Mato Grosso, evento que reúne experiências exitosas desenvolvidas pelos municípios para fortalecer os serviços da saúde pública. As iniciativas selecionadas representam ações realizadas em diferentes áreas da saúde, com foco no atendimento humanizado, prevenção, inovação e qualidade de vida da população. Portanto, a participação de Juína no Congresso reforça o compromisso da gestão municipal com a valorização dos profissionais da saúde e o desenvolvimento de ações que contribuem diretamente para a melhoria dos serviços oferecidos à população. 8h32, mais informações a partir do meio-dia. 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
4: Olá, eu sou Tatiane Chagas e venho trazendo mais uma super dica importante para você poder se alimentar melhor. Evitar a ingestão de líquidos durante as refeições. Esse hábito atrapalha o processo digestivo, podendo causar gases e constipação. Além disso, ele dificulta a perda de peso.
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10: 8:37.
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0: Alô, bom dia. Daí, Gustavo Lima, é ela que eu amo. Você ouviu aqui do programa Show da Manhã. Gente, olha, 8h40. A melhor rádio para o melhor ouvinte. Obrigado pelo carinho da sua sintonia. Já já programa Experiência de Deus com o Padre Reginaldo Manzotti. Mas nos intervalos, manda alô para você que está interagindo, hein, galerinha, participando através do nosso WhatsApp. Muito obrigado pelo carinho. Forte abraço para a equipe. 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Olha, atenção, atenção, Lilian da Conceição Ferreira perdeu a sua carteira rosa no módulo 6, contendo todos os documentos pessoais. Se alguém encontrou ou encontrar, por gentileza, deixar aqui na Rádio Nazaré. Agora são 8h43. 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Quero dar um bom dia com o Padre Kleber, tá na sintonia lá na São Miguel Tornearia, acompanhando a programação. Uma ótima manhã aí pra você, toda a equipe. Nos trabalhos, né, desta quarta-feira. Cara, bom dia, vai também lá no Facebook, interagindo com a programação, está Luzmar Reis. Bom dia, Luzmar. Bom dia, minha amiga Maria França, também Cícera Peronde, a minha amiga Neuza Bespaluque, interagindo através do Facebook. Obrigado pelo carinho. Maria Maesser e a Leonice Módulo também, deixando bom dia, valeu. Forte abraço para você que está no aplicativo, para você no site, aquele abraço especial. Lembrando, né, nos intervalos do programa Experiência de Deus, a gente segue atendendo participações. Quero mandar um bom dia para minha amiga Jane Santos, está na sintonia acompanhando a programação. Bom dia, e ela pediu a canção do Leonardo, É Por Você Que Canto, oferecendo a você Regis, para Vivian, para Sandra, para Renilda, para William, oferecendo para a família, para os amigos, todos os ouvintes. Grande abraço, minha amiga Jane Santos, está na sintonia da Mais Ouvida. Galera, bom dia, vai também para Rosilene. Lá no módulo 6, está na sintonia acompanhando a programação. Alô, minha amiga Rosilene.
1: Bom dia, senhor Criascuta.
0: Bom dia.
1: Cadeira, amigo. Para você, para a Vivian, para a minha mãe Lisete, para toda a minha família. Se eu estiver na escuta, um abração, Red.
0: Valeu, Red, minha amiga.
1: Eu estou sem rádio hoje, estou na escuta aqui, tá, beleza?
0: Ok.
1: Um abração para você e pai, filha Ribeiro.
0: Tá joia.
1: Tudo de bom, gente.
0: Valeu, meu amigo,
1: boa,
0: obrigado.
1: Você, de bom.
0: Grande abraço, a Rosilene, lá no módulo 6, pediu Cadeira Amiga. Daqui a pouquinho vamos trazer aqui na programação, hein? 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Agora são 8h49. Manhã de quarta-feira. Quero mandar um bom dia também para minha amiga Maria Aparecida na sintonia.
2: Bom dia, Ré.
0: Bom dia!
2: Eu queria oferecer uma música para o meu esposo, para minha família. Com a Castela. Uma música da Castela. Oferece para vocês também.
0: Ok, bom, valeu. Dia,
2: eu queria oferecer uma música pro meu esposo, pra minha família, a Cida da Palmeira.
0: Ok, valeu.
2: Uma música da Castela.
0: Ana Castela. Ah, certo.
2: Ofereço para vocês também da rádio. Tenham um bom dia.
0: Ok, valeu, minha amiga. Obrigado pela participação. Portanto, tá na sintonia. Vamos trazer após, né, o programa Experiência de Deus, canção de Ana Castela. Vai para Maria Aparecida, ela que está na sintonia da Mais Ouvida. Tudo de bom aí, viu? Obrigado pela participação, hein? E o Artêmio Meune.
3: Bom dia,
0: Ed. Bom dia.
3: Abençoada quarta-feira para todos.
0: Opa!
3: Hoje, 13 de maio, dia de Nossa Senhora, de fato.
0: Isso!
3: É possível lá daquela música que canta assim, 13 de maio, na cova da Iris, no céu aparece a Virgem Maria,
0: Ok.
3: Tchau, fui.
0: Trabalhar. Valeu.
3: A minha esposa vai ficar escutando.
0: Tudo de bom, seu Artemio Meurer, lá na linha F, Terra Roxa. Tá na sintonia da Mais Ouvida. Muito obrigado pela participação. Vander Lúcia Dias também, né, tá na sintonia acompanhando a programação Filadélfia. Grande abraço, minha amiga. Obrigado pela participação. Tudo de bom, hein? É, nós vamos trazer na programação Padre Marcelo Rossi com Gustavo Lima. Maria Passa à Frente. Daqui a pouquinho tem Padre Reginaldo Manzotti e a canção Inabalável. E na sequência o programa Experiência de Deus.

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0: Louvado seja nosso Senhor Jesus Cristo, para sempre seja louvado. Hoje, gente, hoje é quarta-feira mariana, mas hoje que dia especial. A 13 de maio, na Cova da Iria, no céu aparece a Virgem Maria. Hoje é dia de Nossa Senhora de Fátima. Gente, é um dia mais que especial. O céu e a terra se comunicam por intercessão de Nossa Senhora e a grande revelação de Nossa Senhora de Fátima. Como você sabe, eu estou em peregrinação e você, desde o começo de maio, tem mandado as intenções exatamente pelo dia de hoje, Nossa Senhora de Fátima. Mas não para hoje não, você continua a mandar suas intenções. Eu estou aqui com você, mas em peregrinação. E para onde que eu estou caminhando na peregrinação? Passando por todos aqueles países e caminhando para Fátima, porque Pentecostes será em Fátima. Então é ali, nessa ermida, que levarei as suas intenções do dia de hoje e até eu chegar lá. A equipe está anotando, a Associação Evangelizar, e eles vão me enviar. Os que chegarem depois, eu vou imprimir lá em Fátima e vou colocar na ermida de Nossa Senhora de Fátima. Amado povo de Deus, saúdo pela Rádio Evangelizar, de onde tudo começa, e as rádios irmãs, cujos nomes cito neste momento.
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0: Saúdo a você pela TV Evangelizar, sinal digital em todo o país, em várias cidades, canal aberto. Pelo YouTube, Padre Manzotti Oficial. E você, é pelo YouTube Oficial que você vai assistir hoje a missa especial, porque inacreditável, é a missa que você vai acompanhar comigo em peregrinação de Nossa Senhora de Fátima hoje, onde eu estiver. Hoje, naturalmente, celebro Nossa Senhora de Fátima. Fique atento. Pelos aplicativos da Associação Evangelizar é preciso e todas as plataformas digitais. Nossa Senhora de Fátima, rogai por nós. Nossa Senhora de Fátima, rogai por nós em nome do Pai, do Filho e do Espírito Santo. Amém. Naquele tempo, disse Jesus a seus discípulos: tenho ainda muitas coisas a dizer, mas não sois capazes de as compreender agora. Quando, porém, vier o Espírito da verdade, ele vos conduzirá à plena verdade, pois ele não falará por si mesmo, mas dirá tudo o que tiver ouvido, e até as coisas futuras vos anunciará. Ele me glorificará, porque receberá do que é meu e vou-lo anunciará. Tudo o que o Pai possui é meu. Por isso, disse, o que ele receberá e vos anunciará é meu. Senhor, obrigado, porque hoje não tem como não lembrarmos do testamento da cruz. Mulher, eis aí teu filho, filho, eis aí tua mãe. Maria, ela realmente levou a sério e ela nos tomou por filhos. Por isso é chamada a mãe da igreja, por isso é chamada a nossa mãe. Ela é chamada auxiliadora nas graças. E Deus permitiu algumas aparições, como as que celebramos hoje, Nossa Senhora de Fátima. Em 1917, Nossa Senhora de Fátima profetizou aos três pastorinhos, Lúcia, Francisco, Jacinta, que a humildade de espinhos. A humanidade não desse ouvidos aos apelos que ela iria fazer, começaria uma Segunda Guerra Mundial, e de fato aconteceu. Tinha mal acabado a primeira. Queridos irmãos e irmãs, Nossa Senhora apareceu com permissão de seu filho Jesus a estas três crianças, Lúcia, Francisco, Jacinta, para pedir a conversão, pois do contrário, duras perseguições desencadearia contra a igreja, e a mão de Deus puniria a terra com sua infidelidade. Pedia a conversão. Nossa Senhora se manifesta e pede orações, sacrifícios para reparação contra os pecados cometidos contra Deus. Pede que nos dediquemos à oração dos pecadores e recomenda insistentemente a recitação do terço. Desde a primeira à última aparição, esta foi a tônica da aparição de Nossa Senhora de Fátima. Lembremos que são várias aparições, 6 aparições. Ela aparece e vai pedindo conversão, pede o terço e mudança de vida. Então reza comigo. Ave Maria, cheia de graça, o Senhor é convosco. Bendita sois vós entre as mulheres, e bendito é o fruto do vosso ventre, Jesus. Santa Maria, Mãe de Deus, rogai por nós, pecadores, agora e na hora de nossa morte. Amém. Nossa Senhora de Fátima, nós te pedimos, Mãe, que hoje acolha, Mãe, todos os pedidos que são apresentados, todos aqueles que estão levando até a tua presença doentes, desenganados dos médicos, depressivos, pessoas que estão no Brasil inteiro rezando e suplicando a Nossa Senhora, atenda a nossa prece, escute o clamor, toma com filial atenção estas pessoas e leve-as a teu filho Jesus. Nossa Senhora, estamos em pleno mês de maio, teu mês, é isso que te pedimos, Mãe. Fica conosco durante todo este programa, atenda as nossas preces, escute o nosso clamor. Rogai por nós, Santa Mãe de Deus, para que sejamos dignos das promessas de Cristo. Rogai por nós, Santa Mãe de Deus, para que sejamos dignos das promessas de Cristo. Amém. Eu vou para o intervalo, eu volto já. Hoje, dia de Nossa Senhora de Fátima. Eu volto já.

0: Muito bem, milionário José Rico, saudade de minha terra, você ouviu aqui no programa Show da Manhã. Gente, olha agora 10h19. A melhor rádio para o melhor ouvinte, muito obrigado pelo carinho da sua sintonia. Já já a gente segue com mais canções aqui na programação, né? Daqui a pouco, portanto, vamos trazer o pedido do meu amigo Artemio Meurer, tá na sintonia. Canção de Nossa Senhora de Fátima, daqui a pouco tem De Lucas e Lucian Milagre no Caixa 7. Já já também Rio Negro e Solimões com a canção Pôr do Sol. Muito obrigado, você que sintoniza mais ouvido, você que ligou seu rádio agora, a galerinha através, né, do aplicativo, para você através do nosso site, acompanhando a programação. Aquele abraço especial e, claro, desejo de uma excelente quarta-feira repleta de coisas boas, não é mesmo? Que você possa aí estar alcançando seus objetivos neste dia de hoje. Ontem, 12 de maio, o meu amigo Carlinhos, né? O Carlinhos Paraná, na sintonia acompanhando a programação, ele está parabenizando, né, o Dia do Enfermeiro ou Dia Internacional da Enfermagem, que foi comemorado na data de ontem, né? Dia 12 de maio, a data que homenageia aí o nascimento de Florence em 1820, fundadora aí da enfermagem moderna. Então aí aos enfermeiros, né? Parabéns, ontem 12 de maio, Dia Internacional da Enfermagem. Tudo bem, olha só, agora são 10 horas e 21 minutos. 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Tudo bem, dando sequência com o programa Show da Manhã. Obrigado pelo carinho, você que está acompanhando de perto e de longe. 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Meu bom dia vai também para minha amiga Cleusa Araújo. Tá na sintonia da mais ouvida, acompanhando, portanto, a programação. Alô, Cleusa Araújo, bom dia!
1: Bom dia! Oi! Mas bom dia mesmo, meu amigo Régio!
0: Bom dia, bom dia!
1: Tô passando pra desejar uma quarta-feira, 13 de maio, para você!
0: Valeu, nossa, obrigado!
1: Proteja você e sua família, toda a sua equipe, todos da rádio, um abraço para Renilda, para as pleuras, para as crianças, para a minha família, para toda a minha comunidade, minhas amigas, meus amigos e todo que está ligadinho. Um abraço, Regi, fica com Deus.
0: Grande abraço, Cleusa Araújo. Obrigado pela participação, tudo de bom, hein? Quero mandar um abraço para minha amiga Cida. A Cida Bastos, o Vardão, está na sintonia acompanhando a programação. Regis, ó, estamos aqui te ouvindo. A próxima música aí para nós, né? É, o Leandro, rapaz, está por lá. O Leandro está por aí, Cida? É isso? O Leandro está de férias, né? Ô, Leandro, tudo de bom, hein? Curte aí as férias, isso é bom demais, né? Grande abraço aí, Leandro Bastos. Meu amigo Vardão, né? A Cida sempre na sintonia, toda a família aí. Grande abraço, obrigado por estar em sintonia acompanhando a programação, ok? 10 horas e 25 minutos, eu falo de Visual Ótica. 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Muito bem, vamos de música. Meu amigo Artemio Meurer, lá na linha F. Bom dia!

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1: Ótima quarta-feira para você. Hoje, 13 de maio de 2026, está entrando no ar a Hora do Consumidor, trazendo aqui a pergunta da Vanessa, de Belém. Ela diz que fez um plano de internet, mas a velocidade não é a contratada. E ela pergunta, o que posso fazer? Olha, Vanessa, isso é descumprimento de oferta, viu? Pelo Código de Defesa do Consumidor, a empresa deve entregar exatamente o serviço contratado. Você pode exigir a regularização, abatimento no valor ou até cancelar sem multa. Se o problema persistir, vale procurar a Anatel ou o Procon. Serviço ruim? Não pode de jeito nenhum, tá bom? Obrigado aí pela sua participação, tá bom, Vanessa? Eu sou Kleber Salles e esse foi o nosso quadro A Hora do Consumidor.
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7: 10:35.
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0: Muito bem, Rio Negro e Solimões, pôr do sol, você ouviu aqui do programa Show da Manhã, agora 10h42. A melhor rádio para o melhor ouvinte, obrigado pelo carinho da sua sintonia. Quero mandar um bom dia para o Leandro lá na Iracema 2 em Filadélfia, tá na sintonia. Alô, meu amigo.
1: Bom dia.
0: Bom dia, gente. Tudo bem, Leandro?
1: Mano, aqui é Iracema 2.
0: Valeu, meu amigo, obrigado pela participação, tudo de bom, né? O Leandro lá na Iracema 2 acompanhando, portanto, a programação, tudo de bom. Deixa eu ver quem mais, olha só, está na sintonia também, acompanhando a programação, minha amiga Ivonete Almeida, bom dia, Regis, uma abençoada quarta-feira a todos. Valeu, obrigado, portanto, minha amiga Ivonete Almeida, acompanhando a programação. Muito bem, olha só, dando sequência com o programa Show da Manhã, já o nosso momento de paz, né? Daqui a pouquinho com uma mensagem especial, né? No momento de paz desta quarta-feira. 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E agora a mensagem do momento de paz. A mensagem de hoje, ela diz assim: antes de tudo, entregue o seu dia a Deus. Tá no ar o momento de paz.
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Imagine acordar todos os dias com a certeza de que você está protegido, guiado e amado por Deus. Antes de sair da cama, pense no poder que existe em começar o dia assim, com uma simples oração, dizendo: meu Deus, meu Pai, guarda meu coração hoje. Afasta de mim qualquer coisa que possa me desviar de Ti. Parece algo pequeno, não é? Mas acredite, isso pode transformar seu dia e, mais do que isso, transformar a sua vida. Você já reparou como, às vezes, parece que o mundo está cheio de armadilhas, esperando para te desviar do caminho certo? Pode ser uma tentação, uma má decisão, ou até mesmo aquele sentimento de desânimo que insiste em aparecer. Mas, ao buscar a proteção de Deus logo pela manhã, você não só se protege dessas armadilhas, mas também se coloca na posição de ser uma bênção para outros. Pense nisso. Quando você está bem com Deus, você tem força para enfrentar qualquer batalha que o dia trouxer. E o melhor de tudo, essa força não vem só de você. Vem de saber que você está andando lado a lado com Deus. Então, por que não pedir a Ele que te guie a cada passo, que te afaste das tentações e que te aproxime mais dEle? E sabe, a gente tem uma tendência de achar que pode resolver tudo sozinho, não é? Que podemos dar conta do trabalho, dos relacionamentos, dos problemas. Mas se ao invés disso a gente colocasse Deus no centro de todas as nossas decisões e se a gente confiasse mais e se preocupasse menos, o nosso dia, a nossa vida seria muito mais fácil e muito mais leve. Olha, todos nós temos dias bons e dias ruins, mas o que define esses dias não é o que acontece neles, e sim onde você coloca sua confiança. Um dia que parece ser o melhor da sua vida, seja porque você alcançou um objetivo, conseguiu um novo emprego ou começou um novo relacionamento, pode não ser tão bom assim se você esquecer de incluir Deus nele. Porque, meu irmão, no final das contas, é Ele quem dá sentido a todas as nossas conquistas. Então, eu te convido a fazer um compromisso. Todos os dias, antes de qualquer coisa, peça a Deus que esteja com você. Peça a Deus que te guie, que te proteja e que te ensine a amá-lo mais a cada dia. Porque no final, o que realmente importa é o seu relacionamento com Ele. E quando você coloca Deus em primeiro lugar, as outras coisas se encaixam. Você começa a ver as dificuldades de outra forma. O que antes parecia um obstáculo intransponível, agora é uma oportunidade de confiar mais em Deus e ver a mão dele agindo em sua vida. Lembre-se, Deus está ao seu lado, pronto para te ajudar em qualquer batalha. Não importa quão grande seja o desafio, Ele está ali te segurando, te protegendo. E sabe o melhor de tudo? Ele quer que você tenha o melhor, não só nos momentos de vitória, mas em todos os dias da sua vida. Então, ao invés de se preocupar com o que você não pode controlar, entregue a Deus, confie nele, porque quando você faz isso, não importa o que o dia traga, você já tem a vitória garantida. Que Deus te abençoe e te guie em cada passo. E lembre-se, você nunca está sozinho. Deus te abençoe.

0: Muito bem, a mensagem de hoje. Portanto, você acompanhou no nosso momento de paz. Antes de tudo, entregue seu dia a Deus. Tá na mão de Deus. Quero aqui mandar um grande abraço para minha amiga Maria Aparecida dos Santos. Linda mensagem, Regis. Valeu, meu amigo. Obrigado pela participação. E também, né, Neuza Mariano. Linda mensagem. Pura verdade, Regis. Grande abraço, Neuza Mariano, que acompanhou o nosso momento de paz. Também, Ana Maria na Fazenda Londrina. Alô, Ana. Ela diz assim, que mensagem linda, Regis. Valeu, minha amiga, obrigado. Obrigado pela participação, tudo de bom, hein? E a Nena? Ô, Nena, deu tempo. Tem áudio, bom dia.
1: Se todos nós tivéssemos isso, né, Regis, o mundo seria melhor.
0: É.
1: Exalação para todos da escuta, para você e para todos.
0: Valeu, tá aí, ó. Grande abraço, portanto. A nossa amiga Nena em nossa companhia, né? Gente, olha só, foi bom demais poder estar em sua companhia. Nós vamos concluindo mais uma edição, portanto, do programa Show da Manhã. Na sequência, programa Lô Comunidades. Amanhã a gente volta a partir das 7 horas, amanhã, quinta-feira, com mais uma edição do programa Show da Manhã. Daqui a pouco, informações pela TV, pelo rádio, através das nossas plataformas digitais, com o nosso jornalismo. Na sequência, Ronildo e o programa Alô Comunidades. Forte abraço, tô indo nessa. Tchau, tchau. Fui!

0: Fiquem com Deus.
1: Tchau, gente.
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0: Olá, bom dia! Estamos chegando para a apresentação do programa Alô Comunidades. Hoje, 13 de maio, quarta-feira, nós estamos vivenciando a sexta semana do tempo da Páscoa e hoje em específico trazemos a festa da bem-aventurada Virgem Maria de Fátima. É uma memória facultativa da Igreja, mas aqui na nossa cidade, em todo mundo, né, nós temos aí grande veneração por Nossa Senhora de Fátima. Inclusive, nós temos a comunidade Nossa Senhora de Fátima na linha 01, pertencente à paróquia Santo Agostinho, comunidade esta de onde, desde 1980, né, nossa família, meu pai Joaquim Padre, com toda a família Viana, e assim como outras também, nos instalamos ali e vivemos bastante tempo. Ainda temos nossos amigos, parentes que estão por lá. Inclusive, uma ouvinte assídua da Rádio Maria de Nazaré, minha madrinha, Maria de Crisma, né? Maria de Souza Lucas, que reside lá, assim como outras pessoas também, outros amigos também. Então, nosso fraterno abraço e hoje, comemoração de Nossa Senhora de Fátima, que nós vamos trazer aqui na programação.
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0: Então, conforme eu disse, e hoje temos bastante informações, né? Então, mas neste primeiro momento, celebrar o dia de Nossa Senhora de Fátima é uma grande glória para todos nós. A Senhora de Fátima, e eu vou deixar para que conte através da música Arautos do Evangelho, a 13 de maio, é a música de abertura do programa de hoje.

Muito bem, dando sequência, nossa programação, 11 horas e 8 minutos, e eu quero mandar um forte abraço, em específico hoje, meu pai Joaquim, minha mãe Maria, para minha irmã Elza, lá na chácara, porque hoje nós recebemos visita, né? Eles estão recebendo visita da tia Arlinda, irmã do meu pai, do tio Valdo, então estão lá com bastante alegria. Fraterno abraço aí para vocês, bom almoço, tá? Depois no final do dia nós teremos oportunidade de nos ver, né? Fraterno abraço à tia Arlinda, tio Valdo, que está lá junto com meu pai, certo? Também mandar um abraço aqui para Emily Pereira, a Neuza Pereira, lá na Paróquia Santíssima Trindade de Nova União, Padre Claudemir, sempre estão na escuta, né? E hoje em especial, nesse dia, nós vamos aqui transmitindo este abraço para elas. Trazer aqui primeiro o comunicado, olha, lá a Comissão de Liturgia da Diocese, a Coordenação de Liturgia da Diocese, o ano passado fez um projetinho de trazer uma formação online a cada tempo litúrgico. Então, lá em dezembro, Dom Nery conduziu a formação sobre o tempo do Advento, depois Advento e Natal, depois ali nós fizemos sobre a primeira parte do tempo comum, depois o Padre Raimundo falou sobre o tempo da Quaresma e o tempo da Páscoa. E agora, no próximo dia 19, às 19 horas, nós iremos conduzir novamente, a pedido, né? Esta segunda parte da formação sobre o tempo comum na liturgia, trazendo a espiritualidade, maturidade da fé no cotidiano, seguimento contínuo de Jesus, né? E a construção do reino de Deus na vida diária, porque o tempo comum tem esta dimensão de falar das especificidade, opa, saiu, né? Das especificidades do dia a dia de Jesus. Por isso é chamado tempo comum. Então você é nosso convidado, sobretudo você que faz parte da liturgia, é nosso convidado, tá? Entre aí em contato com a Secretaria das Paróquias, tem lá no grupo, vocês vão receber o link para acesso a esta formação.

né? Será realizada a festa da comunhão das duas paróquias lá na paróquia Nossa Senhora da Paz. Olha, e tem cartelas aí do show de prêmio à venda, tá? Só apenas R$15, você concorre a 4 prêmios. Pode-se até dizer 5, né? Tá incluso no 4. O primeiro prêmio, tudo em Pix, viu, gente? R$6.000. Segundo prêmio, R$5.000. Terceiro prêmio, R$3.000. Quarto prêmio, R$1.000 em Pix. E uma TV de 32 polegadas, ok? No dia 16 de maio, terá o Crisma, às 19 horas, na paróquia Nossa Senhora da Paz. E você é convidado a ir almoçar conosco, né? No dia 17, tá? A almoçar conosco, você participou ali através da sua doação. Então, é sempre muito bom ter aí a sua presença, tá ok? Então, está aí o nosso convite. São 11h13 e tem aqui algumas participações, né? Ana Maria da Fazenda, Ana Maria Fazenda Londrina, ela diz: Ronildo, bom dia. Peço oração por mim, por minha família, por todos da rádio, também por todos os sacerdotes. Assina Ana Maria da Fazenda Londrina. Fraterno abraço, Ana. Obrigado pela sua participação. E quando, eu costumo sempre dizer que quando a gente pede a oração, a gente já está em oração. Então unimos-nos contigo, Ana Maria, e rezamos por toda a sua família, também por todos os sacerdotes e também por as pessoas todas que trabalham aí na fazenda que você trabalha, também nos demais locais. É sempre muito bom estarmos unidos em oração, sobretudo também pelo trabalho. Também, olha, o William participa aqui conosco hoje, né, William? E ele fala: olha, toca Formosa És. Essa música cantávamos nos terços do grupo, nos grupos de reflexão. E William, outro dia mesmo nós lembrávamos quanto bom era esse tempo dos grupos de reflexão. A gente passava o dia na expectativa, porque além de rezar, tinha bastante causos, a partilha dos bolinhos, a partilha do café depois, um momento de interação próprio da vida em comunidade, né? Então, é um momento muito gostoso mesmo de se viver. E a gente tinha essa interatividade, né? Próprio ali no grupo de famílias. Então, nossa, é uma lembrança que a gente nunca pode esquecer, né? E o William está dizendo, e o grupo deles tinha 80 pessoas. O pessoal ficava do lado de fora das casas. Isso mesmo. Olha, era uma participação intensa. Pena que hoje, né, se perdeu um pouco esta dimensão. Se perdeu quase, né, quase tudo. Ainda tem alguns grupos de reflexão, só que não tem essa dinâmica do que nós vivíamos, né? Tempo próprio de que a gente traz esta boa lembrança, né? Mas muito bem, vamos então com o coral Palestrina, Formosa És, Rainha Imaculada.

0: Tá aí, ouvimos Formosa És, né? Que música bonita que toca o coração da gente, toca reflexão, nos traz esta memória tão profunda. E louvar, venerar Nossa Senhora de Fátima é uma grande dádiva na nossa vida, né? Dando sequência, 11 horas e 20 minutos. E olha, temos alguns comunicados aqui bastante importantes, né? Bastante pessoas perderam aí os seus documentos. Olha, Lilian da Conceição Ferreira perdeu uma carteira rosa, né? Carteira rosa, ali no módulo 6, com todos os seus documentos. Se alguém encontrou ou vier a encontrar, deixar aqui na Rádio Nazaré, tá? Ou fazer contato aí no seguinte telefone: 66 99682 1124, ok? Também o senhor Valdecir Aparecido Batista comunica que perdeu a carteira, constando todos os seus documentos pessoais, tá? Quem encontrar, deixar aqui na Rádio de Nazaré, tá bom? Na Rádio Nazaré, por favor, né? Também o senhor José Armando, opa, perdão, José Amadeus da Silva Lima perdeu todos os documentos, incluindo também o cartão do banco, né? Estava em uma carteira do despachante, tá? Despachante Ney. Perdeu de sexta para sábado, ali no percurso da Avenida Londrina até a Praça da Bíblia. Quem encontrou, tá? Deixar aqui na Rádio Nazaré ou então ligar no telefone 66 98401 6781, tá bom? É bastante importante e a gente pode ajudar aí quem perdeu os seus documentos. E olha, foi encontrado o documento, a carteira também, né? Com numa carteira de despachante também, de Daiane Sayuri Costa Leite dos Santos. Está aqui na rádio, tá bom, Daiane? Então, quem conhecer Daiane, pedir para ela entrar em contato aqui na rádio e retirar a sua carteira com os documentos, tá bom? Daiane Sayuri Costa Leite dos Santos, ok? Então, estes são os avisos de utilidade pública, podemos dizer assim, né? E olha, a Paróquia Sagrado Coração de Jesus vem aí, né? Vem aí com a festa do Padroeiro Sagrado Coração de Jesus, dias 12, 13 e 14 de junho. Então, dias 12, 13 e 14 de junho, tá? No dia 12 tem show com Álvaro e Daniel, tá? E durante a festa, quermesse completa com dobradinhas, festival de caldos, comidas típicas, churrasco, leilão e muito mais, tá? E atenção, olha, terá aí o show de prêmios. Show de prêmio com mais de R$ 60.000 em premiação, tá? Venha participar, traga sua família, participe nos 3 dias, né? Dias 12, 13 e 14 da festa Sagrado Coração de Jesus. Logo mais, ontem conversei um pouquinho com o Padre Gustavo, virá o padre aqui para conversar um pouquinho mais, passar detalhes mais da festa, né? Logo mais, então, nós teremos esta participação aqui no programa Alô Comunidades. 11 horas e 23 minutos e está na audiência, né? Participa aqui conosco, Cleusa Araújo, deixa um áudio para nós. Tudo bem, Cleusa? Como que tá a animação?
1: Bom dia, amigo Ronildo, sua bênção, que
0: Bom
1: Deus
0: dia.
1: abençoe você, sua
0: Amém.
1: família,
0: Deus
1: minha
0: abençoe a todos
1: família,
0: nós.
1: todos os ouvintes, todos
0: Sim.
1: da rádio.
0: Ok.
1: Que Deus abençoe cada um de nós, né? Cada um que está precisando de uma oração,
0: Certo.
1: que precisa de uma palavra amiga.
0: Certo.
1: Que Deus abençoe você, ó. Quartou, quartou,
0: Quartou.
1: 13 de maio.
0: Sim,
1: Que
0: sim, sim.
1: Nossa Senhora de Fátima proteja você,
0: Tá bom.
1: sua família, minha família, todos que estão tá ligadinho na Nazaré. Um
0: Tá bom.
1: abraço, Ronildo.
0: Abraço meu, tudo de
1: Fica
0: bom.
1: com Deus, Cleusa Araújo. Uhul!
0: Amém.
1: Tchau, obrigada.
0: Tchau, tchau. Obrigado eu, Cleusa Araújo, pela sua participação. Muito obrigado, fraterno. Abraço. todos vocês, comunidade Santo Isidoro, né? Sempre na escuta, sempre na participação. Também está na audiência Padre Jânio, paróquia Santo Antônio de Castanheira, né? E olha, padre, puxei um pouquinho aqui antes, e segunda-feira tínhamos anunciado que já tinha 500 inscrições, né, para a Caminhada com Maria, Caminhada com a Maria para as Mulheres, né? E eu já vejo aqui que tem atualização, já chegou a 510 inscrições, né? 510 inscrições. Muito bem, parabéns, Padre Jânio, por esta iniciativa de promover esta caminhada da fé, podemos dizer assim, né? Com toda essa participação aí na paróquia Santo Antônio de Castanheira. E você que ainda não se inscreveu, pode se inscrever, né, Padre Jânio? Então fica aí o nosso convite. Também participa do programa Neuza. Lembramos aqui, né, no início do programa, Neuza Pereira, lá de Nova União, ela diz: o Ronildo, bom dia, muito obrigado pelo alô e carinho, estamos ouvindo aqui. Olha, aqui na comunidade temos o grupo de reflexão e é desse jeito mesmo que você disse. É uma bênção. Ela oferece toda a reflexão do programa para todos os que estão na escuta, para você, para mim, obrigado, né? Para toda a minha família e a sua família também. Nossa Senhora de Fátima, rogai por nós. Tá vendo, William? Olha, lá em Nova União ainda tem o grupo de reflexão, né? E é daquele jeito que falamos. Obrigado, Neuza, pela sua participação, certo? 11 horas e 26 minutos, dá tempo. Vamos de mais uma participação. Leonir, da Gleba Iracema 2, participa, deixa um áudio. Tudo bem, Leonir?
2: Dia, Padre Raimundo. É Maria da Santa Amada. Pedimos do Padre Iracema. Alô, meu Deus.
0: Certo, Leonir, da Gleba Iracema 2. Muito obrigado. Deus abençoe a todos nós, tá? Eu já preparei aqui. Então, já está na linha, vamos dizer assim. E através do seu pedido, ouvimos com o Padre Alessandro Campos Alô, meu Deus. Em seguida, viemos o bloco cultural e logo após também a reflexão do Santo Evangelho.

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1: 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Liste despesas fixas e o que pode ser cortado ou diminuído. Entender para onde vai o seu dinheiro é importante para descobrir quais devem ser suas prioridades financeiras. Liste quais são suas despesas fixas e mensais e identifique quais gastos podem ser cortados ou diminuídos. Compreender o que é indispensável para o dia a dia ajuda a identificar formas de economizar dinheiro.
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9: Onze horas e 34 minutos, dando sequência ao programa Alô Comunidades. Agora vamos com a reflexão do Santo Evangelho. E você que já está com sua Bíblia na mão, com certeza, né? João, capítulo 16, versículos 12 a 15. João 16, 12 a 15. Preparamos-nos através da música.

Proclamação do Evangelho de Jesus Cristo segundo João. Glória a vós, Senhor. Naquele tempo, disse Jesus aos seus discípulos: Tenho ainda muitas coisas a dizer-vos, mas não sois capazes de as compreender agora. Quando, porém, vier o Espírito da verdade, ele vos conduzirá à plena verdade. Pois ele não falará por si mesmo, mas dirá tudo o que tiver ouvido, e até as coisas futuras vos anunciará. Ele me glorificará, porque receberá do que é meu, e vo-lo anunciará. Tudo o que o Pai possui é meu. Por isso, disse que o que ele receberá e vos anunciará é meu. Palavra da salvação. Glória a vós, Senhor. Estimados amigos, ouvintes do programa Louco Comunidades, o Evangelho de hoje mostra que o plano de salvação construído por Deus, construído pelo Pai, o Espírito é parte integrante, fazendo com que os seguidores de Jesus possam compreender o sentido de tudo o que passou e levarem adiante o testemunho dado pelo Filho, o próprio Jesus Cristo. Então, preparar para a dimensão da celebração da Trindade Santa mostra a união, a celebração da Santíssima Trindade mostra a união entre as três pessoas divinas. Olha, o projeto do Pai no Antigo Testamento foi conduzir o povo de Deus para a vinda e a missão do Filho, Jesus Cristo. Por sua vez, o Filho revela o Pai e o seu projeto de amor, que agora continua pela ação do Espírito Santo na Igreja. É o que nós chamamos, né? Que nós chamamos de comunhão. Então, Jesus fala desta dimensão do Espírito da Verdade. É uma denominação, agora saiu certo, né? É uma denominação que se justifica por quê? O Espírito Santo não só revela o verdadeiro rosto do Pai, que é amor, mas desmente o espírito da mentira, escondido no rosto, para não ser desmascarado. Então, o amor supera todo o conhecimento e toda a razão para elucidar em nós o Espírito Santo, que é amor entre o Pai e o Filho, e nos faz entender o dito por não dito, e tudo o que Jesus fez e disse. Então o Espírito não cairá, não criará nenhuma novidade em Jesus, mas criará toda a novidade de Jesus em nós. Veja só, atualizará sua presença. Falará aqui e agora o que ele disse e deu outrora. O Espírito dirá agora o que Jesus diria se estivesse na nossa situação. Então, a teologia da Igreja nos ensina que a Trindade é a melhor comunidade. Nós estávamos falando há pouco, né? Estávamos falando há pouco dos grupos de reflexão e nós estávamos lembrando desta dimensão da comunidade. E o próprio Jesus disse que onde dois ou três estiverem reunidos em seu nome, ali ele estará no meio. Forma-se então a comunidade. E a Trindade é a melhor comunidade porque suas relações são de amor e reciprocidade. Tudo que o Pai faz é pelo Filho, na ação do Espírito Santo. Tudo que o Filho realiza é pelo Pai, na ação do Espírito Santo. Esta Trindade, esta relação, reciprocidade de amor é muito importante. Então, a Trindade é o modelo para as nossas relações. A Igreja só é verdadeiramente Igreja de Jesus quando vive, respira e transmite o amor da Trindade. O Papa Francisco nos exortou, né? Não deixemos que nos roubem o ideal do amor fraterno. Então, por isso, quando nós
falamos no Deus Uno e Trino, nós estamos falando, rezando e vivendo esta relação de amor fraterno que a Trindade transmite em nós. Com o Coral Palestrina ouvimos a Santíssima Trindade.

0: Muito bem, dando sequência à nossa programação, 11 horas e 45 minutos. Temos aqui outro recadinho, né? E tem ainda algumas participações. E o recadinho que trago agora é da Paróquia Santo Agostinho. Olha só, hoje, dia 13 de maio, missa em honra à Nossa Senhora de Fátima, às 19 horas, na Paróquia Santo Agostinho. Tá ok? Anotem aí, gente, para participarmos juntos, tá? Hoje, 13 de maio, missa em honra à Nossa Senhora de Fátima, às 19 horas, na Paróquia Santo Agostinho, tá ok? E a Paróquia Santo Agostinho também avisa que tem o curso de batismo para pais e padrinhos no dia 31 de maio, tá? Começando com a Santa Missa às 8 horas. E olha, não precisa você fazer a sua inscrição para poder participar do curso, tá? Você vem, participa da missa, no final já tem a continuidade, tá? Da preparação de batismo para pais e padrinhos ali na Paróquia Santo Agostinho. E não deixe de participar hoje às 19. Opa, deixa eu pegar aqui. Isso, às 19h30 horas da missa em honra à Nossa Senhora de Fátima na Paróquia Santo Agostinho, hoje, ok? Também a Paróquia Santo Agostinho já está em venda, né, as cartelas do show de prêmio, que será no dia 30 de agosto. Você fala assim, ah, tá longe. Tá longe, mas você pode já adquirir, né? Tem aí, ó, valor apenas de R$ 20, né? Traz a seguinte premiação: uma moto, 0 km, segundo prêmio, uma TV de 55 polegadas, terceiro prêmio, uma bicicleta, quarto prêmio, um micro-ondas, quinto, um forno e sexto prêmio, um relógio Champion, ok? Você participa, né? E além disso, concorre a esta grande premiação do show de prêmios da Paróquia Santo Agostinho. Horas e 47 minutos, e agora eu tenho outras participações, né? Bastante participações hoje, graças a Deus. Obrigado, tá? Cida Bispo deixa um áudio para nós, né? Então, muito obrigado desde já pela sua participação, sua audiência e participação. Cida, tudo bem?
1: Bom dia, meu amigo Ronildo.
0: Bom dia.
1: Que Deus abençoe grandemente a vida de cada um de nós, né, hoje,
0: Amém.
1: e de Nossa Senhora. Que Nossa Senhora nos proteja, nos
0: Amém.
1: livre, nos liberte de todo o mal, né? Que esse mundo tá virado de
0: Oh,
1: pernas para o ar, né?
0: exato.
1: Aí Deus é grande.
0: Com certeza.
1: Que você tenha um dia abençoado, viu? Cheio de
0: Ok.
1: bênçãos, de graças de
0: Amém.
1: Deus.
0: Amém. Muito obrigado. Que assim seja a todos nós, né, Cida? Muito obrigado mesmo também pela sua audiência no programa Alô Comunidades, pela sua participação. Também participa aqui conosco Irene Ferreira Lino. Ela diz: Ronildo, bom dia, peço oração com a intercessão de Nossa Senhora de Fátima pela paz mundial, pela sua família. Ela diz: pela minha família, por mim e por também pela minha saúde e por todos os que precisam de oração. Juntos em comunhão, Irene, nós colocamos nesta sintonia de oração, né, por todas as famílias também, que Deus lhe dê as forças necessárias à recuperação da sua saúde, tá bem? Também deixo aqui uma participação, minha madrinha Maria de Souza Lucas. Nós lembramos aqui no início do programa, com carinho agora recebo a mensagem. Muito obrigado. Também participa Marina Grandes. Ela diz: Oi, Ronildo, bom dia, tudo bem? Aqui também tem grupo de reflexão, né? Madre Caetano, o nome do grupo é esse, né? Madre Caetana, ali no módulo 5. Olha só que maravilha, tá vendo, William? Marina, muito obrigado pela sua participação, pela sua partilha. Também Dina Rosa, ela participa e fala assim: Olha, bom dia. Quando eu morava lá em Foz do Iguaçu, o meu grupo de reflexão tinha 36 famílias. Fui conversar com o padre Aldo da paróquia para dividir o grupo. Ele respondeu assim: Ó, Dina, Se for para dividir o grupo de reflexão e o outro grupo não perseverar, Dina continua com as 36 famílias. Olha, ela continua. Era uma bênção. Nós estávamos sempre atentos com as necessidades da comunidade. Éramos unidos em Cristo. Dina, do módulo 3, muito obrigado pela sua participação. E isso mesmo, Dina. O grupo de reflexão trazia... traz esta dimensão do olhar, de estar atenta às necessidades de cada um. Me relata muito o Atos dos Apóstolos 42, né? O retrato das primeiras comunidades, e todos estavam atentos às necessidades de cada um, né? Então o grupo de reflexão traz esse conceito, traz esta vivência de proximidade e oração entre as famílias. Muito obrigado, tá? Muito obrigado pela sua participação, Dina. E Marina ainda diz, ó, é todas as quintas-feiras, às 19h30, né? Às 7h30, ela disse. Acredito seja à noite, confirma aí para mim, Marina, porque outras pessoas pode que conhece você, conhece aí as famílias, pode aderir, né, ao seu grupo e participar. Me confirma aí, tá bom? É às 19h30 horas da noite. Luciana Mendonça participa e ela fala, olha, ela fala, bom dia, padre, pela consideração aqui, eu aceito, tá bom, Luciana? Ela oferece por toda a sua família a programação de hoje. Muito obrigado, tá, pelo carinho da audiência, pela participação no programa Alô Comunidades. Tá bom? Em nome dos padres, em nome das paróquias, agradeço sempre a participação de todos vocês, ok?

Certo, então a Marina disse sim. É isso, Ronildo, é à noite. Então, às 19h30 horas, né, o grupo de reflexão ali no módulo 5, né? O grupo Madre Caetana. O grupo celebra sempre, todas as semanas, né? Então, nesta grandiosidade de participação de todos nós, é sempre uma maravilha ter assim esta dimensão. Canta para nós, Padre Ezequiel Dal Pozzo, Ave Maria da ternura e do cuidado.

Está aí, ouvimos Compadre Ezequiel del Poço, então, esta música bonita também, né? E olha, chegando ao finalzinho do nosso programa, a Marina Grandes ainda disse: olha, Ronildo, nas casas que tem pessoas que não podem participar, nós vamos lá rezar também. É muito bom. Isso é muito importante, né? Não só rezar na casa de quem vem e vai, mas também na casa daqueles que não podem ir. Então, a comunidade é isto que vai ao encontro, né? Muito obrigado pela sua complementação aí, viu, Marina? Fraterno abraço, 11 horas e 57 minutos, finalizando o nosso programa. E hoje, em especial, nós terminamos com a oração da Ave Maria. Ave Maria, cheia de graça, o Senhor é convosco. Bendita sois vós entre as mulheres, e bendito é o fruto de vosso ventre, Jesus. Santa Maria, Mãe de Deus, rogai por nós, pecadores, agora e na hora de nossa morte. Amém. Com a intercessão de Nossa Senhora de Fátima, Deus nosso Senhor nos abençoe. Em nome do Pai, do Filho e do Espírito Santo. Amém. Até amanhã, às 11 horas, com o programa Alô Comunidades. Fraterno abraço, forte abraço também aí em todas as mamães.

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1: Quarta-feira, 13 de maio. A igreja celebra Nossa Senhora no dia 13 de maio, por causa das suas aparições em 1917, em Fátima, Portugal. A Virgem Maria apareceu 6 vezes aos 3 pastorzinhos, Lúcia dos Santos, Francisco e Jacinta Marto, pedindo-lhes orações, penitência e conversão. Senhor, através das crianças, o mundo recebe muitas mensagens maravilhosas da pureza, pedidos e orações. Abençoai, Senhor, as crianças do nosso tempo, para que elas continuem sendo estas mensageiras das coisas do alto, e que ao redor da mesma mesa, em cada berço de casa, cada família, cada criança encontre aconchego e lar, e principalmente o alimento nosso de cada dia. Em nome do Pai e do Filho e do Espírito Santo, amém. Um bom almoço e uma boa tarde.

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2: Olá, boa tarde.
3: Boa tarde para você que nos acompanha em Juína Região.
2: Quarta-feira, 13 de maio de 2026.
3: Vamos aos destaques do dia.
2: O CT de Juína faz apelo por doações de sangue.
3: CTG promove pastelada em prol a grupo de dança.
2: Ação da Força Tática termina com um preso, três menores apreendidos e drogas recolhidas.
3: MT Produtivo mobiliza cooperativas e produtores da agricultura familiar para acesso a recursos públicos.
2: Na apresentação do Jornal do Meio-Dia, William Ribeiro e Cidete Estrapazão.
3: E você também pode nos acompanhar através da internet, nosso site radionazaredejuina.com.br ou pelo aplicativo.
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2: 12 horas e 8 minutos, a data de 12 de maio é conhecida como Dia Mundial da Conscientização da Fibromialgia, condição de sangue que afeta entre 2 e 3% da população brasileira. A doença é caracterizada por dores difusas em músculos, tendões e ligamentos, além de sensibilidade aguda ao toque e à pressão.
5: Segundo dados do Ministério da Saúde, a prevalência é maior entre mulheres com idade entre 30 e 50 anos. A partir deste mês, uma mudança na legislação reconhece oficialmente as pessoas com fibromialgia como pessoas com deficiência. A doutora Fernanda Nogueira Holanda Ferreira Braga, chefe da Unidade de Clínica Médica e Reumatologista do Hospital Universitário Walter Cantídio do Complexo Hospitalar UFCHU Brasil, esclarece alguns dos impactos práticos dessa mudança.
6: Pacientes com fibromialgia teriam alguns impactos práticos imediatos do reconhecimento legal da sua doença. Eles podem ter um atendimento prioritário, uso de filas preferenciais, o acesso facilitado a serviços públicos, uma possibilidade de jornada adaptada, uma flexibilização dos horários e até mesmo auxílio por incapacidade temporária. Essas medidas fazem uma redução do estigma da doença, com uma melhor percepção de que a sua dor não é uma dor psicológica.
5: As causas exatas da fibromialgia ainda não são totalmente compreendidas pela medicina, mas fatores genéticos, traumas físicos ou emocionais, infecções e doenças autoimunes aparecem como possíveis gatilhos. O diagnóstico é estritamente clínico. E a doutora Fernanda Nogueira aponta sinais que o médico deve observar para diferenciar a fibromialgia de outras doenças reumatológicas.
6: Alguns achados podem sugerir a presença de uma outra doença que não a fibromialgia, principalmente a presença de inchaço nas articulações, a presença de calor, de vermelhidão, deformidades nas articulações e também quando os exames estão alterados, porque na fibromialgia os exames são normais. Outros sinais importantes são a febre e perda de peso. Então, fica um alerta para, se você encontrar qualquer um desses sintomas, o diagnóstico diferencial com alguma outra doença que não a fibromialgia precise ser levantado.
5: Embora não haja cura, o controle dos sintomas é possível por meio de uma abordagem multidisciplinar e a adoção de hábitos saudáveis. O tratamento pode envolver ainda o uso de suplementos antidepressivos e acompanhamento terapêutico para o bem-estar emocional. O diagnóstico precoce e o acompanhamento médico contínuo são apontados como os principais fatores para evitar o agravamento do quadro e garantir a qualidade de vida dos pacientes. Da Rádio Universitária FM de Fortaleza, Fernando Lima.
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3: A previsão do tempo para a região centro-oeste nesta quarta-feira, de acordo com o Instituto Nacional de Meteorologia, apresenta muitas nuvens, mas sem previsão de chuva em Goiás, Distrito Federal e Mato Grosso do Sul. Pancadas de chuva são esperadas nas micro-regiões mato-grossenses de Aripuanã e Alta Floresta. Possibilidade de chuva nas demais áreas do norte de Mato Grosso.
2: Em Juína, sol com muitas nuvens durante o dia e períodos de céu nublado. Noite com muitas nuvens. A temperatura mínima é de 19 graus e a máxima pode alcançar os 30 graus na tarde de hoje. A umidade relativa do ar oscila entre 92

0: importante para você que está nos acompanhando. Inclusive, já vou deixar à disposição o nosso WhatsApp para você que deseja participar, tirar as suas dúvidas, fazer alguma pergunta ao Rodrigo Alves, que está aqui conosco. Rodrigo, primeiramente, bem-vindo. É um prazer recebê-lo aqui nos estúdios da TV Nazaré. Boa tarde.
1: Eu falo bom dia porque jamais é tarde para se olhar e dar atenção para onde precisa na vida de cada um. Então é sempre um bom dia.
0: Olha, essa eu vou guardar. Essa coisa, porque geralmente nós sempre costumamos ficar na dúvida. É boa tarde ou é bom dia? Então sempre tem que ser um bom dia, né? Tá certo. Bem-vindo, doutor. Fala para nós um pouquinho, se apresente para quem está nos acompanhando. Todo esse trabalho que é realizado aqui em Juína, a gente vai trazer mais detalhes. Já na semana retrasada, a gente tinha comentado, a gente já rodou uma matéria, inclusive, de um trabalho que está sendo feito na paróquia Santo Agostinho. Daqui a pouco a gente vai entrar nos detalhes desse trabalho que é realizado ali na paróquia. Se apresente para nós, doutor.
1: Rodrigo Alves, psicanalista clínico. Estou morando em Juína há 2 anos. Viemos para um período temporário, mas tornou-se definitivo. E a psicanálise, nós começamos a desenvolver um trabalho coletivo, porque a saúde do corpo é importante, mas a saúde da mente, a saúde da psique também é importante. A gente poder desenvolver um trabalho onde a pessoa tenha a oportunidade de fazer um movimento, de querer ser feliz, querer estar bem, precisa muitas das vezes de um apoio profissional. E a gente vem desenvolvendo esse trabalho aqui em Juína, tanto particular como também coletivo, para as pessoas que não têm condição, que é esse trabalho que a gente faz junto com a paróquia Santo Agostinho.
0: Sobre esse trabalho na paróquia, como que acontece?
1: Foi num papo que a gente estava tendo com o padre Jefferson e ele trouxe situações de muitas pessoas passando pela dor e passando pelo sofrimento emocional, pelo sofrimento psíquico. E eu dei a ideia de começar a fazer um trabalho e imaginei que seria uma coisa entre uma dúzia de pessoas. E tomou uma proporção muito grande. Hoje a gente tem 2 turmas, já vamos iniciar uma terceira. E as pessoas estão buscando mesmo encontrar um meio de ser mais feliz, de ter uma caminhada mais leve. Nós estamos na vida e está todo mundo sujeito à batalha, à peleja do dia a dia. Mas muitas das vezes, por uma falha técnica, a pessoa não consegue. E quando tem a oportunidade de vir com um profissional para poder ser acolhido e receber um direcionamento. Como eu falei na entrevista, psicanálise, nós trabalhamos com indicadores e resultados. Onde eu, como profissional, eu indico a dor, que a pessoa está tão presa que não consegue ver. E quando a gente tem a oportunidade de ir lá e indicar aonde dói, a pessoa no seu livre-arbítrio é quem faz o movimento necessário para se curar. E a gente fornece as ferramentas técnicas para a pessoa.
0: A gente acompanhou algumas imagens, o Erivelto pode estar rodando para nós, desse momento vivido ali na paróquia Santo Agostinho. A gente percebe, né, um grande número de pessoas, ou seja, uma necessidade, a gente percebe uma necessidade que a população tem em receber essa orientação, esse trabalho por parte de um profissional, né, doutor? Bom, para a gente então, para quem está nos acompanhando entender um pouquinho, exemplos fáceis, doutor, de entender como atuar na área, como que pode estar buscando essa, oferecendo, melhor dizendo, essa ajuda. Como despertar, como saber, eu estou passando por um problema, como que eu vou abordar este assunto, como que eu vou chegar, explicar o que eu estou sentindo. Como que é, na prática, esse trabalho?
1: Boa pergunta. Primeiro, humildade, para reconhecer que algo não está legal, algo está difícil, algo não está sendo bem administrado. E na nossa vida, tudo é aqui. Se o eu não tiver o domínio aqui, todos os outros aspectos vão sair truncados. Trabalho,

0: família. Então, quando a pessoa faz esse movimento, olha, eu não estou legal, eu preciso de auxílio, é humildade. Eu falo que a humildade é o primeiro passo para a pessoa buscar uma terapia. Por quê? Por que eu tenho que fazer terapia? Na maioria das vezes, a pessoa tem que fazer terapia para entender outras pessoas que não fazem terapia.
1: Uhum.
0: E aquela pessoa que não faz terapia é o motivo. Um pai que, às vezes, muitas das vezes, é bruto, grosso, teve uma trajetória de vida, ele cria uma instabilidade no lar. Poxa, então aí, o pai deveria fazer terapia, não faz. Aí a mulher tem que fazer terapia, os filhos têm que fazer terapia, os sobrinhos fazem terapia, os vizinhos têm que fazer terapia.
1: Uhum.
0: Então, quando a gente tem a oportunidade de entender que o problema não é no outro, o problema está no eu. É o eu que não está entendendo, o eu que não está conseguindo, o eu é que não está dando conta. Na terapia em grupo, nós falamos assim, quem que tem que estar em primeiro lugar na minha vida? É o eu. Muitas das vezes as pessoas terceirizam, respeitando todas as crenças. Ah, não, Deus tem que estar em primeiro lugar. E eu ensino. Deus é o verbo. Quando a gente vai aprender lá a conjugar o verbo na escola, quem que é a primeira pessoa do singular? É o eu. E o eu, quando tem a oportunidade de se conectar com algo do alto, autonomia, autoconhecimento, auto-amor, tá tudo no eu. É o eu que tem que dar conta. E muitas das vezes a pessoa ainda se pergunta assim, poxa, tá tão pesado, como que eu faço? Eu falei assim, ó, não deixe para amanhã o que você tem que deixar para lá. Muitas das vezes está carregando uma dor que não é da pessoa. Carrega a dor de um familiar, de um parente, que no livre-arbítrio ele tem a oportunidade de escolher e fazer as decisões da vida dele. Por que que se nós cremos em Deus, somos uma rádio aqui que fala de Deus, se Deus nos dá um livre-arbítrio para cada um fazer e decidir o que quer da própria vida, quem o eu quer que o outro faça, o que o outro siga, e muitas das vezes pega a dor do outro e não respeita o livre-arbítrio. E quando vem essa demanda, a primeira coisa que a gente aprende na terapia é respeitar o lugar do outro.
1: Uhum.
0: O eu tem que cuidar é do eu. Ah, isso é ser individualista? Não, porque se eu não der conta da minha vida, quem que vai dar? Se eu sou o único responsável pela trajetória e pela minha vida, é o eu, tá tudo no eu. E na psicanálise, quando a gente vem aprender a respeitar o eu, colocar os limites que o eu não está dando conta, aprende a deixar com o outro o que é do outro. A dor, muitas das vezes, de um pai, de uma mãe, em infância é a base. Psicanálise, nós trabalhamos com a base.
1: Uhum.
0: E a base é a infância. Ah, o pai e a mãe criou do jeito que pôde, fez como podia, deu o que tinha. E muitas das vezes, tem adultos que perdem o controle da vida, é a criança interna quem assume. E é aí que acontece a maioria dos conflitos, dos transtornos, porque não é o adulto racional, é a criança. E aí a gente tem que voltar lá, o adulto, o eu adulto, precisa ir lá acolher essa criança interna. Saber que, olha, o pai fez o que pôde, a mãe deu o que tinha. Muitas das vezes foi uma criação escrota, teve muito pai aí, bruto, escroto, mãe narcisista. E aí agora, como que o eu faz com o que fizeram comigo? E aí a gente, quem o pai não deu, que não tinha, a mãe não deu. É o eu que tem que ir lá e curar agora a criança, como adulto. É eu que curo a minha criança, eu me dou o que faltou. E eu livro a carga da dor dos meus pais, porque eles fizeram o que podiam. Agora eu como adulto eu dou meu jeito.
1: Uhum.
0: E ali na terapia a gente aprende a encontrar um jeito diferente, nem melhor nem pior, diferente.
1: Aqui nós estávamos em off conversando, inclusive o doutor citou que se surpreendeu aqui em Juína com a procura, né, dos casos, e diante, acredita-se, de toda uma trajetória lá de trás, e as consequências elas vêm aparecendo com o tempo, seria mais ou menos por aí?
0: Vem. A física comprova, é comprovado fisicamente. Eu falo assim, até Deus é comprovado cientificamente. Eu sou entusiasta da física quântica. Quanto mais eu estudo física quântica, mais eu encontro a lógica divina.
1: Uhum.
0: A ciência prova que herdamos traços genéticos, herdamos porte de corpo, cor de olho, cor de cabelo. E a ciência também comprova que, infelizmente, nós herdamos traumas, dores e sofrimentos de um pai. Se cada um de nós é fruto de um homem e de uma mulher, 50% genética de cada um. E muitas das vezes, um padrão de um sofrimento de um pai, de um avô, mal resolvido, maltratado, passa para a geração futura. Eu tenho uma paciente que eu atendo aqui em Juína que ela fala assim: o meu desejo hoje é que eu possa ser motivo de sanação, sanar os que vêm depois de mim, e não ser motivo de trauma, dor e sofrimento. Porque passa. É geneticamente comprovado isso, a ciência comprova. E quando a pessoa fala assim, poxa, tem como eu então curar um problema transgeracional? Não, a física quântica explica. O simples fato de alguém observar e reconhecer que existe uma dor e um sofrimento de uma mãe que viveu um casamento com um conflito, provavelmente uma filha também vai desenvolver um conflito no casamento, netos também desenvolvem. Por que que tem esse padrão de conflitos entre homens e mulheres? E aí, uma pessoa vem para terapia, ela descobre, pô, peraí, isso daí tá vindo lá de trás, eu não preciso carregar isso. O que eu falei, não deixe para amanhã o que você tem que deixar para lá. O conflito de um pai com uma mãe, um filho não precisa carregar. Independente, eu trato muito, faço terapia em casal também, filhos de divórcio, é sofrido para um filho, mas o filho precisa da conexão do pai e da mãe, porque esse filho é metade pai e metade mãe. E aí os pais viveram um conflito. O filho não precisa viver esse conflito. Ele precisa ter a conexão com o pai, precisa ter a conexão com a mãe. Ah, eu não tive pai. Teve. Não conheceu. Tem muitas mães que batem no peito e falam: ah, eu sou pai, sou mãe. Isso é uma fala assim que prejudica. Cria uma crença na cabeça da criança. Sim, a criança tem um pai. Não foi permitido. A vida não teve condição de ter esse pai presente. Mas ele é filho de um homem, sim. E precisa reconhecer. Tem um estudo que foi feito há muito tempo atrás com crianças adotadas. Antigamente não era obrigado falar que a criança era adotada. Mas de alguns anos para cá, a lei exige que o filho adotado, ele saiba que é adotado. Por quê? Porque existia, antes de saber, um alto índice de crianças que desenvolviam transtornos mentais. Simplesmente porque eram adotadas e não sabia, porque falta algo, é algo genético, manifesta. Um psicanalista alemão, ele fala que existem três leis do amor, e a primeira dela é o pertencimento. Eu sou adotado, eu tenho um pai e uma mãe que fazem a manutenção da minha vida, mas eu tenho sim um pai e uma mãe biológico. E depois que começaram a revelar para os adotivos que eles eram adotados, diminuiu-se a incidência de transtornos, porque eles sabem, pô, eu tenho um pai biológico, existe um pertencimento ao sistema familiar genético. Percebe que uma simples postura muda o resultado? Isso a gente aprende na terapia, na psicanálise sistêmica familiar.
1: Olha só que maravilha, obrigado pelas informações. A gente vai continuar o nosso bate-papo. Você que está nos acompanhando, fique à vontade para estar interagindo conosco. Aliás, eu quero aqui mandar um abraço para a Irene Ferreira. Ela está através do nosso WhatsApp participando. Boa tarde, Regis e toda a equipe. Bom trabalho. Deus os abençoe. Um abraço. Abraço, Irene. Obrigado pela participação. Lá no Facebook, Erivelton, nós temos também a Ivonete Almeida, está nos acompanhando, está lá na Caiabi e através do Facebook interagindo conosco, deixando o seu boa tarde. Também a Liane está em nossa companhia. Mande a sua mensagem, participe conosco. Tem alguma pergunta a direcionar ao nosso convidado, né, o doutor que está aqui conosco, fique à vontade para você tirar as suas dúvidas, né, deste assunto tão importante. Dr. Rodrigo Alves, uma das que a gente ouve falar muito e está muito presente na sociedade é a questão da ansiedade. Como explicar? Quando se fala em ansiedade, talvez venha uma pergunta se é um excesso de futuro ou falta de controle.
0: Excesso de futura do futuro e falta de permanecer onde deve estar. Tem uma paciente que eu atendi aqui em Juína, que ela tinha um sofrimento tão grande, com coisas futuras. E aí eu fiz a pergunta para ela, onde você acha que você tem que estar? Ela, não sei. Eu falei, então eu digo, a gente indica. Você tem que estar no aqui e no agora. A ansiedade, tem a ficha do pessoal que participa da terapia em grupo, 80% passa por essa situação. Eu falo que é um sofrimento que a pessoa tem. A dor, ela é passageira. Todos nós somos sujeitos a sentir uma dor, uma perca de um ente querido. É uma dor, passa. O sofrimento é escolha. A pessoa se preocupa, vive no modo alerta lá no futuro com coisas que podem ou não podem acontecer. ela esquece de viver onde é o único lugar e tempo que ela pode estar, é o agora. Então a ansiedade, a pessoa sai da realidade, cria um ideal catastrófico e vive lá. Quando a pessoa pergunta para mim, eu tenho uma fala assim, quando eu faço as perguntas na psicanálise, a gente faz muita pergunta, porque não tem como chegar e indicar direto para a pessoa, ela não dá conta de receber a informação. Então a gente tem que fazer a pessoa brotar de dentro dela. Como que faz a pessoa brotar? Pergunta. Vai perguntando e na resposta ela aciona o sistema lógico do cérebro, ela encontra dentro dela. Por isso que eu falo, psicanálise é uma coisa fantástica, que muitas das vezes eu não preciso chegar e revelar. Eu faço a pergunta, a pessoa descobre por si. E quando descobre por si, dá muito mais valor. Se fosse assim, aquele ditado, conselho se fosse bom, não era dado, era vendido. A pessoa paga por uma consulta, encontra por si e dá um valor. Então, ansiedade. Vive mais no futuro, esquece de estar no presente, que é o único momento que a gente dá conta de viver. Por isso que eu falo assim, jamais é tarde. Tarde está para depois. É sempre um bom dia, aqui e agora. O tempo é agora. E aí quando a pessoa começa a aprender isso, ela para de ficar indo no futuro e sofrer antecipadamente. Muitas das vezes acontece que a pessoa está num nível que não tem como só na psicanálise. E aí é preciso o uso de medicamento. A gente caminha para psiquiatra. Ah, tem gente que tem preconceito em tomar remédio. Só quer fazer uma terapia. Eu falo, não tem como. Eu figuro assim. A pessoa está num nível de estresse tão alto que não tem nada lógico que eu consiga trazer a pessoa apenas com aquele bate-papo numa consulta de psicanálise. Então o remédio desacelera a pessoa. Quando ela está num nível bacana, a gente entra com a terapia, vai subindo e a pessoa automaticamente sai da necessidade do remédio.
1: Perfeito.
0: Quer ser feliz? Uma pessoa perguntou uma vez para mim, achou que eu era médico, que podia dar receita. Doutor, eu quero ser feliz, o que eu tomo? Decisão. Decisão. Decisão de não ter que sofrer por uma coisa que não te cabe. É uma caminhada. E é satisfatório quando vê que a pessoa vem com humildade, encontra a coragem para fazer os movimentos e a pessoa se liberta. Eu falo que é um movimento libertador, que ela se liberta da dor. Chega a ser satisfatório. Tem uma pessoa da terapia em grupo que ela é uma paciente, ela pagou por uma consulta e eu falo para ela até hoje, eu chamo ela de tia, eu adotei ela como tia, que ela teve uma coisa tão bonita que ela encontrou no coração dela e era eu que estava guiando, que eu fui dar até uma embargada na voz de lembrar. E ela se liberou, foi imediato, que eu falo para ela até hoje, tia, a senhora, acho que é eu que teria que pagar para te atender, porque foi muito mais satisfatório para mim. Ela se libertou de uma dor e eu estava junto com ela. Essa parte é bacana. Mas ela teve a coragem de ir. E lá num trauma, numa dor, eu falei, tem que ter coragem. Mexer numa ferida antiga é doído. E ela teve a coragem, ela foi e eu estava junto com ela. Guiando, uma meditação guiada, voltando no passado, naquela infância sofrida. E ela encontrou a dor da criança e como adulta, ela cura a criança dela. Essa parte é bacana.
1: Quando você fala em dor, dor emocional, qual que é a dor emocional mais forte hoje?
0: É a dor da criança interna de cada um. Quando eu falo assim, a infância é a base, uma base bem estruturada, uma infância bem vivida. Eu falei esses dias na terapia em grupo de religiões, as pessoas perguntam de tudo. Eu falo assim, as religiões todas falam na paz. Paz no mundo, paz na terra, a paz, tá na palavra. Os pais. Um pai e uma mãe, quando vivem em harmonia, uma criança cresce dentro de um lar, com uma estrutura, aprendendo que o homem respeita a mulher respeita o homem. Cresce com amor, cresce com carinho. Olha que base valorosa, rica, isso é ser rico. Aquela criança cria-se um cidadão de bem. E aquela criança, quando cresce, vai se relacionar com uma mulher com o modelo que ele aprendeu dentro de casa. Criou-se um cidadão da paz, para chegar à paz no mundo. E muitas das vezes, a realidade ainda é doída de olhar. são pais conflituosos, um pai grosso, estúpido, que eu falo muitas vezes, uma mãe narcisista, onde existe grito, falta de respeito, agressão dentro de casa. Como que essa criança vai ser quando crescer? Vai ser um guerrilheiro. E aí tudo aquilo que ele não recebeu, quando chega na vida adulta, falta. Falta estrutura interna para poder viver na sociedade com paz. Nós temos que trabalhar, todo mundo tem que trabalhar para poder sustentar a família. Eu falo, as pessoas me perguntam muitas das vezes, poxa, tem uma sequência de coisa na vida? Eu falei, em primeiro lugar, o trabalho. Ah, mas a família? Eu falei, sinto muito, não tem como você sustentar a família se não tiver um trabalho. É preciso nós termos também uma conexão com algo maior. Eu creio em Deus, igual eu falei assim, o Big Bang para mim é a ciência lógica da existência de Deus. Então quando a pessoa existe equilíbrio no trabalho, existe equilíbrio na família, tem uma conexão com algo maior, essa pessoa está bem equilibrada. Ok, o papai e a mamãe não foram os melhores do mundo, mas eu tenho como desenvolver algo que eu não recebi. Eu não tenho que cobrar papai e mamãe. Muita dor que a gente encontra são de filhos. Crianças de 50 anos de idade que estão esperando um eu te amo do pai, estão esperando um abraço da mamãe, e um neto já ainda sofre. Falei, poxa, você está sofrendo porque o teu pai não disse que te amo? Mas o teu pai tinha, ele aprendeu isso na infância dele? Olha com carinho, será que o pai tinha para dar esse eu te amo? Sofreu desnutrição? Não, o pai nunca deixou faltar o alimento em casa. Seja grato pelo que teve, não sofra pelo que não teve. Criou o pai ideal e sofre por um pai ideal. Não consegue vir no aqui agora e aceitar o pai real. O pai que tem, a mãe que tem é essa. Poxa, a mãe é narcisista, a mãe quer que faça tudo do jeito dela. Ok, você é metade pai, metade mãe. Aceita como é a realidade. Ele é assim. E se ele não deu, os pais não deram, eles não tinham. Agora o teu adulto é quem tem que fazer o que é necessário e dar o que te faltou. Livrar a cobrança. Criar uma dívida de pai e filho. Não existe dívida de pai e filho, nem dívida emocional. Um pai, muitas das vezes, que fala, uma mãe, ah, eu te dei carinho, eu te dei uma faculdade, você me deve. Não, função de pai e mãe é dar mesmo, é criar. E o filho é ir para a vida. E existe uma prisão de filhos, igual eu falei, crianças de 50 anos que ainda estão presas na criança esperando do papai e da mamãe. É um choque ouvir essas coisas, tem gente que não aceita isso de primeira. Por isso que eu falei assim, a gente não pode chegar e mostrar de uma vez. Terapia é um trabalho que tem que ter coragem, é devagarzinho. E devagarzinho todos têm oportunidade de encontrar.
1: Ok, agora são 12 horas e 31 minutos, nós vamos para um rápido intervalo, a gente volta na sequência para continuar esse nosso bate-papo, trazendo informações para você que está nos acompanhando. Aproveite para participar, em instantes retornamos, portanto, com o psicanalista clínico Rodrigo Alves. A gente volta já.

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0: Tudo bem, nós estamos de volta com o Nazaré Notícias. Quero aqui aproveitar, mandar um abraço para a nossa amiga Ivanir. A Ivanir Colombo está nos acompanhando, deixando seu boa tarde. Temos a participação também da Juventina Cordeiro. Boa tarde, Juventina. A nossa amiga Joselita Souza está nos acompanhando também. E a Aparecida Maria, através do Facebook, participando hoje do nosso bate-papo aqui com o Rodrigues Alves, psicanalista clínico, está aqui conosco. E nós vamos daqui a pouco trazer informações para você que deseja estar conversando, tendo esse bate-papo, como que você pode estar fazendo. Doutor, eu faço uma pergunta, na verdade, pediria um conselho. Qual conselho que o senhor daria para quem quer mudar de vida? Tem sempre as pessoas costumam, a gente mesmo às vezes fala, eu preciso mudar de vida, eu quero mudar minha vida. Como explicar isso? Que conselho?
8: Humildade e coragem. É preciso primeiro ter querer. Eu ouvi uma vez uma pessoa me falou assim, o ser humano querendo pode tudo, então querer é o poder. Quando a pessoa quer mudar mesmo, a pessoa se movimenta. Esse movimento é uma ação. E essa ação gera uma reação. Se a pessoa tem a dificuldade em se movimentar para ir até a mudança que quer, existe algo que atrapalha. Existe um emaranhado ali, existe uma prisão. Como a pessoa perguntou na entrevista da outra vez, a pessoa quer ser feliz, mas não consegue tomar uma decisão, porque está presa. Algo está prendendo, algo está travando. E na psicanálise a gente vai identificar o que é que trava. Então a pessoa vem com a humildade, olha, eu quero melhorar, eu quero ser feliz, eu quero prosperar na minha vida, moral, intelectual, espiritual, relacionamento. Eu quero ser feliz, mas eu não consigo. Mas está querendo? Está fazendo um movimento? A pessoa quando decide fazer um movimento, é aí que ela começa a encontrar o que está atrapalhando, o atrapalho. Atrapalho. É o emaranhado. De onde que vem esse emaranhado? O que está me segurando? Quem que não está deixando? E muitas das vezes a pessoa encontra que ela mesma também se sabota. Por que que se sabota? Medo. Olha o medo, olha a prisão aí atrapalhando a pessoa aí para frente. Medo do quê? E aí a gente, na psicanálise, na terapia, a gente vai junto, sei lá. O paciente fala, ah, sei lá. Então nós vamos lá saber o que que é que está atrapalhando e vamos desatar o nó. Vamos fortalecer novos laços, laços de crescimento, laços de prosperidade.
0: Tá certo. Sobre o equilíbrio emocional, como explicar?
8: Equilíbrio emocional. Eu falei assim, tem um tripé. Igual estou vendo as câmeras, tem um tripé. Tem um tripé para viver bem equilibrado. Se tiver só dois, cai para frente, cai para trás. Uhum. Se tiver só um, tá, Deus dará. Três, ao tripézinho. Trabalho, família e religião. Tem que ter um trabalho. Muitas das vezes a pessoa fica desempregada, sofre. Quando ela tem um trabalho, equilibra-se. Vive em harmonia com a família. Olha, família. Família atual, é o marido, a mulher e os filhos. Nós viemos de uma família de origem, um pai, uma mãe e irmãos. Quer ter equilíbrio? Eu falo, posição e postura. Tome posse do teu lugar. Hoje, eu ocupo o lugar de marido e de pai. É o meu lugar. Uhum. Ocupo o lugar de profissional. Eu ocupo o meu lugar. E cada lugar requer uma postura. Também ocupo o lugar de filho. Tenho que honrar, respeitar a minha mãe e o meu pai. Mas ali é a minha família de origem. Quem requer minha atenção total é a família atual. É mulher e filhos. E quando a pessoa fica fora do lugar, eu falo assim, quando a pessoa não ocupa o seu devido lugar, instaura-se o transtorno, a dor e o sofrimento. Quer viver em equilíbrio? É um trabalho. Primeiro, acordar cedo. Eu ensino muito, você perguntou da ansiedade. Uhum. Pessoa está fazendo tá num processo da vida que precisa passar numa prova, está ansiosa. Dois caminhos, ou remédio, ou uma meditação, uma simples técnica de respiração. E respirar equilibradamente não é nada místico, é biológico. Uma frequência de respiração desacelera o coração, aumenta, equilibra o sistema cardiovascular, a quantidade de oxigênio no sangue, aquilo ali já dá uma serenada. Quer viver em equilíbrio? Identifique os lugares que ocupa na vida e tome posse e postura em cada lugar, que cada lugar requer uma postura. Eu não posso conversar com você da mesma maneira que eu converso com o meu filho, uhum, de 2, 3 anos de idade. Você é um profissional conversando com outro profissional. Existe uma postura, uma forma de se tratar. Eu não posso tratar a minha mulher da mesma maneira que eu trato a minha mãe. Porque ali eu tenho um lugar de esposa, eu tenho um lugar de filho. Então, quando a pessoa ocupa os seus devidos lugares e se posiciona com definições assim bem claras, a pessoa vive uma vida equilibrada. Postura.
0: Ok. Olha só, para quem nesse momento está nos acompanhando e talvez está pensando, eu preciso conversar com o Dr. Rodrigo. Eu preciso... ter esse bate-papo pessoalmente, como que pode estar fazendo?
8: Desde a pandemia, é muito mais fácil o acesso à informação. Eu trabalho muito com teleconsulta. Uhum. Meu telefone ainda que eu atendo é de Cuiabá, mas eu atendo presencial aqui em Juína, pela Clínica Humanizare. Só que pela demanda e até por questões de custo, o online é muito mais acessível, a agenda é mais aberta. 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O online tem tido uma grande procura. Eu atendo pacientes na Espanha, na Argentina, na França, em outros países, né? Brasil inteiro, tem alguns estados que eu atendo aqui também. Online, então a tecnologia trouxe essa comodidade. E custo também, sai bem mais em conta do que uma consulta num consultório que tem secretária, tem espaço.
0: Uhum, sim. Maravilha. Nós vamos... Eu estava em off, até eu citei que teríamos assunto aqui por uns 3 dias e ainda ficaria assunto pendente. Nós vamos combinar uma próxima oportunidade de retornar para poder levar mais informações ao nosso público que nos acompanha. E, Rodrigo, eu gostaria que deixasse agora uma mensagem para quem está nos acompanhando, para que às vezes, né, tem, as pessoas estão com medo, sente aquele medo de procurar uma ajuda, né, estão com dúvida. Que mensagem que fica?
8: Humildade e coragem. É o lema que a gente traz aqui na terapia em grupo. Humildade, tenha humildade, reconheça que não está legal. Reconheça que a caminhada está difícil, que está doloroso, que está sofrido. É a humildade que deixa a pessoa ter o nível mais alto da percepção. Humildade. E aí, quando conseguir chegar na humildade, vem o segundo passo, que é a coragem. Porque a gente vai ter que mexer com coisas que a pessoa nem sabe que está doído. E quando descobre, a coragem é o movimento necessário para a pessoa transformar. Então, humildade e coragem. Vem que funciona.
0: Ok, maravilha. E olha só, para a gente concluir, a Jane Santos está em nossa companhia. Olá, boa tarde, Regis e equipe do jornalismo da TV Nazaré. Estou na sintonia, estou amando, portanto, acompanhar as informações e estou amando o convidado que está aí trazendo informações, doutor Rodrigo. Abençoada tarde a todos. Maravilha, obrigado, viu, minha amiga? Também a Aparecida Maria está conosco e ela acompanhando o nosso jornalismo através do Facebook. Ela diz assim, boa tarde, Regis, e todos que gostam dessas informações. É muito importante estar sempre unidos para ficarmos bem informados. Eu que agradeço, viu, minha amiga? Obrigado por acompanhar o nosso jornalismo. Doutor Rodrigo Alves, agradeço de coração. Hoje um assunto importantíssimo, um conteúdo sensacional. E vamos fazer esse compromisso numa próxima oportunidade, a gente poder levar adiante com mais, mais informações, outras perguntas, abrir ao público para participar. Obrigado mais uma vez e fica sempre o espaço aqui à disposição.
8: Eu é que agradeço a oportunidade de poder expandir esse trabalho para as pessoas que estão precisando. Um bom dia a todos, que é sempre um bom dia de olhar para onde precisa. Fiquem bem e fique seguro em si.
0: Bom dia. Nós vamos para um rápido intervalo e, na sequência, mais informações.
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9: 12 horas e 50 minutos, você acabou de conferir uma entrevista direto do Nazaré Notícias e agora nós seguimos aqui com o Jornal do Meio-Dia. A Polícia Militar, por meio da equipe da 33ª Companhia Independente da Força Tática, realizou mais uma ação da Operação Tolerância Zero na tarde desta terça-feira, dia 12 de maio, no município aqui de Juína, resultando na apreensão de drogas, dinheiro e na condução de 4 suspeitos à Delegacia de Polícia Civil.
10: A 33ª Companhia Independente de Força Tática, aqui do município de Juína, fez a condução de 4 pessoas na tarde de ontem até a delegacia. Dessas 4, 3 eram menores de idade. Durante rondas ali no módulo 6, mais precisamente na praça, que foi inaugurada há pouco tempo, foi encontrada aí, junto com essas pessoas, algumas porções de entorpecentes. Quem traz mais detalhes sobre essa ocorrência é o primeiro sargento Ednei.
11: Estávamos fazendo o patrulhamento tático ali nas proximidades da praça do módulo 6 e avistamos três indivíduos sentados ali pela praça, né? E observamos que um deles arremessou algo para longe deles, né? Um invólucro. Diante da fundada suspeita, realizamos a abordagem neles, tratavam de três menores de idade. Durante busca, a pessoa não foi localizada nada e ao identificarmos o que haviam arremessado, constatou-se que tratava de uma porção análoga à maconha. Em continuidade às diligências, né, como eles estavam próximo a um banheiro, nós fomos averiguar o interior do banheiro e localizamos mais um indivíduo. Esse indivíduo ele portava uma bolsa pequena, tipo pochete, né, e no momento que verbalizamos, ele dispensou essa pochete. Foi realizada a busca pessoal nele e após feita a busca na referida bolsa, foram localizadas várias porções aí de substância análoga à maconha e pasta base, bem como uma quantia em dinheiro.
12: Agora, sargento, que chama atenção aí, que são menores, né, em plena luz do dia aí, estavam aí na praça, uma região central ali do bairro, né?
11: Sim, são menores, os três que estavam lá fora, né, o indivíduo que encontrava-se com a pochete no interior do banheiro é maior de idade já, e possui passagem para o tráfico de droga, organização criminosa e tortura.
12: Agora, sargento, após os procedimentos aí, provavelmente o maior deverá responder por quais crimes?
11: Sim, encaminhamos todos aqui, os menores foram apreendidos, encaminhamos aqui para a Delegacia de Polícia Civil Juína, né? E a autoridade competente irá lavrar o auto, prisão em flagrante.
13: Sargento, os quatro indivíduos são daqui de Juína, são de fora, puxou alguma coisa?
11: Três deles são daqui de Juína, já são bem conhecidos da polícia aqui de Juína, e um deles nos informou que chegou ontem de Sinop.
13: É triste a gente ver que tão jovens e já tem uma recorrência no tráfico de drogas. E isso que a gente fala, né? A polícia militar sempre está combatendo para tirar essa droga de circulação, que chega principalmente nos jovens que estão numa praça que acabou de ser inaugurada, com quadra top, com áreas esportivas, e tenta o quê? Chegar nesses jovens que estão tentando praticar o esporte com a droga e assim tirá-los do esporte.
11: Sim, exatamente. Hoje em dia é corriqueiro, como vocês bem acompanham aí nossas atividades, né, da Polícia Militar, tanto da Polícia Civil, que os criminosos eles utilizam desses jovens menores de idade para poder fazerem ali a venda do entorpecente, né? E tendo em vista que a legislação ainda não atinge esses menores, né?
13: Sargento, a Águia sempre está em patrulhamento. Caso a população veja alguma movimentação estranha e queira denunciar, a identidade é mantida em sigilo e pode estar ligando o 190 para que possa estar contribuindo com o trabalho da Polícia Militar.
11: Sim, Danilo, nós contamos com a colaboração da comunidade, né? Pode enviar mensagem via WhatsApp, pode ligar no 190 que terá o sigilo do nome, né? E essa parceria sempre deu certo, né? A gente conta com a colaboração de todos.
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9: E essas foram as notícias de hoje.
14: O Jornal do Meio Dia é uma produção da Fundação Rádio TV Educativa de Juína.
9: Apresentado por mim, William Ribeiro e Cidete Estrapazão.
14: Produção de Erivelto Daniel, Lucas Gomes e Rose Zimpio.
9: Em seguida, o Evangelho do Dia e logo após o programa Tarde Total. Boa tarde.
14: Boa tarde.
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1: Amados irmãos e amadas irmãs, naquele tempo disse Jesus aos seus discípulos: tenho ainda muitas coisas a dizer-vos, mas não sois capazes de as compreender agora. Quando, porém, vier o Espírito da verdade, ele vos conduzirá à plena verdade, pois ele não falará por si mesmo, mas dirá tudo o que tiver ouvido, e até as coisas futuras vos anunciará. Ele me glorificará, porque receberá do que é meu e vo-lo anunciará. Tudo o que o Pai possui é meu. Por isso disse que o que ele receberá e vos anunciará é meu. Queridos amigos e amigas, também o Espírito da Verdade fala aquilo que escutou do Pai, transmite a mensagem que emana da comunhão com o Pai e o Filho. Vemos aqui a perfeita unidade que existe na Santíssima Trindade, uma comunhão plena no amor, Pai, Filho e Espírito Santo, que estão em plena harmonia e unidade. Desse modo, quando uma das pessoas da Trindade atua, é a própria Trindade que está presente e age. O Espírito permanece no mundo após a ascensão de Jesus, mas é toda a Santíssima Trindade que redime o ser humano e que guia o cristão na verdade. Quando abrimos nossa mente e nosso coração para acolher o Espírito, acolhemos também o Filho e o Pai. Todas as três pessoas da Trindade agem em nós, estão presentes em nós, conduzem-nos no caminho do amor e do bem. Na sua vida cotidiana, como sente a ação da Santíssima Trindade? Já teve alguma experiência especial que comprovou a ação de Deus na sua vida, como foi no livro do Gênesis, no alto da cruz, no ministério da vida de Jesus? Senhor Jesus Cristo, o Filho eterno do Pai, que procede do Pai e também nos envia o Espírito da Verdade, formação da Trindade Santa, a comunidade perfeita no amor.

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3: Ative a autenticação em 2 fatores, 2FA. 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

Gente, boa tarde, uma super boa tarde para você que acompanha a programação da Rádio Maria de Nazaré. Tô chegando com o nosso Tarde Total. E aí, tá tudo bem? Tá tudo certo? Hoje, quarta-feira, 13 de maio.

0: 13 de maio, dia de Nossa Senhora de Fátima. E o teu manto, mãe, seja sempre o meu abraço e proteção. Nossa Senhora de Fátima, rogai por nós. Intercedei pelos nossos pedidos, pelas nossas preces do dia de hoje. 13h07, a gente está iniciando aqui o nosso programa Tarde Total. É sempre um prazer muito grande estar com vocês. E eu quero cumprimentar você aqui no sítio, chácaras, fazendas, nos acompanham. Alô você também de Castanheira. Alô você que está acompanhando a gente também em toda a região. Pessoal Lina Morena, Ariponã, Juruena, Coniza, Cotriguaçu, Guariba, Consilvan. Os meus ouvintes também de Brasnorte, galera que nos acompanha na área rural de Brasnorte, ali nas fazendas, nos sítios, né, nos assentamentos. Cumprimentar também a galerinha que está acompanhando a gente aqui no Rio Preto, Vale do Juinão, pessoal na BR, né, BR Tangará, pessoal que está acompanhando a gente também na BR Vilhena, enfim, vocês de Terra Roxa, Fontanilas, Filadélfia, né? Enfim, obrigada pelo carinho, pela companhia, pessoal de Juara também. E você, que em outras cidades e outros estados nos acompanha através do nosso aplicativo, sejam todos bem-vindos. Nosso telefone, WhatsApp, 3566-2702, está à sua disposição. Você vai mandar sua mensaginha pra cá e eu vou atender você com muito carinho. Dias, tudo certo, Vanderlúcia, Erika Vieira de Santana, tá ligadinha, curtindo o programa, tudo bem. Alôzinho pra Marina Grandes também, a Luciana Mendonça, a Maria Souza Lucas, a Cida Bispo, as minhas amigas lá na linha 9, que estão ligadinhas, né? Um abraço pra vocês aí, a família do meu amigo Zé Preto, também da Célia, né? Estão todos ligados acompanhando a gente. Martinha Lúcia tá chegando por aqui também, tudo certo, Marta.
1: Boa tarde, boa tarde, boa tarde, minha lourinha linda, maravilhosa, passando por aqui só porque hoje é um dia muito especial,
0: hoje,
1: né?
0: Hoje é, né?
1: Pedir a bênção de Nossa Senhora de Fátima sobre todos nós, né? Principalmente para toda a equipe da rádio, para todas as famílias, e que ela nos cubra com seu manto sagrado e que nós tenhamos uma linda e abençoada caminhada.
0: Amém.
1: Com o Padre Jânio.
0: Amém.
1: Ok? Paz e bem, meu
0: Paz
1: amor.
0: Paz e bem.
1: Deus te proteja,
0: um beijo.
1: Nossa Senhora também.
0: Martinha, obrigada pelo carinho, pela companhia. E olha, para vocês mulheres que ainda não fizeram a inscrição para a Caminhada com Maria, que acontece no dia 24 de maio, olha só, é até sexta-feira, tá bom? Você tem aí para fazer a inscrição. É o último dia, dia 15 agora, é o último dia para você fazer a inscrição. Se você não fez ainda, tá bom? Então faça. Ó, já são mais de 500 inscrições, mais de 510 inscrições, né? Então vai ser um momento muito bonito, de muita oração nesse mês mariano, esse mês que é dedicado a Maria, nossa mãe. Então você é convidada também a estar conosco, lembrando que essa caminhada, né, é para as mulheres.

terço, lá na Nossa Senhora da Paz, lá na paróquia, às 19 horas, né? Dia de Nossa Senhora de Fátima. Nós convidamos a todos aí para participar do terço, às 19 horas, na paróquia Nossa Senhora da Paz, né? E a missa às 19 horas e 30 minutos. Muito bem, aqui nos sócios do Clube do Evangelizador, hoje nós não temos nenhum aniversariante cadastrado, mas eu quero cumprimentar você que no dia de hoje festeja o Dom da Vida. Parabéns aos nossos aniversariantes no dia de hoje. Maria Alice, um beijo para você, sua linda. Tava sumidinha aqui do programa, abandonou tia Sandra, né? Um beijo, viu? Tava com saudade. Daqui a pouquinho a gente vai ouvir o seu áudio. Antes, nós vamos curtir o DJ Moisés, Força e Vitória. Essa canção é muito linda. 13 e 12 agora na Nazaré

0: ouvindo a canção Força e Vitória aqui no nosso Tarde Total. Nosso programa está começando, muita música vai rolar por aqui hoje. Maria, ô Maria Alice, tá tudo bem? Fala comigo, Maria.
1: Eis aqui o Senhor oferecido para o meu lindo, que está de férias nesse mês de maio.
0: Ah, é? Por isso que ele sumiu.
1: Bastante, estou curtindo ele. Feliz para minha linda, minha avó, meu avô, meu irmão, para todos que estão na escuta. Beijo, beijo, beijo.
0: Beijo, sua linda. Ah, por isso que o Dindo sumiu aqui do programa também. Tá de férias, né? Abraço para vocês. Obrigada pelo carinho, por estarem sempre ligadinhos com a gente. A Jane Santos também tá ligada. Tudo bem, Jane? Sandra, boa tarde. Tudo certo? Olha, se possível, eu gostaria de ouvir a música com Roberto Carlos, Todas as Nossas Senhoras. Ofereço para você, também para Renilda, para o Regis, para o William, para a família e para todos da sintonia do programa. Beijinho. Jane, beijo para você também. Já nós vamos trazer essa linda canção aqui no programa. Hoje, dia de Nossa Senhora de Fátima. Hoje nós temos também a missa às 18 horas e 30 minutos aqui na comunidade João Paulo II, aqui no módulo 3, próximo à rádio. O pessoal aqui do bairro estão convidados, viu, para participar da Santa Missa hoje às 18h30.
2: Meu amigo, Zé Felipe!
3: É nóis, hein? Demorou, é nóis!
0: Vai curtir mais música. 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

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Uma ótima tarde para todos vocês aí que estão ligadinhos acompanhando a gente na loja A Revolução. 13h18 agora. Tá chegando essa canção aqui para vocês. A Alcione tá ligadinha. Tudo bem, Alcione? Boa tarde. Obrigada. Seja bem-vinda aqui no Tarde Total. Galerinha chegando no 3566-2707. 0

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Momento Pagode aqui do nosso Tarde Total já chegou. Você curtiu a linda canção com o sorriso maroto e o Dicinho pouco a pouco. Tem mais, hein? Daqui a pouquinho a gente vai curtir o Thiaguinho Falta Você. Vou atender o Lucas, que tá ligado com a gente lá no setor industrial. Ele pediu música. Ele falou: Sandra, hoje no Momento Pagode, quero curtir o Thiaguinho Falta Você. Agradeço pra todos os ouvintes, pra você, pra minha família. Muito obrigada. 13h39 agora.

0: 7h39, olha as participações. Você que está participando essa semana aqui do programa Tarde Total, você vai concorrer, né? 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Ô, Dalva, a gente vai fazer o sorteio na sexta-feira. Ela quer ouvir presente de Deus, né? Vai pra toda a família, pra todos nós da rádio. Obrigada, beijinho. Ana Maria, na Fazenda Londrina, também tá ligadinha com a gente. Tudo bem, Ana? Sandra, boa tarde. Olha, peço a próxima música, ofereço pra todos os ouvintes. Valeu, Ana.
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0: Daqui a pouquinho eu quero atender a minha querida amiguinha, a Maria Alice, que tá ligada curtindo aqui a nossa programação, né?

Pagode aqui do nosso Tarde Total. Martinha, boa tarde. Quero mandar um alô pras Martas, que acompanham o programa tem bastante. É. Amiga Marta lá de Terra Roxa. Marta Luz. A Marta que tá lá no Bazar Mãe e Filha também ligadinha com a gente, né, Marta? Todas as tardes tá acompanhando aqui o programa Tarde Total. Rádio Nazaré é a rádio das melhores ouvintes, sem dúvida alguma. Ah, dos melhores ouvintes também, viu, meninos? Não vão ficar com ciúme. Galera que nos acompanha no trabalho, você que tá aí na rodagem, você que tá passando pela nossa cidade também, sintonizados aqui na Nazaré FM 88.

0: E pra galerinha que trabalha nas coletadeiras, né? Nas PCs, nos caçamba também. A gente tem uma audiência maravilhosa. Quero agradecer o carinho de vocês. E vocês podem mandar mensagem aqui pra mim também, ó, quando tiver um tempinho, 66-3566-2702. Sua mensagem cai direto aqui nos estúdios da Nazaré FM. E às vezes você tá no trabalho e não tem como mandar mensagem, pode mandar fora do horário também, à noite, né? A Cidete tá por aqui, depois ela passa o recadinho pra gente. Vocês podem solicitar música. Ó, oh, fala pra Sandra que eu tô ouvindo o programa todos os dias. Aí você fala seu nome e depois eles me entregam um recado aqui. A gente pode tá mandando um alôzinho, tá bom? Acontece bastante isso, né? Cidete tá sempre me entregando recado aqui dos nossos ouvintes, que às vezes durante o dia acompanha toda a programação, mas não consegue mandar mensagem, manda à noite quando tá de folga, né? Então vocês podem mandar mensagem e participar aqui com a gente. Meu amigo Júnior Mesa Casa tá ligadinho, acompanhando a gente. Mandar um alôzinho pro meu amigo Júnior Francisquete também, a família. Tudo certo por aí, Júnior? Sempre ligado com a gente, pessoal da fábrica de carrocerias Francisquete. Abraço pra vocês, meus amigos. 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Da Mega, a Quina também estava acumulada, né? Daqui a pouquinho. 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
0: Ó, dona Fátima, tudo bem? Dona Fátima Malaquias está ligadinha comigo. A Juliana Aparecida dos Santos também. Boa tarde, Sandrinha. Ligadinha na Nazaré FM.
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0: Legal. A gente vai curtir então mais uma. Vamos curtir esse momentinho. O pagode aqui do Tarde Total. O Tiaguinho está chegando para cantar. Falta você, 13h47, na Nazaré FM.

0: Pouquinho falta você. 13h50 e ontem recadinhos aqui no nosso programa. O seu José Amadeus da Silva Lima, ele comunica que ele perdeu os documentos, cartão de banco, né? Estava numa carteira do despachante Ney, né? Perdeu na sexta-feira, no percurso da Avenida Londrina até a Praça da Bíblia. Quem encontrou, gente, ou encontrar, por gentileza, deixar aqui na Rádio Nazaré ou ligar no 669-8401-6781, tá bom? Repetindo, 9-8401-6781. Esse é o telefone do senhor Amadeu, né? E também o senhor Valdecir Aparecido Batista, ele também comunica que perdeu a sua carteira contendo os documentos pessoais que encontrou, deixar aqui na Rádio Nazaré, por gentileza. E a Lilian da Conceição Ferreira também perdeu uma carteira rosa, no módulo 6, contendo seus documentos, né? Se alguém encontrou ou encontrar, a gente deixar aqui na Rádio Nazaré ou entrar em contato no 996821124. E também foi encontrada a carteira da Daiane Sayuri Costa Leite dos Santos, né? Quem conhecer a Daiane Sayuri Costa Leite dos Santos, por gentileza, retransmita o recado a ela, né, que foi perdida a carteira e foi encontrada, está aqui na Rádio Maria de Nazaré.
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0: Eita, essa é linda demais, trio Parada Dura. E o Zeneto e Cristiano vivendo aqui no mato. 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

Então, moda boa. 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Tá chegando a música da Simone e Simaria, Eu Te Esperarei, 13h55. Daqui a pouquinho tem também o Luan Santana.

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9: A Hora do Consumidor nesta quarta-feira, hoje dia 13 de maio de 2026. A pergunta é do Eduardo, de Goiânia. Ele diz que foi comprar um produto e o preço no caixa era maior que na prateleira. E ele pergunta, qual vale? Pois é, Eduardo, vale o menor preço, viu? É, o CDC garante que, em caso de divergência, o consumidor tem direito ao valor mais baixo anunciado, tá bom? Isso evita propaganda enganosa e protege você. Sempre confira e, se precisar, chame o gerente, tá bom? Fica aí a nossa dica. Eu sou Kleber Salles, esse foi o nosso A Hora do Consumidor.
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13: 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Dicas para o bem-estar do seu amiguinho.
14: Mantenha o pet hidratado. Assim como nós, os animais precisam se hidratar mais nos meses de verão. Mas essa nem sempre é uma tarefa fácil, principalmente para tutores de gatos. Para incentivar o consumo de água e manter a saúde animal, coloque o bebedouro em um local fresco e longe do sol. Lembre-se de trocar a água com frequência, para que ela não esquente. Você também pode acrescentar pedrinhas de gelo no recipiente para que a temperatura fique agradável por mais tempo. Para os felinos, as fontes são as opções mais interessantes, pois elas mantêm a água circulando e limpa.
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0: Maiara e Maraíza. 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Pois aí, as ótima tarde para você, né? 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A Maria Souza Lucas está ligadinha, está acompanhando o programa. Tudo bem, Maria? Boa tarde, Sandrinha, na escuta do programa. Juliana Aparecida dos Santos também. Boa tarde, Sandra. Tô ligadinha. A Lucinei do Carmo. Boa tarde, Sandra. Quero ouvir o Gustavo Mioto. Hoje estou em Juína, viu? Paróquia Santa Catarina. Boa tarde. Boa tarde. Obrigada, Lucinei, pela participação. A Liane Jacinta, do Setor Industrial, também está ligadinha. Tudo bem, Liane? Boa tarde, Sandra. Tô por aqui, na escuta da melhor rádio de Juína, Nazaré. Ô, Liane, beijinho pra você, pro meu amigo Juan também, pra toda a família. A dona Fátima Malaquias também tá ligadinha. Tudo bem, dona Fátima? Fala comigo.
1: Sandra, oi. O programa de hoje pra toda a família Malaquias, pra minha sobrinha, pra vocês da rádio, pra todos que estiver ouvindo, Ana Maria Terra Roxa, Ana Júlia. E que era Barquinha de Ouro, se você puder tocar, tá?
0: Tá bom. Beijo, beijo, obrigada. Nossa, valeu, obrigada. Ô, dona Fátima, um abraço, obrigada, viu, pelo carinho, pela companhia aqui no programa Tarde Total. Amor.

lá de Terra Roxa também tá ligadinha, acompanhando o programa. Gente, olha, deixa eu reforçar aqui um convite mais que especial para vocês que estão ligados, acompanhando a nossa programação. É nesse final de semana, as paróquias Nossa Senhora da Paz e Santa Catarina de Alexandria. Convido você e sua família para uma grandiosa festa social que começa neste sábado e também no domingo lá no Barracão de Festas da paróquia Nossa Senhora da Paz. Será um momento especial de alegria, comunhão e convivência fraterna também, né? No sábado, às 19 horas, nós teremos a Missa do Crisma, logo após nós teremos vendas de pastéis, né? No domingo, às 6h30, vai ter o treinão da comunhão para quem garantiu a sua inscrição, né? Depois tem o café da manhã para o pessoal do treinão. Às 9h30 tem a Missa Solene, às 11 horas, almoço com churrasco, vai ter música ao vivo também com o Robson Ribeiro e o Daniel Diniz, grandes amigos da gente. Às 12h30 vai ter o leilão de gado e às 14 horas tem a tarde musical com o Gustavo do Brasil e às 19 horas tem o sorteio do show de prêmios, viu? Venha participar conosco, viver esse momento especial de união e fraternidade. Esperamos por você, viu? Neste sábado e domingo no Barracão de Festas da Paróquia Nossa Senhora da Paz. Lembrando, você que ainda não adquiriu a sua cartela, nós teremos aí o show de prêmios, né? Tem uma premiação maravilhosa, apenas R$15 a cartela. Entre em contato lá com a paróquia, né? Fale com a Cris, fale com o Padre Ernesto. Vamos participar, vamos

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0: Belucci, os sonhos de todo casal. Gustavo Mioto também tá chegando por aqui contra a mão do Novorinda. Vai curtir essa música, ela gosta muito das canções do Gustavo Mioto.
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garoto. Contramão aqui no Tarde Total. A Milena Gabriel tá ligadinha, tudo bem, Milena? Boa tarde, Sandra, boa tarde. Ó, manda luzinho pra nós aqui na Adri Artes, pra Adriane, Reinaldo, Patrícia, Milena. A música da Ana Castela, Dona de Mim. Já vou trazer pra vocês. Obrigada, tá bom? Pelo carinho. A Ileuza Svete também tá ligadinha, tudo bem, minha amiga? Sandrinha, boa tarde, tudo bem? Olha, gostaria de vir a música com o Cristiano Araújo, só para matar a saudade. Ofereço para todos os amigos e vocês aí da rádio e para toda a família. Beijos, beijos. Beijinhos, obrigada. Lucas, tudo bem por aí, Luquinha? Olha, eu vou trazer as canções solicitadas aqui no programa. 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

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Eu quero mandar um montão de alôzinho aqui no programa. 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Ô Edna, boa tarde. Boa tarde pra toda a equipe. Quero mandar uma boa tarde também pro Dr. José Carlos. Tá sempre ligadinho, né, doutor? Acompanhando aqui o programa. Uma ótima tarde. Um alôzinho também pro Dr. José Antônio. Um alôzinho pra mamãe do Dr. José Antônio, que é uma super ouvinte da gente. Um abraço carinhoso pra todos vocês. Ó, eu vou trazer aqui, deixa eu mandar um alôzinho pro seu Valdir Mariano, lá da Caster Leite, que tá acompanhando a gente. Minha amiga Nena, lá de Terra Roxa, todo o pessoal de Terra Roxa, um forte abraço, que já estão aí nos preparativos pra festa da colheita, né? Quero mandar um alôzinho pra Lúcia de Deus também, pra Sueli da Silva, meu amigo Samuel, pessoal, lá na Fazenda Agroçã em Juara, nossos ouvintes de Juara, uma ótima tarde, Cleuzinha Pedroso, meu amigo Jefferson, também ligados aqui com a gente, a Juliana já participou com a gente hoje, né, Ju? Beijinho pra você, Juliana Aparecida, lá do bairro Palmiteira. Minha amiga Laide também tá ligadinha, tá lá na horta, cuidando dos afazeres. O Laide, mas ó, tô precisando aí fazer uma visitinha, né? A Heleninho de Pimenta também tá ligada com a gente, Elizabeth Lazzarini, Adriana Lemes Cabral, o Edmilson, pessoal do Grupo Brilhante, abraço pra vocês, a Lucinei do Carmo, a Isa, a Jerusa, a Rose, as meninas lá da Fazenda Berneck, o David também, David Araújo, o Fagner, o Valdir, os meninos da Doma, lá da Fazenda Estrela do Sangue, também estão ligadinhos com a gente. Dona Jacira Vaz, um abraço, também pra minha querida irmã Berenice, tudo certo, Sidney, ó, um beijo pra vocês, seus queridos. Também mandar um alôzinho pro Braizinho, né, meu amigo José Dias, o Tertulino, os meninos da Sinfra, que acompanha aqui a nossa programação, minha amiga Odete Cameran, também a Eliane Lober, a Maria Rodrigues, galerinha lá da comunidade Santa Catarina de Alexandria, a Josefa Barreira, a Rosângela Tomaszewski, também a Marina Grande, toda essa galera tá curtindo o programa, né? É muito alô. A Yasmin também tá lá em Filadélfia, né? Yasmin, ligadinha. Maria Alice. Ô, tio Goiabinha, tá tudo certo por aí, tio Goiabinha? Meu amigo Goiabinha também tá ligado, curtindo o programa, me dando carona. Tá por onde? Por onde me leva? Carona pra gente, né, tio Goiabinho? Um abraço. Tá sumidinho aqui do programa Tarde.

Beijo, Nicolau, também tá ligadinha. Tudo bem, dona Marlene? Beijinho, obrigada. Pessoal na linha G, curtindo o programa. Tio Goiabinha antes que tá por aí, né? Dando uns rolê e curtindo a Nazaré FM. Valeu, a gente vai curtir agora o Cristiano Araújo pra matar a saudade. Maus bocados. Nosso saudoso Cristiano Araújo.

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Wesley Safadão, teus olhos, aqui no nosso Tarde Total. Eu quero mandar um alôzinho especial, né, pro meu amigo Bedim, pra Lúcia, pra equipe da Joena Loterias, também estão ligadinhos acompanhando aqui o programa. Vai sair hoje pra fazer o pagamento das contas. Aproveita, faz uma fezinha nas Loterias Caixa, tá bom? 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Ô, Deusuíta, tudo bem? A Deusuíta de Souza tá lá em Barbosa Ferraz, no Paraná, ligada com a gente, também tava sumidinha aqui do programa, né? Boa tarde, Sandra, tudo bem? Por aqui tudo bem, graças a Deus, só tá um friozinho, viu? Meu Deus, manda um salve aí pra todos de Juína, meus compadres, o Luiz, a Lourdes, pra todos os sobrinhos, voltei de novo, viu? Um abraço pra todos vocês aí, Deusuíta de Souza Ribeiro, de Barbosa Ferraz, no Paraná, prazer tê-la aqui novamente, viu, Deusuíta? Obrigada, seja bem-vinda sempre. A dona Lourdes, que é, né, a comadre cunhada da dona da Deusuíta, também mandou mensagem aqui. Olha que coisa boa, vocês duas hoje participando aqui do programa. Dona Lourdes, estou com saudade da senhora, viu? Seu Luiz, um abraço para vocês. Nossos amigos aí de Terra Roxa, Ana Júlia, também a Silvânia. A galera tá na correria, né? Esse povo só trabalha, viu? Boa tarde, Sandra. Tá comandando a Castela aí pra cunhada Deusuíta, lá no Paraná, está acompanhando o programa. A Nena de Terra Roxa também tá ligadinha. Tudo bem, Nena? Sandrinha, boa tarde. Sou ligadinha, viu, no seu maravilhoso programa. Eu quero ouvir a música com o Amado Batista, Folha Seca. Ofereço pra família, pra todos, pra toda a galera de Terra Roxa, também pra vocês aí da rádio, também pra todos, um carinho, um abraço carinhoso, né? Obrigada. Beijinhos, Nena. Obrigada. Agradeço, viu, carinho, a companhia. E olha, Deusuíta, fez pão, hein? Ó, 1, 2, 3, 4, 5, 6, 7 pães. Ah, se você não estivesse tão longe, hein? Pudesse mandar um pãozinho assim pra gente. Delícia. Eu fico imaginando um pãozinho desse com doce de abóbora, viu, Deusuíta? E sem contar que eu amo bolinho da massa do pão caseiro, uma delícia, né? Agora deu vontade de comer pão. E agora, que vocês vão fazer? Vai dar um pão aqui pra mim, né? A dona Alvorinda também faz um pão gostoso, né, dona Alvorinda? Tá ligadinha, tá curtindo o programa, dona Alvorinda da Luz, um beijo carinhoso. Deixa eu mandar alôzinho também pra galera que tá curtindo a gente, a Dete Souza, a Silvia Cristina, também a Laurenice lá de Terra Roxa, minha amiga Palmira, seu Lourinho, a Laura também tá ligadinha. Hoje a Palmira tá na feira, hoje é quarta-feira. Gente, que loucura, já estamos na quarta-feira, hoje é dia de feira aqui na nossa cidade, né? Quero aproveitar e mandar um alôzinho especial para todos os nossos amigos feirantes, né? Vocês que fazem parte da agricultura familiar, um forte abraço. A Anaí Mariano tá ligadinha também, né? A dona Fátima no módulo 1 tá ligadinha, né, dona Fátima? A dona Genaíra, o seu Ciro também, a dona Laura e a Emanuele da La Costa, lá em Filadélfia. A Vitória Trindade também, seu Manuel, lá na Nossa Senhora da Paz, enfim, todos vocês que estão sempre ligadinhos, acompanhando aqui o nosso programa, um forte abraço. Vamos curtir o Diego e Vitor Hugo Tubarões, depois tem Folha Seca.

0: Amores e flores, Melinha aqui no nosso Tarde Total. Dona Alvorinda tá ligadinha. A Deusita diz que também adora, né? Fazer bolinha com a massa do pão. Ai, eu adoro, gente. Agora fiquei com vontade de comer pão, viu? Deixa eu mandar. A Dona Alvorinda tá ligadinha também. Mandou mensagem aqui pra gente. Boa tarde.
1: Ô, Sandra Bessão, boa tarde. Oi. Obrigada da música. Hein? Assistindo camarote aqui a música. Quase que eu parei de lavar louça pra assistir a música do.
0: Eita! Do ainda bem que nem é bem precisa que parar, né?
1: Você sabe que os seus ouvintes. Sou ouvinte seu de carteirinha.
0: Valeu. Nada aí. Tchau, tchau. Ô, Dona Alvorinda, beijinho, obrigada, viu, pela sua participação aqui no programa Tarde Total. A gente tá chegando aqui no finalzinho do programa. Eu quero agradecer a companhia de vocês, as participações. Amanhã tem mais, se Deus assim me permitir, tá bom? Estarei de volta no programa Tarde Total. Continuem ligadinhos, vem aí o Terço da Divina Misericórdia. Logo na sequência tem o William Ribeiro, né? Com o Tarde Sertanejo. Aí não saiu que o Tarde Sertanejo, né, William? Já está se preparando aí para daqui a pouquinho entrar no ar. Gente, beijo. Olha, hoje tem o terço em honra a Nossa Senhora de Fátima, lá na Nossa Senhora da Paz, às 19 horas. Logo na sequência, às 19h30, nós teremos a transmissão da Santa Missa, né? Todos convidados também para participar da missa. Hoje na paróquia, aqui na comunidade João Paulo II, também às 18h30, nós teremos a celebração da missa, tá bom? Todos vocês aí é convidados, né? Quem estiver aqui pertinho, quiser participar aqui na João Paulo II, também é convidado. E às 19h30, lá na Nossa Senhora da Paz. Já estamos aí nos últimos preparativos para a grandiosa festa social da Nossa Senhora da Paz e Paróquia Santa Catarina de Alexandria, que este ano fizeram aí uma super parceria, né? E aí vocês estão convidados junto com a família para participar das festividades.
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0: Abraço pro Padre Ernesto, Padre Renan, também para todos que estão ligadinhos acompanhando a gente. Padre Giovanni.
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0: Alô, Cris, tudo certo? Olha, você que ainda não adquiriu a cartela, passa lá na Nossa Senhora da Paz.
2: Pra
0: você adquirir a cartela do show de prêmios, tá? Beijo, gente! Quero deixar para vocês essa canção linda com a Gabriela de Sá. Tua presença cura para todos vocês, em especial para os meus irmãos campistas. Ó, beijo, fiquem todos com Deus, um excelente finalzinho de tarde. Tchau, tchau.

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0: Olá, meu amigo, olá, minha amiga ouvinte, eu sou o Padre Ezequiel, esse é o momento de despertar para o amor. Eu queria falar hoje sobre as coisas da infância que nos afetam muito na atualidade. Nós temos uma carga emocional que veio desde o início da nossa vida até os dias atuais, e essa carga emocional está toda guardada dentro da nossa mente interna, que dá para chamar de mente inconsciente. Como é que funciona isso? Eu vou dar um exemplo para que você entenda e a partir disso reflita e nós possamos rezar. Uma enfermeira de sala de cirurgia, ela contou a seguinte história. Na verdade, era uma enfermeira que ganhava muito bem, mas ela sempre gastava todo o dinheiro e nunca sobrava. Quando foi se investigar sobre a vida dela, percebeu-se que ela teve um episódio aos 11 anos de idade. O que aconteceu aos 11 anos de idade? Os pais dela estavam num restaurante e a mãe e o pai começaram mais uma das brigas por causa do dinheiro, por causa das contas. De pé, o pai gritava e esmurrava na mesa e de repente ficou vermelho, depois azul e caiu no chão, vítima de um ataque cardíaco. Ou seja, naquela discussão, o pai da menina de 11 anos morreu. Essa enfermeira era da equipe de natação da escola e tinha feito treinamento de ressuscitação cardiopulmonar. Ela tentou de tudo, a menina de 11 anos, para salvar o pai, para reanimá-lo, mas não adiantou. O pai morreu nos seus braços. O que que essa menina guardou na mente? Desse dia em diante, a mente dela passou a associar o dinheiro com a dor. Por isso ela ganhava dinheiro, mas nunca sobrava nada. Por quê? Porque a dor de ter perdido o pai dela numa discussão sobre dinheiro estava guardada na mente dela. É assim que funciona a nossa mente. As nossas dores estão guardadas dentro da mente. Se a gente não faz uma busca muito profunda, muitas vezes com a ajuda de um terapeuta, a gente não consegue superar problemas que hoje em dia a pessoa vive e ela nem sabe e nem imagina por quê. Por isso, caro ouvinte, essa história é para dizer o seguinte: busque a sua vida, busque a sua infância, busque aquilo que você viveu lá atrás, busque compreender para ser uma pessoa curada das emoções. Para que o sofrimento não venha na sua vida e você não encontre nunca a causa dele. Pensemos nisso. Deus Pai de amor e de bondade, fonte de bênção, dignai-vos abençoar as famílias, pais, mães e filhos, avós. Abençoai a sua saúde, abençoai o seu trabalho, para que eles tenham harmonia, tenham diálogo, tenham compreensão e tenham sempre uma vida digna a partir do trabalho. Que o trabalho seja uma fonte de bênçãos, que as pessoas saibam solucionar os problemas e encontrem o melhor da vida. Deus abençoe, em nome do Pai, do Filho e do Espírito Santo. Amém.
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0: são palavras de Jesus Misericordioso a Santa Faustina, às 3 horas da tarde.
1: Implora a minha misericórdia, especialmente pelos pecadores, e ao menos por um breve tempo, reflete sobre a minha paixão, especialmente sobre o abandono que me encontrei no momento da agonia. Esta é a hora de grande misericórdia para o mundo inteiro. Permitirei que penetres na minha tristeza mortal. Nesta hora, nada negarei à alma que pedir pela minha paixão. Em nome do Pai, do Filho e do Espírito Santo.
0: Amém.
1: Pai nosso, que estais nos céus, santificado seja o vosso nome. Venha a nós o vosso reino. Seja feita a vossa vontade, assim na terra como no céu. O pão nosso de cada dia nos dai hoje. Perdoai-nos as nossas ofensas, assim como nós perdoamos a quem nos tem ofendido. E não nos deixeis cair em tentação, mas livrai-nos do mal. Amém.
2: Ave Maria,
3: cheia de graça,
2: o Senhor é convosco.
3: Bendita sois vós entre as mulheres. Bendito é o fruto do vosso ventre, Jesus. Santa Maria, Mãe de Deus, rogai por nós, pecadores, agora e na hora de nossa morte. Amém.
1: Professemos a nossa fé.
3: Creio em Deus, Pai Todo-Poderoso, Criador do céu e da terra, e em Jesus Cristo, seu único Filho, nosso Senhor, que foi concebido pelo poder do Espírito Santo, nasceu da Virgem Maria, padeceu sob Pôncio Pilatos, foi crucificado, morto e sepultado, desceu à mansão dos mortos, ressuscitou ao terceiro dia, subiu aos céus, está sentado à direita de Deus Pai Todo-Poderoso, donde há de vir julgar os vivos e os mortos. Creio no Espírito Santo, na Santa Igreja Católica, na comunhão dos santos, na remissão dos pecados, na ressurreição da carne, na vida eterna. Amém.
0: Nesta primeira dezena, nós colocamos aos pés de Jesus Misericordioso a sua vida, suas intenções, suas necessidades mais profundas do íntimo do seu coração. Nos unimos às almas do purgatório. Rezamos pela conversão dos pecadores do mundo inteiro, pela conversão da nossa família. Eterno Pai,
3: eu vos ofereço o corpo e o sangue, a alma e a divindade de vosso diletíssimo Filho, nosso Senhor Jesus Cristo, em expiação dos nossos pecados e os do mundo inteiro.
0: Pela sua dolorosa paixão,
1: tende misericórdia de nós e do mundo inteiro.
0: Pela sua dolorosa paixão,
1: tende misericórdia de nós e do mundo inteiro.
0: Pela sua dolorosa paixão,
1: tende misericórdia de nós e do mundo inteiro.
0: Pela sua dolorosa paixão,
1: tende misericórdia de nós e do mundo inteiro.
0: Pela sua dolorosa paixão,
1: tende misericórdia de nós e do mundo inteiro.
0: Pela sua dolorosa paixão,
1: tende misericórdia de nós e do mundo inteiro.
0: Pela sua dolorosa paixão,
1: tende misericórdia de nós e do mundo inteiro.
0: Pela sua dolorosa paixão,
1: tende misericórdia de nós e do mundo inteiro.
0: Pela sua dolorosa paixão,
1: tende misericórdia de nós e do mundo inteiro.
0: Pela sua dolorosa paixão,
1: tende misericórdia de nós e do mundo inteiro. Nesta segunda dezena, nós rezamos por você que está doente, por você no leito do hospital, por você que traz uma doença incurável. E com você dizemos: Jesus, eu confio em vós. Convidamos você agora a abandonar-se inteiramente na misericórdia de Jesus que o envolve agora. Nós colocamos aos pés de Jesus todos os enfermos, aqueles que nós conhecemos e amamos, e especialmente rezamos por aqueles enfermos esquecidos, pelos quais ninguém mais reza, e por isso rezamos com imensa confiança. Eterno Pai,
3: eu vos ofereço o corpo e o sangue, a alma e a divindade de vosso diletíssimo Filho, nosso Senhor Jesus Cristo, em expiação dos nossos pecados e os do mundo inteiro.
1: Pela sua dolorosa paixão,
0: tende misericórdia de nós e do mundo inteiro.
1: Pela sua dolorosa paixão,
0: tende misericórdia de nós e do mundo inteiro.
1: Pela sua dolorosa paixão,
0: tende misericórdia de nós e do mundo inteiro.
1: Pela sua dolorosa paixão,
0: tende misericórdia de nós e do mundo inteiro.
1: Pela sua dolorosa paixão,
0: tende misericórdia de nós e do mundo inteiro.
1: Pela sua dolorosa paixão,
0: tende misericórdia de nós e do mundo inteiro.
1: Pela sua dolorosa paixão,
0: tende misericórdia de nós e do mundo inteiro.
1: Pela sua dolorosa paixão,
0: tende misericórdia de nós e do mundo inteiro.
1: Pela sua dolorosa paixão,
0: tende misericórdia de nós e do mundo inteiro.
1: Pela sua dolorosa paixão,
0: tende misericórdia de nós e do mundo inteiro. Nesta terceira dezena, nós apresentamos a Jesus misericordioso toda e qualquer forma de desespero. Nós pedimos que o sangue e água que jorram do diletíssimo coração de Jesus envolva agora, na paz que vem do Senhor, toda e qualquer pessoa que se sente em desespero, as famílias, os doentes, os agonizantes deste dia, os endividados, que recebam agora, no nome de Jesus, do coração misericordioso de Jesus, a paz que o mundo não conhece. Rezemos agora com imensa confiança. É Jesus misericordioso quem nos visita. Eterno Pai,
3: eu vos ofereço o corpo e o sangue, a alma e a divindade de vosso diletíssimo Filho, nosso Senhor Jesus Cristo, em expiação dos nossos pecados e os do mundo inteiro.
0: Pela sua dolorosa paixão,
1: tende misericórdia de nós e do mundo inteiro.
0: Pela sua dolorosa paixão,
1: tende misericórdia de nós e do mundo inteiro.
0: Pela sua dolorosa paixão,
1: tende misericórdia de nós e do mundo inteiro.
0: Pela sua dolorosa paixão,
1: tende misericórdia de nós e do mundo inteiro.
0: Pela sua dolorosa paixão,
1: tende misericórdia de nós e do mundo inteiro.
0: Pela sua dolorosa paixão,
1: tende misericórdia de nós e do mundo inteiro.
0: Pela sua dolorosa paixão,
1: tende misericórdia de nós e do mundo inteiro.
0: Pela sua dolorosa paixão,
1: tende misericórdia de nós e do mundo inteiro.
0: Pela sua dolorosa paixão,
1: tende misericórdia de nós e do mundo inteiro.
0: Pela sua dolorosa paixão,
1: tende misericórdia de nós e do mundo inteiro. Nesta quarta dezena, nós apresentamos a Jesus as necessidades mais íntimas de cada um de nós. E por isso agora você apresenta a sua necessidade. Fale com Jesus agora, que ouve-nos em oração. Porque Jesus tudo pode, nós queremos também nesta dezena pedir por nossas famílias e em especial por todos aqueles que precisam de um trabalho. Jesus, nós pedimos por todo pai de família, por toda mãe de família, por todo jovem que precisa trabalhar. Nós pedimos, Senhor, que tua divina misericórdia, unida à tua divina providência, abra os caminhos para todos os trabalhadores que precisam hoje de um emprego. Rezemos com imensa confiança. Eterno Pai,
3: eu vos ofereço o corpo e o sangue, a alma e a divindade de vosso diletíssimo Filho, nosso Senhor Jesus Cristo, em expiação dos nossos pecados e os do mundo inteiro.
1: Pela sua dolorosa paixão,
0: Tende misericórdia de nós e do mundo inteiro.
1: Pela sua dolorosa paixão.
0: Tende misericórdia de nós e do mundo inteiro.
1: Pela sua dolorosa paixão.
0: Tende misericórdia de nós e do mundo inteiro.
1: Pela sua dolorosa paixão.
0: Tende misericórdia de nós e do mundo inteiro.
1: Pela sua dolorosa paixão.
0: Tende misericórdia de nós e do mundo inteiro.
1: Pela sua dolorosa paixão.
0: Tende misericórdia de nós e do mundo inteiro.
1: Pela sua dolorosa paixão.
0: Tende misericórdia de nós e do mundo inteiro.
1: Pela sua dolorosa paixão.
0: Tende misericórdia de nós e do mundo inteiro.
1: Pela sua dolorosa paixão.
0: Tende misericórdia de nós e do mundo inteiro.
1: Pela sua dolorosa paixão.
0: Tende misericórdia de nós e do mundo inteiro. Nesta quinta dezena, nós apresentamos a Jesus tudo aquilo que para nós não tem solução aos olhos humanos. Nesta dezena, nós rezamos por aquilo que é impossível aos nossos olhos, mas não é para Jesus. Pedimos a Jesus pelas curas físicas, por todas aquelas enfermidades que diante da medicina não há cura, por todos os desenganados, por todos aqueles que passam nesse exato momento por muitas aflições e provações na própria carne. Nós pedimos, Jesus, cura, libertação, restauração, pelo poder da tua infinita misericórdia. Jesus, tu és a nossa solução. Nós pedimos por todas as causas impossíveis, pedimos a tua presença, pedimos a tua fortaleza e nós convidamos nesse instante você que reza conosco, que de maneira especial recorra à intercessão de Santa Faustina, aquela que foi e é a secretária da Divina Misericórdia. Jesus disse a Santa Faustina: peçam muito, muito mesmo, porque o meu desejo é dar muito. Faça seu pedido e reze com um coração feliz e repleto de confiança. Eterno Pai, eu vos ofereço o corpo e o sangue, a alma e a divindade de vosso diletíssimo Filho, nosso Senhor Jesus Cristo, em expiação dos nossos pecados e os do mundo inteiro. Pela sua dolorosa paixão,
1: tende misericórdia de nós e do mundo inteiro.
0: Pela sua dolorosa paixão,
1: tende misericórdia de nós e do mundo inteiro.
0: Pela sua dolorosa paixão,
1: tende misericórdia de nós e do mundo inteiro.
0: Pela sua dolorosa paixão,
1: tende misericórdia de nós e do mundo inteiro.
0: Pela sua dolorosa paixão,
1: tende misericórdia de nós e do mundo inteiro.
0: Pela sua dolorosa paixão,
1: tende misericórdia de nós e do mundo inteiro.
0: Pela sua dolorosa paixão,
1: tende misericórdia de nós e do mundo inteiro.
0: Pela sua dolorosa paixão,
1: tende misericórdia de nós e do mundo inteiro.
0: Pela sua dolorosa paixão,
1: tende misericórdia de nós e do mundo inteiro.
0: Pela sua dolorosa paixão,
1: tende misericórdia de nós e do mundo inteiro.
3: Deus Santo, Deus Forte, Deus Imortal, tende piedade de nós e do mundo inteiro. Deus Santo, Deus Forte, Deus Imortal, tende piedade de nós e do mundo inteiro. Deus Santo, Deus Forte, Deus Imortal, tende piedade de nós e do mundo inteiro.
1: Em nome do Pai,

Maria Santíssima, que em vossa imagem milagrosa de Aparecida espalhais inúmeros benefícios sobre o Brasil. Eu, embora indigno de pertencer ao número dos vossos servos, mas desejando participar dos benefícios da vossa misericórdia, prostrado a vossos pés, consagro-vos o entendimento, para que sempre pense no amor que mereceis. Consagro-vos a língua, para que sempre vos louve e propague a vossa devoção. Consagro-vos o coração, para que depois de Deus vos ame sobre todas as coisas. Recebei-nos, ó Rainha incomparável, no ditoso número dos vossos servos. Acolhei-nos debaixo da vossa proteção. Socorrei-nos em nossas necessidades espirituais e temporais, e sobretudo na hora da nossa morte. Abençoai-nos, ó Mãe Celestial, e com vossa poderosa intercessão, fortalecei-nos em nossa fraqueza, a fim de que, servindo-vos fielmente nesta vida, possamos louvar-vos, amar-vos e render-vos graças no céu, por toda a eternidade, assim seja.

pela intercessão de Nossa Senhora Aparecida, Rainha e Padroeira do Brasil, a bênção de Deus Onipotente, Pai, Filho e Espírito Santo, desça sobre vós e permaneça sempre. Amém.

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2: O Flamengo já começou a planejar a parada no calendário durante a Copa do Mundo de 2026 e estuda fazer uma espécie de intertemporada fora do Brasil. A diretoria rubro-negra avalia duas possibilidades principais: uma viagem para algum país da América do Sul ou até mesmo para a Europa, aproveitando o período sem jogos oficiais para intensificar a preparação física e técnica do elenco. A ideia é manter o grupo em alto nível de competitividade para a sequência decisiva da temporada. Nos bastidores, o clube também trabalha com a possibilidade de realizar amistosos internacionais durante esse período, buscando manter ritmo de jogo e fortalecer a marca do Flamengo no exterior. A comissão técnica entende que a pausa da Copa pode ser decisiva para recuperar atletas desgastados e ajustar o time para as disputas do Brasileirão, Libertadores e Copa do Brasil na reta final do ano.
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6: Boa tarde, minha gente. 15 horas e 43 minutos, estamos iniciando nossa tarde sertaneja. Nesta quarta-feira, 13 de maio de 2026. E aí, minha gente, tudo bem com vocês? Tudo tranquilo por aí? Por aqui, graças a Deus, tudo bem também. Dá licença que eu tô chegando pra te fazer companhia até as 18 horas com muito modão sertanejo aqui na Nazaré FM, da nossa tarde sertaneja. Tudo bem com vocês? Passaram bem de ontem pra hoje? Tá tudo tranquilo por aí? 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Um forte abraço aos nossos apoiadores culturais. Com muito carinho, saudar você, sócio, sócia do Clube da Evangelização. Para você que tá aí na sua casa, no seu trabalho, com um radinho ligado aqui na Nazaré FM desde cedinho ou sintonizando por agora, uma boa tarde para você, uma ótima quarta-feira. Para você que nos acompanha em outras cidades, estados, através do nosso aplicativo, pelo nosso site ou pela Alexa, uma boa tarde para você. Deixa eu já ir colocando o meu cinto de segurança aqui. Agora eu quero saudar você que nesse momento me dá carona pelas ruas e avenidas da nossa cidade, cortando as BRs e as MTs, no carro, no caminhão, aos nossos amigos e amigas que nos levam também nas máquinas pesadas, no trator, lá no sítio, nas chácaras, nas fazendas, nos assentamentos, nas aldeias, no garimpo. Ótima quarta-feira para vocês. Muito obrigado pela sintonia, pela audiência. A você em Castanheira, em Filadélfia, Fontanilas. Alô, Terra Roxa! Ótima quarta-feira a cada um, a cada uma. Muito obrigado por estar junto com a gente. E agora, eu quero saber se você tá aí mesmo, viu? Manda o seu alôzinho, participe junto com a gente. 3566-2702. Peça sua música, o seu modão, aqui na nossa tarde sertaneja que tá começando com André Andrade, Paixão Caipira. Boa tarde!

0: Sérgio Reis, o menino da porteira, aqui na nossa tarde sertaneja. Você também ouviu as Irmãs Freitas, Murmúrio das Águas, e André Andrade, Paixão Caipira, iniciando nosso programa desta quarta-feira. Muito bem, faltando 6 minutinhos para as 16 horas, eu vou atender a participação. A Donivete já chegou por aqui. Boa tarde, Donivete. Ótima quarta-feira, minha amiga tá lá curtindo o nosso programa e pediu canção de Rick Renner, Escolta de Vagalumes. Aparecendo para todos que estão ligadinhos, para toda a equipe da rádio, desejando a todos uma abençoada quarta-feira. Um abração, Donivete, obrigado pelo carinho, pela sintonia, acompanhando a gente pelo aplicativo, né? Direto de Sinop, um forte abraço! Quem também tá na sintonia, minha amiga Neuza. Boa tarde, Neuza.
1: Oi, William. Boa tarde, tudo bem?
0: Tudo bem, e você, Neuza?
1: Passando por aqui para desejar um feliz aniversário para minha filha, que hoje completa mais um ano de vida. Que Deus abençoe ela sempre.
0: Que maravilha. Ô, Neuza, e o nome da filha, Neuza? Manda aí o nome da filha pra gente cantar os parabéns. Aliás, pra cantar não, né? Pra desejar felicidades pra ela. Porque cantar os parabéns, não, canta e canta agora, rapaz.

0: Que maravilha! A Neuza já mandou aqui pra gente.
1: Minha filha chama Gisele Tatiane do Santos.
0: Ah, né? Os nossos parabéns pra Gisele, que Deus abençoe imensamente, com muita saúde, com muita paz, muita força, luz na caminhada. Que no dia de hoje, em todos os dias da sua vida, Gisele, que Deus possa te abençoar, te acompanhar, que você se sinta amada, querida. Forte abraço em nome de toda a equipe da Rádio Nazaré, especial da sua família e, é claro, da mamãe Neuza.

0: Eita, coisa boa, celebrar aniversário, que maravilha! Um abração pra Gisele! E a Neuza falou alguma coisa aqui, deixa eu ouvir.
1: Aí você roda uma música bem bonita pra nós.
0: Ah, beleza.
1: Tá tudo na escuta.
0: Pode deixar que eu já vou escolher uma aqui que eu tenho certeza que vai gostar, viu? Abração, Neuza, abração pra Gisele. Deus abençoe imensamente. Vou atendendo também participação do nosso amigo João Paulo, tá na sintonia conosco. Boa tarde, João Paulo. Abençoada quarta-feira, meu parceiro, tá lá curtindo o nosso programa e ele pediu canção aqui, o IP e o Prisioneiro. Valeu, um forte abraço pra você. Quem também tá na sintonia, nossa amiga Sofia Vitória. Ô Sofia, boa tarde.
2: Adivinha, que é a Sofia Vitória. Eu vou querer a música Carta no Quintal, que antes você
0: beleza. Não tocou. Ah, ontem não deu tempo, né? Ontem teve um tanto de participação, Sofia. Fiquei devendo a sua e mais um tanto de música lá, viu? Ainda bem que você cobrou, viu? Vamos trazer sim. Um abração, Sofia. Abração pra vovó, pra toda a família. Ótima quarta-feira pra você. Minha amiga Marisa também tá chegando por aqui. Boa tarde, Marisa. Abençoada quarta-feira. E a Marisa hoje chegou daquele jeito, hein, ó. Ela escreveu bem assim, ó. Boa tarde, William. Boa tarde a todos na sintonia desse maravilhoso programa. Hoje eu quero ouvir uma música da Roberta Miranda, mas é você quem vai escolher, hein? Olha só, gente, olha. Espero não me decepcionar, você tá vendo, rapaz? Não é fácil não, viu? Deixa por minha conta e ainda bota uma pressão dessa. É, não é fácil não, tá pensando que do lado de cá é só falar, rapaz? É. Brinca! Desafio aceito, viu? Ô Marisa, você sabe que eu gosto de ser desafiado, né? Ah, agora eu aceitei esse desafio, hein? Depois você me conta se valeu a pena ou não. Um abração, meu amigo, uma ótima quarta-feira pra você. E você que tá ligadinho, ainda não mandou mensagem aqui, por quê, hein? Tá esperando eu cobrar? Ah, menino, mas é pra já, rapaz, vou cobrar e é agora, manda aí um alôzinho pra nós. 3566-2702. Pede a sua música. Se quiser desafiar também, pode desafiar, menino. Só não pode reclamar depois. A escolha é de vocês, né? Eu tô aqui pra atender. Vamos então com música de Rickery Renner, Escolta de Vagalume. Aqui na nossa Rádio Maria de Nazaré. Na nossa tarde sertaneja, pontualmente às 16 horas, em Juína, 29 graus. Boa tarde. Boa tarde.

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0: Roberta Miranda, tinha que acontecer, você ouviu aqui na Nazaré FM, na nossa tarde sertaneja, também Cristiano Neves, Carta no Quintal. São 16 horas e 23 minutos, eu atendendo participação do meu amigo Jonas, tá lá na sintonia conosco, fala comigo, Jonas.
1: Ó, boa tarde, William, toca o modão aí pra nós, levantar a poeira. Eita. Aí na beira do asfalto aí. Toma aqui ligadinho aqui, trabalhando na obra aqui.
0: Beleza.
1: É na cidade andar.
0: Olha aí, ele mandou um vídeo aqui, rapaz, deixa eu dar uma espiada.
1: Ô, boa tarde, William, aí, ó, o rádio tá lá nas alturas, ó. Vai dançando, levantando poeira, ó.
0: Eita, menino!
1: Olha lá, me veio, ó!
0: Valeu, Jonas! Ele falou assim que o rádio tava na altura, gente, porque o rádio tá pendurado lá na parede, lá em cima, rapaz! Por isso tá nas alturas, né? Valeu, Jonas! Um forte abraço! Vou trazer Rio Negro e Solimões pra você ficar de bem com a vida aí, viu? Um abração, uma ótima quarta-feira! Deixa eu mandar um abração também à nossa amiga Nair de Almeida, tá ligadinha conosco. Boa tarde, Nair. Tudo bem contigo, minha amiga? Por aqui, graças a Deus, tudo bem. Forte abraço. A nossa amiga Nena, lá de Terra Roxa, tá na sintonia conosco também. Tudo bem, Nena? Boa tarde. Uma abençoada quarta-feira. Você, William, tô aqui, ó, ligadinha no seu maravilhoso programa. Ontem fiquei feliz por você lembrar de mim, viu? É, não esqueço não. É que às vezes na correria do dia a dia não dá tempo de mandar luzinho pra todo mundo, né? Por isso que a gente sempre insiste, né? Pra vocês mandar um boa tarde, mandar uma mensagem aqui, porque às vezes na correria não consegue lembrar, não. Ah, você, William, às vezes não participo do programa, mas fico ligadinha te ouvindo, hein? Por aqui a correria é muito grande, estamos em plena colheita de café. Eu imagino a correria, viu? Ela pediu a canção aqui, Não Quero Piedade, oferecendo para toda a galerinha de Terra Roxa, para todos nós aqui da rádio. Forte abraço para você, Nena, para todos os nossos ouvintes aí em Terra Roxa. Ótima quarta-feira para vocês. A Juliana dos Santos tá ligadinha conosco. Tudo bem, Juliana? Boa tarde. Ótima quarta-feira, minha amiga. Tá lá curtindo a nossa programação. Vamos trazer canção aqui de João Paulo e Daniel pra nossa amiga Juliana. Alô, Divino, boa tarde. Ótima quarta-feira. Nosso amigo Divino tá na sintonia lá em Goiânia, curtindo nossa programação pelo aplicativo. Sempre ligadinho aqui na Nazaré. Um forte abraço, Divino. Trazer o Divino, eu sei que ele gosta bastante daquelas canções caipira, aquelas bem antigonas, né, Divino? Vamos trazer, eu vou escolher uma aqui, viu? De Jacó e Jacózinho, vou escolher uma, hein? Abração, Divino! 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São 16 horas e 27 minutinhos e é nesse final de semana, viu, gente? É, neste sábado e domingo acontece aí a grande festa das paróquias Nossa Senhora da Paz e também da paróquia Santa Catarina de Alexandria. Para você participar, uma festa super especial, preparada com muito carinho por toda a equipe das duas paróquias, que acontece neste sábado e domingo, lá no Barracão de Festas da paróquia Nossa Senhora da Paz. No sábado, às 19 horas, vai ter a celebração da Santa Missa com o sacramento da Crisma, né? E logo após, venda de pastéis e bebidas em geral. No domingo, tudo começa às 6h30 da manhã. Eita, menino, treinão da comunhão. Às 9h30 da manhã vai ter missa, às 11 horas almoço com churrasco, música ao vivo com Robson Ribeiro e Daniel Diniz, em seguida leilão de gado, às 14 horas tem tarde musical com Gustavo do Brasil e às 19 horas o sorteio do grandioso show de prêmio das paróquias Nossa Senhora da Paz e Santa Catarina de Alexandria. Fica aqui o convite para você reunir a família, os amigos e prestigiar esse momento tão importante, tão especial na vida das duas paróquias. É uma festa promovida e realizada pelas duas paróquias Nossa Senhora da Paz e Santa Catarina de Alexandria neste sábado e domingo, lá no Barracão de Festas da paróquia Nossa Senhora da Paz. Vamos de música! Ah, mas antes de trazer canção, deixa eu mandar uma luzinha aqui, minha amiga Esther está na sintonia conosco. Tudo bem, Esther?
2: Boa tarde,
0: Boa Willi. Tarde.
2: Tudo bem?
0: Graças a Deus, tudo
2: Ô,
0: bem.
2: Willi, roda aí pra nós a música com Renan e Raí, Encontros Imperfeitos. Ofereço para todos que gostarem da música, para vocês da rádio. E uma abençoada tarde aí para você.
0: Valeu, Esther, uma ótima tarde para você também, minha amiga. Uma abençoada quarta-feira, 16 horas e 30 minutos, Rio Negro e Solimões. Alô, Jonas!

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0: Renan e Raí, Encontros Imperfeitos, aqui na nossa tarde sertaneja, faltando 9 minutinhos para as 17 horas. Eu vou atender mais participação. Minha amiga Rosilene, que estava sumida também, né, Rosilene? Eita, mulher! Agora ela apareceu por aqui, boa tarde!
1: Boa tarde, eu tô com uma escuta, quero ouvir a música O Menino da Canoa.
0: Beleza!
1: Para você, pro Avete, para minha mãe Vizete, se eu tiver na escuta, ouvido, tô de volta, que esse dia tá sem rádio, agora eu vou ter que participar de novo. Um abração, tá? Boa quarta-feira para você. Tudo de bom.
0: Valeu, Rosilene, um forte abraço para você, minha amiga. Que bom, né? Ficou sem rádio uns dias, mas agora já voltou aí a nos ouvir e também a participar. Um forte abraço, Rosilene. Minha amiga Cristiane Cazuza tá ligadinha junto com a gente. Tudo bem, Cristiane? Ótima quarta-feira, minha amiga. Ela pediu canção aqui do Guilherme Silva, Barquinha de Ouro, oferecendo pra filha Maísa Pietra, que hoje está completando 5 aninhos. Nossos parabéns!
2: Parabéns! Parabéns pra você!
0: Parabéns, Pietra, que Deus abençoe imensamente, muita saúde, que cresça aí com muita sabedoria. Um abração pra Maísa Pietra. Ô, Cristiane, um abração pra você também, minha amiga. Forte abraço, Dona Maria Cazuza. Ótima quarta-feira. A Zilda Corrêa tá ligadinha conosco também. Tudo bem, Zilda? Boa tarde. Ótima quarta-feira. E ela pediu canção aqui de Abel e Caim, Mãe Amorosa, oferecendo pra Neuza, comadre Maria, pra Cida, pra todas as colegas que estão na sintonia e também pra todos nós aqui da rádio. Um abração, Zilda! Alô, Dona Cleusa Araújo!
3: Boa tarde, meu menino sorriso!
0: Boa como tarde! Eu tô bem, graças a Deus!
3: Tô passando pra desejar uma quarta-feira 13 pra você. Uma tarde maravilhosa para você e seus ouvintes, sua família, todas minhas amigas, meus amigos, todas as crianças, minha família e toda a minha comunidade. E todos os flamenguistas e os flamenguistos. Uhul! Tchau, obrigado!
0: Valeu, Dona Cleusa!
3: Deus, William, uma boa tarde!
0: Uma boa tarde, minha amiga! Ana Maria da Fazenda Londrina tá ligadinha junto conosco também. Tudo bem, Ana? Boa tarde! Ana quer ouvir canção do trio Parada Dura, Porta Encostada, oferecendo para todos os nossos ouvintes aquele abraço, Ana. Olha só quem voltou, falei dela ontem, hoje ela apareceu por aqui. Alô, Deusuíta, boa tarde, tudo bem, Deusuíta? Ótima quarta-feira, minha amiga. Ela falou assim, William, graças a Deus, voltei, hein? Como que tudo? Estou vendo aqui, menina, na foto, rapaz. Ali a produção tá grande, viu? Ó, eu vou até contar, deixa eu ver. 1, 2, 3, 4, 5, 6, 7, 8, 9, 10 pães, rapaz. É, menina. É uma produção e tanta, né? Aparecendo canção aqui para todos os nossos ouvintes, a comadre Lourdes, o compadre Luiz, para todos os sobrinhos, abração, minha amiga. Obrigado pela sintonia, pela participação aqui junto com a gente. Forte abraço. Vou atendendo também participação. Eita, não tem nome aqui, rapaz. Ah, mas ela mandou mensagem aqui, falou assim, William, ó, todos os dias, tô na sintonia, vocês são alegria aqui de casa, obrigado por essa rádio maravilhosa, um abração, manda o nome aí pra gente, vou depois mandar mensagem no WhatsApp aqui, sendo final o telefone aí 7381, que mandou mensagem aqui na rádio, mandou alôzinho aí pra nós, quero com o nome aí pra gente salvar também, né? O contato aqui. Forte abraço! Ah, deixa eu ver, a Maria Souza Lucas tá ligadinha conosco também. Boa tarde! Uma boa tarde, a minha amiga Cida Bispo!
4: Boa tarde, meu amigo William. William, eu tô na escuta, viu,
0: William? Opa!
4: Tô aqui na escuta, sentadinha aqui, escutando tudo, viu?
0: Beleza! Abração, Cida! Abençoada quarta-feira pra você, minha amiga! obrigado sempre pela sintonia. Deixa eu mandar um abração pra Cris lá na paróquia Nossa Senhora da Paz, sempre lá na sintonia conosco. E hoje, dia 13 de maio, a paróquia está comunicando que após a Santa Missa haverá aí a venda de espetinho com mandioca, rapaz. Olha aí que maravilha. Me deu até vontade, viu? Eita, então após a Santa Missa de hoje lá na paróquia Nossa Senhora da Paz, teremos aí a venda de espetinho com mandioca. Você se deliciar, né? A janta tá pronta já, rapaz. Só passar lá, vai na celebração da missa, na sequência, já adquirir a janta e coisa boa, viu? É, tá pensando o quê? Abração a todos os paroquianos aí da paróquia Nossa Senhora da Paz. Final de semana tem festa, já falamos por aqui, daqui a pouquinho eu falo de novo pra reforçar. Abração, Padre Ernesto. Ótima quarta-feira. Padre Jânio tá na sintonia conosco também. Tudo bem, Padre Jânio? Ótima quarta-feira. E o Padre Jânio tá confirmando aqui para mim, ó. Mais de 500 inscrições para Caminhada com Maria lá da paróquia Santo Antônio em Castanheira. Eita, que maravilha. A gente queria 400. Já passamos de 500. Nossa, vai ser uma caminhada bonita, hein? Parabéns, Padre Jânio. A toda a equipe aí pela iniciativa e as inscrições ainda estão abertas, viu, gente? Você que tá ligadinho aqui na nossa programação, quer participar da tempo da peregrinação das mulheres lá em Castanheira, na paróquia Santo Antônio, as inscrições vão até sexta-feira, viu? Dá tempo de você participar, se inscrever. Quem sabe nós vai chegar aí no 600 inscrições, hein? Rapaz, já pensou? É! Ah, mas se for pra sonhar, tem que sonhar alto, né, Padre Jânio? Oxi! Abração, Padre Jânio, abração a todos os nossos ouvintes de Castanheira. 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São 17 horas e 1 minutinho. Quero mandar um alôzinho aqui especial também à nossa amiga Luciana Mendonça. Tá na sintonia conosco. Tudo bem, Luciana? Boa tarde. Boa tarde a Jane Santos, na sintonia conosco. Tudo bem, Jane? Ótima quarta-feira. Ela pediu canção de João Carreira e Capataz, Sonho de Caboclo, oferecendo para mim. Muito obrigado a Vivi, a Sandro, o Regis, para todos nós aqui da rádio, para todos os ouvintes. Forte abraço, Jane. Minha amiga Elizabeth Lazzarini, também na sintonia conosco. Tudo bem, Elizabeth? Uma ótima quarta-feira. E ela pediu canção de Rio Negro e Solimões. Deixou aqui por minha conta, hein? Agradecendo a todos os nossos ouvintes, ao esposo Arthur, para todos nós aqui da rádio. Um forte abraço, Elizabeth. Um abração ao Arthur, sempre ligadinhos aqui na nossa programação. A Lucinei do Carmo, também na sintonia conosco. Tudo bem, Lucinei? Uma ótima quarta-feira, minha amiga. Tá aqui em Juína. Opa! Um abração pra você. Ah, deixa eu mandar um abraço também à Cida da comunidade Nossa Senhora da Guia. Hoje ela deu uma passadinha por aqui. Conheci pessoalmente. Abração, minha amiga. Uma ótima quarta-feira pra você, pra toda a família. Ela falou assim, ó, vou estar lá na sintonia, viu? Não esquece de mandar um alôzinho. Ô, Cida, você acredita que eu já tava esquecendo, mulher? Eita, nós, eu tô desde o começo do programa, não posso esquecer, não posso esquecer. Ih, já tava esquecendo. É aquela situação, menino. Compra remédio pra acabar com o esquecimento e esquece de tomar o bendito. Aí não tem jeito, né? Um abração, meu amigo, um prazer imenso lhe conhecer pessoalmente. Uma abençoada quarta-feira. São 17 horas e 3 minutinhos, trio Parada Dura, o Menino da Canoa, aqui na Nazaré FM, na nossa tarde sertaneja.

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0: João Carreira e Capataz, Sonho de Caboclo aqui na nossa tarde sertaneja, 17 horas e 25 minutinhos. Você também ouviu por aqui, Trio Parada Dura, Porta Encostada, na Nazaré FM. Vou ter mais participação. Meu amigo Jonas curtiu a canção aí, Jonas?
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0: Aê, bonita, aí é desse jeito que não gosta. Valeu, Jonas. Minha amiga Loide tá chegando por aqui, tudo bem, Loide?
2: Boa tarde, William. Tudo bem contigo?
0: Tudo bem, graças a Deus.
2: Eu não passei muito bem, mas agora estou melhor.
0: Eita.
2: Oi, essa música de Jacó Jacózinho é linda demais.
0: Bonita, né?
2: Eu tô cantando ela aqui no 12, sabe? Ei, você quer tocar uma música aí pra mim? Você toca uma música aí pra
0: Beleza.
2: Mim? Eu tenho tanta música que eu gosto, William, mas agora no momento eu não tô lembrada
0: tá
2: de lembrando. Nenhuma,
0: tem
2: sabe?
0: Tem problema não.
2: Ô, William, patrolaram aqui na minha rua. Não tá dando nem pra mim sair na rua aqui.
0: Ave
2: afunda
0: Maria.
2: O pé no meio da terra, sabe? Afunda.
0: Nossa Senhora.
2: Nossa, William do céu, só Deus pra ter misericórdia, William. Tchau, William. Um abração pra você, tá?
0: Valeu, Luide. Que bom que você já tá melhor, né? É, mas não é fácil não esses negócios aí. O povo começa a arrumar as estradas aí. Às vezes fica bom, às vezes nem tanto, né? Abração, Luide. Minha amiga Paula Rodrigues tá chegando por aqui. Tudo bem, Paula?
3: Ô, William, boa tarde. Tudo bem?
0: Tudo
3: Chegou
0: bem.
3: O calor, né?
0: Graças a Deus.
3: E eu sou lembrada, né? Eu não sou.
0: Olha, olha.
3: Boa tarde pra vocês aí.
0: Boa tarde,
3: Toca
0: minha amiga.
3: Toca música, muda, música boa pra nós.
0: Beleza, aqui não
3: beleza?
0: Falta.
3: A música João Boiadeiro.
0: Opa, beleza. Vamos trazer essa. Forte abraço, Paula. A minha amiga Deusuíta voltou, que ela falou assim, William, ó, muito obrigado, viu, pela canção, e aqui tá um frio. Ah, imagino, né, a Deusuíta lá do Paraná, da cidade de Barbosa Ferraz, imagina o frio que deve tá aí, né, minha filha? Eita, nós! Forte abraço, Deusuíta! Minha amiga Nedina, boa tarde!
4: William, aqui é a Nedina da Pada do William, eu quero ouvir uma música com os dinigênios. As Águas do São Francisco.
0: Beleza.
4: Ofereço para minha filha Júlia Vitória, para meu esposo Celso, para todas as minhas amigas daqui da Paduilha. E para todos vocês da rádio. Mande um alô para mim aí. Tchau, obrigado.
0: Tchau de nada. Aquele abraço, Nedina. Edilaura Ribeiro tá ligadinha conosco também. Tudo bem, Edilaura? Para ser a próxima música, todos na sintonia, todos da paróquia Nossa Senhora da Paz. Ela falou assim, William, só não escuta Nazaré se eu não estiver em casa, viu? Oi, Edilaura, mas se você colocar o aplicativo no celular, se você também não estiver em casa, dá pra ouvir, viu? Tem na internet, menina. Vai ouvir a gente em qualquer lugar. Ah, e a Edilaura falou assim, William, hoje deu vontade de ir na missa, viu? Deu vontade desse espetinho, né? Ô, de Laura, e o pior que a Cris mandou a foto aqui. Ela mandou a foto e bem na hora que eu fui ler, eu abri a foto, menina. Tem só 4 espetos ali, mas daquele jeitinho, sabe? A mandioca no jeito, do ladinho. Eita, menina. Pensa num sofrimento essa hora da tarde. Depois de... Eu fui almoçar, era 1 hora da tarde, né? Então, pensa, menina, aqui. O estômago já tá colando lá nas costas. Aí você vê um trem desse aqui, menina, desanda. Eita, abração de Laura. Vou atender mais participação. Deixa eu ver quem tá na sintonia.
5: Oi, Julia, boa tarde. Aqui é a Julia da Paduilha.
0: Oi, Julia.
5: A música da Mala Sem Alça. Preciso pra todos vocês aí da rádio. Minha mãe... Meu padrasto, minha amiga Verinha, para todos vocês aí, tá?
0: Tá certo.
5: E é nóis, tchau, obrigado.
0: É nóis. Abração, Júlia. Seu José, boa tarde, seu José.
6: Oi, Ila, boa tarde, Ila. Oi, Ila, toca uma música aí para nós, para mim, o seu João e o Marcelo. Toca das irmãs Freitas, as Barboletas.
0: Opa!
6: Vocês aí da rádio também, meu.
0: Tá certo, forte abraço, seu José. Alô, Marcelo, boa tarde.
7: Boa tarde, William. Como vai, William?
0: Eu vou bem, graças a Deus.
7: Ô, William, peço pra você tocar pra mim uma música do Amado Batista. Fui celestreiro da noite. Ofereço para vocês da rádio, para vocês e pro João, meu irmão, pro José Cadeirante, pra Dona Maria, irmã do José Cadeirante, pra Cida Bispe, pra Dona Sara do Moto 4, pro Sandro Jardineiro e pra todo que estiver na escuta e gostar.
0: Valeu, Marcelo, um forte abraço. Deixa eu ver quem tá na sintonia, se é a Lorena.
8: Boa tarde.
0: É a Lorena. Tudo bem,
8: eu
0: Lorena?
8: Eu queria oferecer uma moda que você conhece aí, que o vovô aqui gosta.
0: Beleza.
8: Hoje ele não tá debaixo do rádio, não.
0: Ah, não tá, não?
8: Ali na deitadinho na cama, acabou de tomar um banho e tá ali assistindo pelo aplicativo.
0: Olha aí, que chique.
8: Olhando o pôr do sol, bem bonito.
0: Olha, que chique.
8: Daquelas modas bem antigas.
0: Pode deixar. Eu sei qual que é que ele gosta. Pode deixar comigo. Alô, seu Marcelino. Então, hoje o senhor não tá debaixo do rádio, né? Ô, seu Marcelino... Ontem, não sei se o senhor tava me ouvindo, eu falei assim, seu Marcelino deve estar debaixo do rádio, que hoje tá meio friozinho, né? Aí debaixo do rádio fica mais quentinho. Eita, abração, Lorena, abração pra Dona Maria, pra Antônia, o Arlindo. Forte abraço a toda a família aí, obrigado sempre pelo carinho, pela audiência. Seu Marcelino tá lá, contemplando o pôr do sol... E na sintonia aqui da Nazaré. Forte abraço, seu Marcelino. Nosso amigo Samuel também tá ligadinho conosco. Tudo bem, Samuel? Boa tarde. Ótima quarta-feira, meu parceiro. Tá lá curtindo a nossa programação na Fazenda Grossã, em Juara. Na sintonia também aqui da Nazaré FM. São 17 horas e 31 minutinhos. 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São 17 horas e 34 minutos, eu vou acelerando por aqui, atendendo participação da Dona Cleusa Rosa. Boa tarde, Dona Cleusa.
9: Boa tarde, William. Resto de tarde, de quarta-feira abençoado para todos nós.
0: Amém.
9: Toca um do Cristiano Neves, pode ser qualquer um, que todas as músicas dele são bonitas. Eu ofereço para todos aqui na Palmeira e para vocês aí, para todas as Cleusa, para minhas amigas e amigos lá da Vó Paixão e para Elvorinda.
0: É, tá lá na sintonia.
9: Filha do céu, que também tá um poeirão, e não aguento fazer mais nada, só Ave poeira, Maria. Poeiro, e cadê esses vereador, cadê esses prefeito, que chega só nas portas pedindo voto, e esquece da população.
0: Eita, nós, é a cobrança do povo, tá aí. Forte abraço, dona Cleusa Rosa. Mamãe tá na sintonia, vença, mãe. Ela curtindo a nossa programação, ela falou assim, William, tô com visita aqui, viu? A Ilda tá na sintonia. Eita, essa flamenguista aí, rapaz. Olha, vou falar pra você, se colocar a Ilda junto com a dona Cleusa Rosa, rapaz, eu acho que, olha, ninguém aguenta, viu? Eita, é uma mais flamenguista que a outra. Agora, quem que ganha, eu não sei, viu? A única coisa que eu sei, gente, é que eu não quero estar lá pra ver. Cê, olha, se vocês acham que a dona Cleusa é flamenguista, vocês têm que conhecer a Ilda, né, Ilda? Boa tarde, minha amiga. Ótima quarta-feira. Tá lá fazendo visita lá na casa da mãe. Olha aí que chique, rapaz. Tomando um cafezinho, batendo um papo, é coisa boa. Forte abraço, Ilda. Vamos seguindo por aqui, deixa eu ver quem mais tá na sintonia.
10: Tá, Juiz.
0: Ô, Maria.
10: Santa Lamanha, pedimos aí. Leite de aula, e pra você e pra toda a minha família.
0: Beleza, meu amigo, um forte abraço. Dona Maria Cazuza, boa tarde.
11: Oi, boa tarde. William, oi. Você sabe, você lembra qual é a música que eu gosto, William?
0: Eu já até toquei.
11: Se você lembrar, toca ela pra mim, pra você, pra todos que estiver na escuta, tá bom?
0: Beleza. Um abraço, amigo. Ô, dona Maria Cazuza, hoje eu já trouxe ela, viu? É, não quero piedade, a gente trouxe, acho que era umas 4h30 da tarde. Mas tem canção bonita na sequência aqui, viu, dona Maria Cazuza? Um abração pra senhora. A Cristiane participou hoje, viu, ô, dona Maria Cazuza? Ela lembrou de mim, é... Ela mandou um alôzinho aqui pra nós hoje. Abração, dona Maria Cazuza. Dona Carmen Cibier, boa tarde.
12: Boa tarde, William. Por isso, tá com a música aí, é Franguinho na Panela, pra todas as minhas amigas que dia na escuta.
0: Beleza.
12: Sou vinte de carteirinha. Se não me atender, fico bravo. Boa tarde. Tô aqui no Escuta Programa.
0: Valeu, dona Carmen. Vamos continuando por aqui, atendendo mais participação, nosso amigo Cido.
13: William, boa tarde.
0: Tarde.
13: Tudo bom, William?
0: Bom, William, graças a Deus.
13: Eu ouvi com o João Carreiro, exemplo de humildade.
0: Opa.
13: Se der tempo de tocar, se não der, você toca amanhã pra nós, beleza?
0: Beleza.
13: Ofereço a todos que estão na escuta, beleza? Uma boa tarde, uma boa noite a todos.
0: Valeu, meu amigo, um forte abraço. A Liane também tá na sintonia conosco. Tudo bem, Liane? Ela falou assim, William, tô por cá, perdi o ônibus. Eita, essa não é mineira não, rapaz. Ô, Liane, tu não é mineira não, viu? Se fosse mineira, não tinha perdido. Ótima quarta-feira, minha amiga. Obrigado aí pela sintonia. Tercílio, boa tarde.
14: Boa tarde, William. Tudo bom?
0: Tudo bem.
14: Oh, eu coloquei aí esse, não sei como que é, né? Nossa Senhora de Fátima, 13 de maio, né?
0: Certo, é mesmo, é hoje.
14: Deus abençoe nós aí, meu amigo.
0: Amém, forte abraço, Tercílio. Abençoada quarta-feira, hoje, dia 13 de maio, dia de Nossa Senhora de Fátima. Forte abraço, Tercílio. Cristina, dona Cristina, chegou por aqui.
15: Boa tarde, William.
0: Boa tarde.
15: Estou meio atrasada, mas...
0: Ah, mas nos...
15: Pelo menos você saber que eu estou ao lenho.
0: Mas nos 45 do segundo tempo também faz gol, viu, dona Cristina?
15: Na hora que você foi ver o áudio que eu mandei, eu não ouvi, não. Por causa que eu tive que sair, não sei nem fazer o que lá.
0: Eita, nós, perdeu.
15: E eu escutei, quando eu voltei, você já tinha visto, já,
0: olha aí.
15: Já tinha falado.
0: Uma perde o ônibus, mas a tá outra bom. Perde o áudio.
15: Te agradeço muito, tudo de bom pra você. Coloca uma música bem bonita pra nós, tá bom?
0: Beleza, tem uma bonita já na sequência.
15: Tudo de bom, hoje eu tô meio adoentada.
0: Eita, dona Cristina.
15: Dor no rim, meu filho, eu tava... Por isso que eu não mandei mais cedo, tava tomando soro. Remédio, agora comi um pão pra me tomar um remédio, comprimido, tá bom? Beijo, meu filho, fica com Deus, se puder, né?
0: Amém.
15: Hoje, né, porque já é 5 e...
0: Dá, mas ontem também eu vi.
15: 5 e 30 e... 5 e...
0: Eita, nós.
15: 5h36 já.
0: É 37. Mas tá bom. Quem sabe. Mas agora já é 5h40.
15: Com Deus, Deus abençoe.
0: Amém.
15: É uma quarta-feira abençoada.
0: Amém, a nós todos.
15: Proteja. Hoje é dia de Nossa Senhora, tá
0: isso,
15: bom?
0: Isso, Nossa Senhora de Fátima.
15: Fica com Deus, Dona Santa Rita hoje, Santa Rita de Cássia. Hoje é o dia de Santa Rita. Ela vai te abençoar, te guardar sempre,
0: em amém. Nome de Jesus, amém. Tchau. Forte abraço, Dona Cristina, desejo para a senhora também melhoras aí, daqui a pouquinho tá 100% de novo. Forte abraço. E a Zildinha Machado também chegou por aqui, tudo bem, Zildinha? Boa tarde, ótima quarta-feira. Muito bem, a Deusuíta também mandou foto, agora os pão já tá assado, né? Chique demais, fazendo a gente sofrer mais um cadinho, né? Mas faz parte, né, Deusuíta? Senão não tem graça, uai. Forte abraço, minha amiga. Muito bem, gente. Ó, faltando 20 minutinhos para as 18, pro finalzinho do nosso programa. Vem chegando canção aí do Rio Negro e Solimões. Laço da Paixão, atendendo participação. Deixa eu ver quem... Deixa eu levar, se eu lembro. Ah, foi Elizabeth. Elizabeth Lazzarini. Quem pediu música do Rio Negro e Solimões. Aproveito também para mandar especialmente para nossa amiga Cida. Cida tá sempre lá curtindo a nossa programação. Gosta bastante do Rio Negro e Solimões, né, Cida? Só um pouquinho só. Vai pra você também. Muito bem, canção do Rio Negro e Solimões, Laço da Paixão aqui na nossa tarde sertaneja. Música.

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Gini, gini, nas águas de São Francisco, aqui na nossa tarde sertaneja, faltando 5 minutinhos para as 18 horas. Vamos já caminhando para o finalzinho do nosso programa desta quarta-feira. Quero aqui só reforçar mais alguns lembretes. Hoje, dia 13 de maio, após a celebração da Santa Missa lá na paróquia Nossa Senhora da Paz, haverá a venda de espetinhos. Espetinho mais mandioca, você é convidado. As inscrições para a peregrinação das mulheres em Castanheira ainda estão abertas, seguem até esta sexta-feira, então dá tempo de você fazer a sua inscrição, é só acessar pelo link. Se você não tiver, é só mandar uma luzinha aqui no nosso WhatsApp, a gente encaminha para você participar deste momento especial. Muito bem, na sequência tem a Voz do Brasil, às 19 horas, Embalos da Noite, com a nossa diretora Cidete Strapazon. Às 19h30 tem transmissão da missa direto lá da paróquia Nossa Senhora da Paz, para você que está ligadinho, curtindo a nossa programação. Eu vou indo embora, agradecendo esse programa maravilhoso que nós tivemos graças à sua presença, sua participação. E amanhã, se Deus quiser, eu tô de volta a partir das 15h30 para mais uma tarde sertaneja no apoio cultural do Alto Posto M5, Favoritos Supermercados, Toso Bombas Injetoras e Tecnologias, Nutrimais Juína, Café Terra Roxa, Carrocerias Francisquete, Loja Jubileu, Favorito Água e Gás, Unifael e Alto Posto ABL. Pra você que é de beijo, um beijo. Pra você que é de abraço, aquele abraço apertado. Fiquem com Deus, que é com Ele que eu vou seguindo. Tchau, tchau, minha gente. Até amanhã, se Deus quiser. Alô, seu Marcelino!

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3: Olá, boa noite.
2: Boa noite para você que nos acompanha em todo o país.
3: Quarta-feira, 13 de maio de 2026.
2: E vamos ao destaque do dia: medida para conter a alta no preço do combustível.
3: O governo do Brasil anuncia subvenção a produtores e importadores de gasolina. Gabriela Noronha.
4: A expectativa é que essa subvenção reduza em até 62 centavos o preço do litro da gasolina ao consumidor após a mistura obrigatória de etanol.
2: E ainda, número de empregos formais no país cresceu 5% no ano passado.
3: São quase 60 milhões de vínculos ativos entre trabalhadores dos setores público e privado. Pablo Mundim.
5: Nos últimos 3 anos, foram mais de 7 milhões e 800 mil novos vínculos registrados. O resultado confirma a continuidade da expansão do emprego formal no país.
2: Você vai ouvir também: Brasil registra o menor número de homicídios da década para os 3 primeiros meses do ano.
3: Aumenta também a apreensão de armas e munições.
2: Para falar como o país alcançou esses resultados, vamos conversar ao vivo com o secretário nacional de Segurança Pública, Chico Lucas.
3: Hoje, na apresentação da Voz do Brasil, eu, Mariana Jungmann e Nazi Brum.
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3: O governo do Brasil anunciou hoje mais uma medida para conter os impactos da alta dos combustíveis em razão dos conflitos no Oriente Médio.
2: A nova medida foi publicada agora há pouco em edição extra do Diário Oficial da União e vai garantir subsídios para a gasolina produzida aqui ou importada de outros países.
3: O valor do auxílio será definido por meio de portaria do Ministério da Fazenda.
4: Para conter a alta dos combustíveis provocada pela guerra no Oriente Médio, o governo do Brasil anunciou nesta quarta-feira uma subvenção aos produtores e importadores de gasolina. A expectativa é que essa subvenção reduza em até 62 centavos o preço do litro da gasolina ao consumidor após a mistura obrigatória de etanol. De acordo com Alexandre Silveira, ministro de Minas e Energia, o objetivo é tentar uma ação imediata sobre os preços dos combustíveis com resultados efetivos.
6: Nenhum outro país do mundo teve menor impacto do que o Brasil, exatamente porque nós fomos rápidos, proativos.
4: A nova subvenção começa pela gasolina, mas poderá ser estendida ao óleo diesel a partir de junho. Segundo o ministro do Planejamento, Bruno Moretti, a subvenção funcionará como um cashback do tributo fiscal. Isso significa que quando o importador o produtor pagar o imposto, o valor será devolvido em forma de subvenção.
7: O que nós estamos colocando é que a gente devolve esse tributo como uma subvenção, e essa devolução é uma espécie de cashback desse tributo, capaz de amortecer eventuais choques de preço, eventuais aumentos de preço de combustível.
4: Segundo o governo, a medida atenta uma sinergia entre o setor público e o setor privado. Apesar do impacto da guerra no aumento do preço do petróleo, o Brasil ocupa a posição favorável em comparação com outros países. De acordo com o ministro do Planejamento, Bruno Moretti, a estratégia de mitigação reflete a preocupação do governo do Brasil com a situação financeira das famílias.
7: O que a gente pretende aqui fazer é converter parcela dessa arrecadação adicional em medidas de mitigação dos impactos de preço, sempre resguardada a premissa da neutralidade fiscal.
4: As medidas utilizarão recursos do Orçamento Geral da União. A despesa mensal estimada é de R$ 272 milhões de reais para cada 10 centavos de subvenção no litro de gasolina e de R$ 492 milhões para cada 10 centavos de subvenção no litro do diesel. O secretário executivo do Ministério da Fazenda, Rogério Seron, explica que a medida será neutra do ponto de vista fiscal, porque a arrecadação com a receita do petróleo subiu.
8: É impossível neutralizar 100%, mas é possível sim atuar de forma rápida, eficiente, com inteligência e ter um bom desempenho, reduzir o impacto para a população.
4: A nova subvenção faz parte de uma série de medidas que o governo do Brasil tem adotado para conter a alta dos combustíveis provocada pela guerra no Oriente Médio. Em março, o governo zerou a tributação de PIS e COFINS sobre óleo diesel, além de aumentar a tributação sobre as exportações do combustível. Reportagem Gabriela Noronha.
2: Brasil contra o crime organizado. Um dos objetivos do plano anunciado pelo governo federal é fechar as fontes de financiamento das organizações criminosas no país.
3: E também quer impedir que os presídios brasileiros continuem servindo como centros de comando e recrutamento para facções criminosas.
2: Em entrevista ao programa Bom Dia Ministro, transmitido pela empresa Brasil de Comunicação, o ministro da Justiça e Segurança Pública, Wellington Lima, afirmou que a ideia é atuar contra o planejamento das organizações criminosas.
9: Nós vamos tirar da cadeia esta característica de escritório do crime. Realmente instituir padrões de excelência, como acontece no sistema prisional federal. E esse padrão de excelência envolve treinamento do pessoal, equipamento de raio-x, drones, equipamentos tecnológicos que aumentarão o padrão de segurança.
3: O programa tem foco ainda no combate ao tráfico de armas e ampliação das taxas de esclarecimento de homicídios.
2: A estratégia prevê investimentos que ultrapassam os 11 bilhões de reais.
3: Pois é, mas antes mesmo do lançamento do plano, o Brasil registrou o menor número de homicídios da década no primeiro trimestre, com uma redução de 25% frente a 2022.
2: Os latrocínios também caíram 48% e os roubos de veículos 42,3% nos primeiros três meses de 2022.
3: Hoje a gente conversa com o secretário nacional de Segurança Pública, Chico Lucas, para saber mais sobre os dados de segurança e o que foi feito pelo governo para alcançar esses resultados. Boa noite, secretário.
10: Boa noite, Mariana. Boa noite, Nazi. Boa noite a todos os ouvintes do Brasil.
3: Secretário, vamos começar então falando sobre os dados de homicídios. Eles caíram 25% e essa queda ocorreu em todo o país ou ela foi concentrada mais em algumas regiões do que outras?
10: Todas as regiões apresentaram queda no número de homicídios, principalmente os estados do Nordeste, em razão também de números anteriores, nos períodos anteriores de avaliação, mais altos. Então, a gente tem essa redução, fruto muito de uma política em que há um maior cumprimento dos mandados de prisão, maior investimento por parte do governo federal e, na nossa visão, uma das principais políticas, que é a restrição ao uso de armas. Quanto menos armas em circulação, há uma causalidade óbvia entre armas em circulação e homicídios, principalmente esses homicídios de proximidade, onde você está num contexto de uma disputa ou de uma briga. Então, esse tipo de crime, ele é muito decorrente da facilidade das pessoas em ter acesso a armas. Então, todas essas combinações com outros fatores, como o próprio envelhecimento da população, tem feito com que os índices estejam reduzindo e nós apresentamos nesse primeiro trimestre o menor número da série histórica da última década. Então, é um importante índice que reforça o papel de articulação do governo federal, mas também da atuação das forças de segurança estaduais.
2: Secretário, como a gente disse no começo, outros crimes como latrocínio e roubos de veículos também tiveram redução acentuada, né? A que se deve a essas reduções?
10: Olha, são vários fatores. O fenômeno da segurança pública, ele é multidimensional. Então, além do trabalho das polícias que têm sido cada vez mais atuantes, por exemplo, com o uso de ferramentas como o vídeo monitoramento, onde você tem a tecnologia do OCR, da leitura de placas, que fiscalizam cada vez mais em tempo real os veículos que são roubados. O compartilhamento de informações e de dados que tem sido a tônica, inclusive, é essa a nossa intenção com a PEC da Segurança Pública, fazer com que essa integração seja efetiva. Você tem o maior investimento por parte do governo federal com o Fundo Nacional de Segurança Pública. Isso tem combinado, trazido esses números. Então, menos ocorrências de roubo e furto de veículos, de celulares, em alguns estados, como a gente vinha falando aqui, sobre as políticas de recuperação de celular, somados, tem diminuído o latrocínio. E também outros aspectos são negativos que a gente também tem que colocar, que é a mudança do perfil do criminoso. Tem muito criminoso migrando para o mundo digital. Então, tudo isso combinado faz com que menos crimes sejam cometidos no ambiente real, né? Fora do mundo das redes sociais e da internet.
3: E a gente teve também um aumento do cumprimento dos mandados de prisão, apreensão de armas e de munições. Como que a integração maior das polícias, o senhor até já mencionou isso agora na sua última resposta, essa integração das polícias federais com as polícias estaduais, isso ajudou a melhorar esses índices?
10: Olha, esse é um dos fatores que são diretamente afetados pela integração dos dados que nós implementamos no Ministério da Justiça e Segurança Pública e nas gestões anteriores, porque nós temos um Banco Nacional de Mandados de Prisão, que são os mandados conferidos pela Justiça e que ficam num banco. Muitas vezes os foragidos, eles fogem dos estados da federação e cada estado cuida do seu banco. O que é que o Ministério da Justiça fez? Ele cruzou esses dados com vários bancos de endereços para atualizar a localização dos foragidos. Fizemos isso tanto no Centro Integrado Mulher Segura, para cumprir os mandados de prisão no mês de março, e a gente vai fazer isso continuamente, das pessoas que cometeram crimes contra a vida das mulheres, como também nos crimes violentos. Esse aumento do cumprimento de mandados de prisão, combinado também com a RENARME, que é a Rede de Enfrentamento ao Tráfico de Armas, fez com que essas duas coisas, que é o cumprimento de mandado de prisão e a apreensão de armas, aumentasse. Ora, menos armas em circulação, menos pessoas violentas que cometeram crimes anteriores foragidas, fazem com que o número de crimes violentos, no caso os homicídios, tenham diminuído. Então, essa integração é fundamental para a gente chegar nesses bons números.
2: Secretário, o senhor citou que esses dados aí refletem o fortalecimento das forças de segurança com investimentos em equipamentos e inteligência. São eixos que o governo também aposta no novo programa Brasil contra o Crime Organizado, que foi lançado ontem. O senhor pode falar mais para a gente sobre como será esse trabalho a partir de agora?
10: O Brasil contra o Crime Organizado é a executoriedade da lei antifacção. A lei que foi aprovada, encaminhada pelo presidente Lula e que traz um tipo penal, que é o domínio social estruturado feito por organizações criminosas ultraviolentas. A gente vai combater essas organizações. Primeiro, pela asfixia financeira. Elas querem dinheiro. O dinheiro é o objetivo e é o fundamento de tudo. Nós vamos asfixiá-las, evitar o fluxo de armas, combatendo o tráfico de armas, elucidar os homicídios e, principalmente, estabelecer um padrão de segurança máxima nos presídios estaduais. Isso tudo para que a gente possa devolver os territórios às populações que são seus verdadeiros donos.
3: A ideia é cercar essas organizações por todos os lados, né?
10: O objetivo é esse, com uma cooperação interfederativa entre estados, União, com recursos provenientes do orçamento e, principalmente, com integração. Nós temos várias instituições funcionando, mas nós precisamos agora trabalhar em conjunto para atacar esse crime organizado.
2: Bom, nós conversamos com o Chico Lucas, secretário nacional de Segurança Pública. Secretário, muito obrigado pela presença aqui na Voz do Brasil.
10: Eu que agradeço o espaço.
3: O estoque de empregos formais no Brasil chegou a quase 60 milhões.
2: É o que mostrou a RAIS, a Relação Anual de Informações Sociais, divulgada hoje.
3: O resultado foi positivo em todos os grupos econômicos e em todos os estados do país, além do Distrito Federal.
5: O número de empregos formais no país alcançou 59.970.000 vínculos em 2025, um crescimento de 5% em relação ao ano anterior. É o que mostra os dados da RAIS, Relação Anual de Informações Sociais, divulgada nesta quarta-feira pelo Ministério do Trabalho e Emprego. O setor privado segue como principal empregador, mas o setor público teve um crescimento mais intenso no período da pesquisa. Para o concursado Patrick Acker, foi a segurança de um salário fixo, os benefícios e a estabilidade que o fizeram optar pela carreira pública.
11: Ter a segurança de um plano de saúde, ter a segurança de uma previdência privada, um vale-refeição, um salário fixo ali todo mês. Isso é um benefício que eu acho que assim não tem preço, né?
5: Todos os grupos de atividades econômicas apresentaram variação positiva no ano passado. O destaque foi o setor de serviços, que cresceu 7,2%, seguido pelos setores do comércio, indústria, construção civil e agropecuária. Seu Damião Epaminondas de Souza é amador de ferragem de uma obra de Brasília. Com carteira assinada há mais de 17 anos, o operário sabe bem dos benefícios da conquista.
12: Em 2022, eu sofri um acidente. E nesse acidente, eu fiz valer o apoio do INSS, né, ter tido o apoio da empresa. É um benefício, assim, incomparável, inenarrável a questão da gente ter um CLT.
5: O número de estabelecimentos com empregados também cresceu, passando de 4 milhões e 700 mil para 4 milhões e 800 mil, com variação de 2,1%. A RAIS consolida de forma automática as informações do E-Social, enviadas por empregadores. Por meio desse sistema, o processo tornou-se mais rápido, seguro e preciso, avalia o analista de recursos humanos Alan Rogério de Souza.
13: A mesma informação que eu passei para o Ministério do Trabalho, eu passei para a Caixa, eu passei para todos os órgãos, o INSS, todo mundo está sabendo dessa informação. Então é muito mais rápida, muito menos burocrática para a gente acaba diminuindo muito nossos problemas.
5: Nos últimos 3 anos, foram mais de 7 milhões e 800 mil novos vínculos registrados. O resultado confirma a continuidade da expansão do emprego formal no país, afirmou o ministro do Trabalho e Emprego, Luiz Marinho.
14: O país ele continua num processo de crescimento consistente, de forma sustentável, gerando emprego de qualidade. Nós estamos num momento de menor taxa de desemprego da nossa história, momento muito bom, apesar dos juros altos, né?
5: Do ponto de vista regional, Norte e Nordeste apresentaram o maior crescimento no ano passado, com alta de 10%, o dobro da média nacional. Entre as unidades da Federação, todas apresentaram variação absoluta positiva no estoque de vínculos formais. Reportagem Pablo Mundim.
3: E a redução da jornada de trabalho está sendo implantada para os servidores terceirizados do governo federal.
2: A medida deve alcançar 40 mil trabalhadores que passam a cumprir 40 horas semanais.
3: A ação vai de encontro à proposta, vai ao encontro da proposta do governo de pôr fim à escala

0: Demora mais para estudar, demora mais para descansar.
1: A superintendente de logística do SERPRO, Elaine Dalcol, defende que a mudança é benéfica e não afeta a produtividade.
2: A produtividade ela não se mede pela quantidade de horas, mas pela qualidade do trabalho, porque reduz a sobrecarga e eleva o engajamento.
1: Entre as medidas adotadas pelo governo federal para os terceirizados da administração pública estão a redução da jornada de trabalho de 44 horas para 40 horas semanais, sem prejuízo de salário. Mais de 40 mil terceirizados serão beneficiados. As ações fazem parte de um conjunto de medidas tomadas pelo governo do Brasil em defesa dos trabalhadores. Entre elas está o projeto de lei que propõe o fim da escala 6x1. O ministro da Secretaria-Geral da Presidência da República, Guilherme Boulos, destacou que a mudança da escala e da jornada deve beneficiar principalmente quem trabalha no comércio.
3: O comércio de varejo, de maneira geral, é onde você tem a maior incidência dos 14, 15 milhões de trabalhadores brasileiros que estão na escala 6x1. Uma regulamentação que proteja o trabalhador, as empresas têm condições de precificar e de se adaptar a isso.
1: O governo do Brasil enviou ao Congresso Nacional, em abril, um projeto de lei que propõe o fim da escala 6x1. O texto foi enviado com pedido de urgência constitucional e está sendo analisado na Câmara dos Deputados. O projeto propõe a redução da jornada para 40 horas semanais e a garantia de 2 dias de descanso remunerado por semana, sem redução de salário. Reportagem, Márcia Fernandes.
4: A venda no comércio está aumentando.
5: Uma pesquisa divulgada hoje pelo IBGE mostra que a venda no varejo cresceu 4% em março, quando comparado ao mesmo mês do ano passado.
4: E essa expansão tem sido contínua nos últimos 6 meses.
6: Ano de Copa do Mundo e muita gente quer garantir a melhor imagem para assistir aos jogos. O Luiz Salles, de São Luís, no Maranhão, comprou uma televisão novinha e maior.
7: Acredito que tenha sido uma boa compra, porque quanto maior a tela para ver o jogo e numa resolução de alta definição, tem uma sensação diferente.
6: E foi justamente a compra de novos televisores e celulares uma das responsáveis pelo aumento do volume de vendas do comércio varejista no mês de março. Quando comparado a fevereiro, o índice cresceu 0,5%. Esses aparelhos fazem parte do grupo de equipamentos e material para escritório, informática e comunicação, que teve um aumento na venda de 5,7% em relação ao mês anterior. Os dados da pesquisa mensal de comércio foram divulgados nesta quarta-feira pelo IBGE. De acordo com o gerente do estudo, Cristiano Santos, a valorização do real frente ao dólar foi um dos motivos de o setor atingir essa taxa.
8: Essa atividade de equipamentos para escritório, informática e comunicação oferta e vende produtos que são, da maioria, importados. Essa atividade, então, ela tem ali um componente com relação a custos muito ligado à variação do dólar.
6: O crescimento das vendas no varejo atinge o nível mais alto da série histórica pelo terceiro mês seguido. Além dos equipamentos e material para escritório, contribuíram para o aumento das vendas no mês de março os combustíveis e lubrificantes, artigos de uso pessoal e doméstico, livros, jornais, revistas e papelaria. Reportagem Raquel Mariano.
5: Menos impostos para quem faz compras online em sites internacionais.
4: O governo do Brasil zerou a chamada taxa das blusinhas em itens de menos de 50 dólares vendidos online.
5: A expectativa é beneficiar principalmente as famílias de menor renda.
9: As compras online em sites internacionais fazem parte do dia a dia da estudante universitária Lívia Barros, de Brasília, e vão além das chamadas blusinhas.
10: Calça, quadro, colchas de cama, até acessórios para pets, para gato, para cachorro.
9: Na hora de colocar as compras no carrinho virtual, era só alegria. Mas quando o valor final aparecia na tela, os impostos estavam pesando no bolso.
10: Eu ficava muito cabisbaixa de comprar por conta da taxa, que os impostos eram terríveis.
9: Para quem faz compras online, como a Lívia, veio em boa hora o anúncio de que os impostos federais que incidiam sobre os produtos produtos internacionais estão zerados. A iniciativa do governo do Brasil vale para itens abaixo de 50 dólares, ou seja,

0: pouco menos de R$ 250. A medida provisória, que zera a chamada taxa das blusinhas, assinada pelo presidente Luiz Inácio Lula da Silva, vai beneficiar o segmento mais pobre da população, como explicou o ministro do Planejamento e Orçamento, Bruno Moretti.
1: São produtos de consumo popular. Os números mostram que a maior parte das compras é de pequeno valor. Então, é retirar impostos federais do consumo popular, do consumo das pessoas mais pobres, melhorando o perfil da nossa tributação.
0: O imposto federal cobrado sobre essas compras era de 20% do valor do produto e agora não será mais aplicado. Mas continua incidindo o ICMS, imposto estadual cuja alíquota varia entre os estados. A economia vai chegar de imediato ao bolso do consumidor. Um exemplo, um item que custa o equivalente a R$ 100 subiria para R$ 120 com o imposto federal. No caso de um estado com ICMS de 17%, esse preço final passaria para cerca de R$ 140. O economista Ademir Marchetti explica como fica o preço nessa situação com as novas regras.
2: Com a isenção do imposto federal, agora ficou somente o ICMS, o mesmo R$ 100 vai pagar um imposto de 17%, mais R$ 17. Um preço final, então, sai por R$ 117. A economia é de R$ 23 numa compra de 100, ou seja, redução bastante significativa para o consumidor final. Então, justamente, né, as famílias que têm uma renda menor que vão acabar se beneficiando mais.
0: Segundo o governo federal, o fim da taxa das blusinhas foi possível devido ao combate efetivo ao contrabando e à regularização do setor desde 2024. Reportagem Graziela Mendonça.
3: E essas são as notícias do governo do Brasil.
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4: Fique agora com o Minuto do TCU e em seguida as notícias do Poder Judiciário e do Congresso Nacional. Boa noite.
3: Boa noite para você e até amanhã.
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8: Presidente do STF defende diálogo entre cortes constitucionais na abertura da 16ª Conferência Ibero-Americana.
9: Operação Faroeste. STJ recebe nova denúncia contra magistradas baianas.
8: Justiça do Trabalho levará serviços jurídicos gratuitos ao arquipélago do Marajó, no Pará.
9: Boa noite, eu sou Marcela Luiza.
8: E eu sou Walter Lima.
9: Começou hoje no Supremo Tribunal Federal a 16ª edição da Conferência Ibero-Americana de Justiça Constitucional.
8: Pela primeira vez, o Brasil sedia o evento, que reúne cortes de diversos países para debater o futuro do direito e da democracia. Judite Aragão.
10: Na abertura, o discurso do presidente do Supremo Tribunal Federal e do Conselho Nacional de Justiça, ministro Edson Fachin, foi um alerta sobre a defesa da independência judicial como pilar da cidadania.
11: Eleições continuam ocorrendo, parlamentos permanecem abertos, tribunais seguem decidindo até o dia em que tudo isso deixe de acontecer. E mesmo antes desse dia, a democracia já terá sido esvaziada de toda a sua substância constitucional. Nosso papel como jurisdição constitucional, quero crer, é precisamente identificar essa trajetória antes que ela se torne irreversível e valendo-nos dos mecanismos de proteção que as próprias constituições nos outorgam, defender o Estado de Direito e defender a ordem democrática.
10: O evento vai até amanhã e pode ser acompanhado pelo YouTube do STF.
9: STJ recebe nova denúncia contra 4 pessoas no âmbito da Operação Faroeste.
8: A operação investiga possível venda de decisões judiciais em esquema de grilagem e disputa de terras no oeste da Bahia. Fátima Uchoa.
12: Com a denúncia recebida, tornaram-se réus a desembargadora Maria do Socorro Barreto Santiago e a juíza Marivalda Almeida Moutinho, ambas do Tribunal de Justiça da Bahia, e os empresários Adailton Maturino dos Santos e Gessiane Souza Maturino dos Santos. E segundo o Ministério Público Federal, as práticas criminosas incluíram manobras no julgamento de recurso administrativo sobre a legalidade de portaria da Corregedoria do Tribunal Estadual, que determinava o bloqueio de matrículas imobiliárias, além de uma ação possessória sobre imóvel rural de grande extensão. Os dois empresários teriam entregado às magistradas dinheiro e bens de alto valor em troca de favores nos processos. O relator na Corte Especial do STJ é o ministro Og Fernandes.
9: Nunes Marques é o novo presidente do Tribunal Superior Eleitoral.
8: A cerimônia foi conduzida pela ministra Carmen Lúcia, que deixou a presidência após quase 2 anos no cargo. Estevam Furtado.
13: No primeiro discurso como presidente do TSE, Nunes Marques destacou que a democracia brasileira continua sendo decidida pela vontade livre do povo nas urnas. Ele defendeu a segurança das urnas eletrônicas, falou da importância do voto livre e sem pressão política ou econômica, e alertou para os riscos do uso irresponsável da inteligência artificial nas eleições. Depois de assinar o termo de posse, Nunes Marques deu posse ao ministro André Mendonça como vice-presidente do TSE.
9: Justiça do Trabalho levará serviços jurídicos gratuitos ao arquipélago do Marajó, no Pará, entre os dias 18 e 22 de maio.
8: A ação é coordenada pelo Conselho Nacional de Justiça e envolve mais de 50 entidades parceiras do Judiciário, Executivo e Sociedade Civil. Larissa Batista.
14: A ação quer garantir serviços judiciais de cidadania e de saúde para os moradores dos municípios de Breves e Portel, no arquipélago do Marajó, no Pará. A população vizinha do município de Melgaço também será atendida. Diariamente, um barco da Prefeitura Municipal fará o deslocamento dos interessados até os pontos de atendimento. Para mais informações, acesse o site tst.jus.br ou as redes sociais do TST.
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9: Uma boa noite.
8: E até amanhã.
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17: Eu sou Paula Groba e estes são os destaques de hoje do Jornal do Senado, que começa agora. Senado aprova e segue para sanção projeto que torna crime exercício ilegal da medicina veterinária. Comissão estende prazo para denúncia de violência doméstica. Sugestão popular pode beneficiar trabalhador em casos de FGTS atrasado. Boa noite. Mulheres vítimas de violência doméstica e familiar poderão ter mais tempo para denunciar os agressores. A Comissão de Constituição e Justiça aprovou um projeto que amplia de 6 meses para até 1 ano o prazo para a apresentação das denúncias. O texto seguiu com pedido de urgência para votação em plenário. Repórter Bruno Lourenço.
18: O projeto de lei aprovado pelos senadores dá às vítimas de violência doméstica e familiar até um ano para tomar providências legais contra seus agressores. O prazo hoje é de 6 meses, contado do dia em que a mulher tem o conhecimento do autor do crime. O senador Isalci Lucas, do PL do Distrito Federal, defendeu a extensão do prazo.
19: Nos casos de violência doméstica e familiar contra a mulher, a ofendida mora com o agressor, tem laços afetivos com ele e muitas vezes depende economicamente dele. Assim, a vítima necessita de um prazo maior de reflexão para exercer o direito de queixa ou representação, a fim de vencer o medo, a vergonha, o trauma e até mesmo o eventual sentimento que ainda nutre sobre o agressor e reunir as condições para denunciar as agressões sofridas.
18: Em caso de falha do Ministério Público, esse prazo também vai a 1 ano e começaria a contar a partir do término do período reservado à promotoria para o oferecimento da denúncia à Justiça. A proposta, que já passou pela Câmara dos Deputados e nas Comissões de Direitos Humanos e Segurança Pública do Senado, seguiu com pedido de urgência para a votação no plenário. Se aprovada, vai à sanção presidencial.
17: E a Voz do Brasil deve ganhar um novo espaço de orientação e combate à violência contra a mulher. O Senado aprovou um projeto que reserva 1 minuto do programa para divulgar serviços de prevenção e enfrentamento, como o Ligue 180. O texto seguiu para a sanção. Repórter Pedro Pince.
20: O Senado aprovou o projeto da deputada Lídice da Mata, do PSB da Bahia, que obriga a divulgação de serviços de enfrentamento à violência contra a mulher no programa A Voz do Brasil. Pela proposta, o programa deverá reservar 1 minuto para divulgar serviços destinados à prevenção e ao enfrentamento desse tipo de violência, como o Ligue 180, Central de Atendimento à Mulher, que recebe denúncias e fornece orientações sobre leis, direitos das mulheres e serviços da rede de atendimento. A Voz do Brasil é o programa oficial de informações dos três poderes, transmitido de segunda a sexta-feira pelas emissoras de rádio entre 7 e 10 da noite. O projeto altera o Código Brasileiro de Telecomunicações, que obriga a retransmissão do programa. A relatora, senadora Damares Alves, do Republicanos do Distrito Federal, destacou a popularidade da Voz do Brasil.
21: Trazer para esse programa, que o Brasil inteiro ama, a canais de atendimento sobre violência contra a mulher, é um passo tão importante, presidente, na proteção e na defesa da mulher. E que agora a gente possa falar com todos, nos lugares mais longe do Brasil, onde às vezes a gente não consegue ir, a Voz do Brasil chega.
20: O minuto destinado à divulgação será incluído no tempo reservado à Câmara dos Deputados. O texto segue agora para a sanção presidencial.
17: Quem maltratar animais poderá enfrentar penas mais duras. A Comissão de Meio Ambiente aprovou um projeto que aumenta a punição para maus tratos, com previsão de 2 a 5 anos de reclusão, além de multa. Hoje a pena varia de 3 meses a 1 ano de detenção. As informações com Márcio Maturana.
22: A pena para quem maltratar qualquer animal pode aumentar dos atuais 3 meses a 1 ano de detenção, mais multa, para de 2 a 5 anos de reclusão, mais multa. Igual a pena já prevista para maus-tratos de cães e gatos. Esse projeto avançou da Comissão de Meio Ambiente para a Comissão de Constituição e Justiça. O texto do senador Confúcio Moura, do MDB de Rondônia, foi aprovado na forma de um substitutivo, incorporando outras 9 proposições sobre o mesmo tema, apresentado pela relatora Leila Barros, do PDT do Distrito Federal.
23: Em agosto de 2025, no município de Bananal, em São Paulo, um indivíduo forçou um cavalo a marchar por longa distância até exaustão, o que teria causado sua morte.
22: Ainda segundo o projeto, a pena pode ser aumentada em casos que envolvam tortura, abuso sexual ou transmissão das agressões em redes sociais.
17: Além do aumento das penas para crimes de maus tratos, o Senado aprovou uma proposta que torna crime o exercício ilegal da medicina veterinária. A medida busca garantir mais segurança no atendimento aos animais e evitar riscos à saúde pública. Pelo texto, quem atuar como veterinário sem autorização poderá pegar de 6 meses a 2 anos de detenção, além de multa. A proposta segue para a sanção presidencial. O relator, senador Sérgio Moro, do PL do Paraná, afirmou que a punição será direcionada à prática clandestina, sem prejudicar profissionais como agrônomos e zootecnistas.
24: O PL, na verdade, mira o verdadeiro criminoso, o fraudador, o leigo e o clandestino que ameaçam a saúde única.
17: O senador Efraim Filho, do PL da Paraíba, disse que o projeto aprovado representa um pleito dos Conselhos Regionais de Medicina Veterinária.
0: Uma demanda pela aprovação desse projeto é um tema que impacta no dia a dia do segmento, da categoria. Hoje, né, a relação com os animais é uma relação cada vez vínculos mais estreitos. A medicina veterinária está presente em muitas atividades do setor produtivo, então o exercício ilegal dessa profissão mereceu essa tipificação.
17: Quando o empregador atrasa o depósito do FGTS, o trabalhador pode sair no prejuízo. Uma sugestão popular transformada pelo Senado em projeto de lei quer garantir que as multas por esse atraso sejam repassadas ao próprio empregado. A proposta surgiu no programa E-Cidadania do Senado. A reportagem é de Rodrigo Rezende.
1: O Senado irá discutir como projeto de lei uma ideia apresentada no programa E-Cidadania, que determina que o valor total das multas e encargos arrecadados em razão do atraso ou falta de recolhimento do Fundo de Garantia do Tempo de Serviço, FGTS, sejam repassados diretamente ao trabalhador prejudicado. O senador Paulo Paim, do PT do Rio Grande do Sul, que foi relator da sugestão legislativa na Comissão de Direitos Humanos e Legislação Participativa, afirmou que a proposta traz justiça.
2: Razoável, portanto, que eventuais multas incidentes sobre o recolhimento em atraso sejam destinados à conta vinculada do trabalhador. De igual maneira, o empregador que não recolher ou recolher intempestivamente as contribuições para o FGTS deve arcar com eventuais prejuízos sofridos pelo trabalhador.
1: A sugestão legislativa foi apresentada pelo Instituto Fundo de Garantia do Trabalhador. Qualquer cidadão pode apresentar ideias de novas leis ao Senado. Para isso, basta acessar senado.leg.br/e-cidadania.
17: O senador Espiridião Amin, do PP de Santa Catarina, criticou a decisão do governo federal de zerar a cobrança de tributos sobre as compras internacionais de até 50 dólares, conhecidas popularmente como a taxa das blusinhas. A medida provisória já está em vigor, mas precisa ser analisada pelo Congresso Nacional em até 120 dias para não perder a validade. Amin afirmou que em 2024 a taxação havia sido aprovada em acordo com o próprio governo para proteger empregos e a cadeia produtiva da indústria têxtil brasileira. Na avaliação do parlamentar, a mudança representa oportunismo político e provoca instabilidade tributária, o que pode prejudicar setores produtivos.
3: O governo concordou e agora toma uma decisão, no mínimo com cheiro de politicagem. Criar solavancos tributários é uma forma de sabotar a economia.
17: Já o senador Paulo Paim, do PT do Rio Grande do Sul, lembrou os 138 anos da assinatura da Lei Áurea. Ao mencionar a data, o parlamentar destacou iniciativas legislativas aprovadas ao longo dos anos, como o Estatuto da Igualdade Racial e a Lei de Cotas, mas defendeu novos avanços na ampliação de políticas públicas de inclusão social e de ações afirmativas. Paim também citou dados sobre desigualdade racial no país. Segundo o senador, a maioria das vítimas de homicídio no Brasil ainda são pessoas pretas e pardas, e as mulheres negras ainda enfrentam taxas de desemprego mais altas.
2: Segundo a RAIS, no segundo trimestre de 2024, havia 7,5 milhões de desocupados e a taxa média de desemprego para os homens não negros era de 4,6%. Para as mulheres negras, 10,1%.
17: Com trabalhos técnicos de João Lira, o Jornal do Senado fica por aqui. Acompanhe agora as notícias da Câmara dos Deputados. Boa noite e até amanhã.

0: Jornal. Câmara dos Deputados. Plenário aprova restrições a condenados por crimes sexuais contra menores.
1: Deputados e governo encaminham acordo para diminuir escala de trabalho.
0: Câmara aumenta a punição para estupro de vulneráveis no ambiente militar.
1: Boa noite. A Câmara aprovou uma punição mais rigorosa para estupro de vulnerável no meio militar. O repórter Marcelo Larcher explica por que a mudança está sendo discutida.
2: A Câmara dos Deputados aprovou o projeto que altera as regras do Código Penal Militar para o crime de estupro de vulnerável, ou seja, quando a vítima tem menos de 14 anos de idade ou é uma pessoa com deficiência. O texto aumenta as penas previstas pela legislação militar, que é geralmente aplicada para punir militares em serviço. Dessa maneira, a punição iguala às previstas no Código Penal Comum. Atualmente, o Código Penal Militar prevê pena de 8 a 15 anos de prisão para o crime de estupro de menores de 14 anos, pessoas com deficiência ou sem discernimento para consentir. Já a legislação penal comum estabelece pena de 10 a 18 anos, sendo que a pena aumenta para 12 a 24 anos quando a lesão corporal grave e quando o estupro causar a morte da vítima, a pena é de 20 a 40 anos. O texto aprovado adota essas mesmas penas para os crimes ocorridos no âmbito militar. A proposta apresentada pela deputada Laura Carneiro, do PSD do Rio de Janeiro, também inclui regras que já existem no Código Penal. As penas se aplicam independentemente do consentimento da vítima, da experiência sexual anterior ou até da ocorrência de gravidez decorrente do crime. Relatora da proposta, a deputada Camila Jara, do PT do Mato Grosso do Sul, afirmou que o projeto corrige uma diferença entre o Código Penal Militar e a legislação penal comum, garantindo maior proteção a crianças e adolescentes e pessoas vulneráveis. Segundo a relatora, a proposta evita que militares recebam punições mais brandas do que civis em crimes da mesma gravidade. No plenário, o parecer foi lido pela deputada Érica Cocai, do PT do Distrito Federal.
3: O projeto e o parecer, eles equivalem ao Código Penal Militar ao que é previsto no Código Penal comum, ou seja, a recrudescimento penal no Código Militar. E para além disso, ele exclui os atenuantes em casos de violência sexual. E aí, qualquer violência, qualquer que seja a vítima de violência sexual.
2: O projeto que aumenta penas para estupro de vulnerável no âmbito militar seguiu para análise do Senado. Da Rádio Câmara de Brasília, com informações de Daniele Lessa e Antônio Vital, Marcelo Larcher.
0: Homenagem. Roberto Monteiro, pai do PL, celebra os 217 anos da Polícia Militar do Rio de Janeiro, comemorados em 13 de maio. O congressista destaca o trabalho da Secretaria de Estado da Corporação e cumprimenta os quase 47 mil policiais, aos quais chama de heróis anônimos.
1: Roberto Monteiro, pai, se sente orgulhoso por ter enviado mais de 35 milhões de reais em emendas de sua autoria para as diversas forças de segurança fluminenses e acrescenta que a proteção da população é a prioridade do seu mandato.
0: Sargento Portugal, do Podemos, lista nominalmente os 46 agentes de segurança do Rio de Janeiro envolvidos em operações históricas contra o crime organizado, com apreensão de drogas e de armas, e dois policiais mortos durante assalto para solicitar a promoção de todos por bravura.
1: Sargento Portugal presta sua homenagem aos 217 anos da Polícia Militar Fluminense e critica políticos que usam a corporação para fazer propaganda, mas ignoram as dificuldades da tropa. O parlamentar cita sua linhagem familiar de militares para reafirmar seu orgulho em ser policial.
0: Segurança Pública. Na avaliação de Carlos Jordi, do PL do Rio de Janeiro, o programa Brasil contra o Crime Organizado tem caráter eleitoreiro. O parlamentar afirma que os investimentos anunciados são insuficientes e que as medidas não enfrentam as facções criminosas de forma efetiva.
1: Carlos Jordi critica ainda o veto do governo a trechos de um projeto que endurecia regras para condenados pelo assassinato de policiais. Segundo o deputado, a retirada de dispositivos sobre progressão de pena e regime disciplinar diferenciado beneficia criminosos.
0: Alberto Fraga, do PL do Distrito Federal, classifica o novo plano do governo para a segurança pública como uma proposta sem inovação. Ele argumenta que medidas como o fortalecimento do sistema prisional, combate ao tráfico de armas e ampliação da perícia já existem há anos.
1: Alberto Fraga também alerta que o financiamento do programa, via BNDES, pode aumentar as dívidas dos estados. O deputado defende mais investimentos na fiscalização das fronteiras e na reformulação da Força Nacional.
0: Raimundo, do PT do Rio de Janeiro, critica a proposta aprovada na Comissão de Segurança Pública que permite o saque do FGTS para a compra de arma de fogo. O deputado deputada afirma que o objetivo do Fundo de Garantia é proteger o trabalhador em áreas como habitação e aposentadoria.
1: Raimon se diz preocupado com políticas de segurança pública baseadas na ampliação do acesso a armas. Ele avalia que o Congresso deve rejeitar esse caminho para preservar ações voltadas ao amparo social e ao fortalecimento da democracia.
0: Coronel Crisóstomo, do PL de Rondônia, defende a redução da maioridade para 16 anos nos casos de crimes graves. Ele afirma que a discussão na Comissão de Constituição e Justiça busca responsabilizar adolescentes que cometem crimes hediondos conforme as regras aplicadas aos adultos.
1: Coronel Crisóstomo avalia que a mudança é necessária para enfrentar a participação de adolescentes em crimes violentos. Ele avalia que a legislação atual não garante punição adequada para esse tipo de ocorrência, aumentando a sensação de impunidade.
0: General Girão, do PL do Rio Grande do Norte, critica a condução das políticas de segurança pública, afirmando que o aumento da violência exige mais do que os investimentos financeiros anunciados pelo governo federal.
1: O deputado também defende o fortalecimento das forças policiais, com mais garantias aos agentes de segurança. General Girão ainda critica o sistema de justiça do país e defende a redução da maioridade penal como resposta ao avanço da criminalidade.
0: Justiça. A Câmara aprovou restrições para condenados por crimes sexuais contra crianças e adolescentes. A repórter Daniele Lessa acompanhou a votação.
4: O plenário da Câmara dos Deputados aprovou o texto principal do projeto que cria restrições para pessoas condenadas por crimes sexuais contra crianças e adolescentes, como estupro de vulnerável, exploração sexual infantil e produção ou divulgação de pornografia infantil. A proposta altera a Lei de Execução Penal. Pelo texto aprovado, a Justiça poderá determinar o uso de tornozeleira eletrônica e estabelecer limites de circulação quando o condenado deixar o presídio ou estiver cumprindo pena em regime aberto. Essas restrições poderão impedir a aproximação da vítima e de sua família, escolas, creches, parques, praças e outros locais frequentados por crianças. O condenado também poderá ser proibido de trabalhar em atividades voltadas ao público infantil, pedir guarda ou adoção de menores, morar em locais com crianças que não sejam seus filhos ou enteados e manter contato com menores de 14 anos por meios digitais sem autorização judicial. O relator do projeto, o deputado Kim Kataguiri, do Missão de São Paulo, defendeu que o objetivo é reduzir o risco de reincidência e criar mecanismos permanentes de proteção a crianças e adolescentes.
5: A gente impõe medidas, penas restritivas de direito para pedófilos, a gente impede que o pedófilo tenha uma creche, tenha um parquinho, seja dono de qualquer estabelecimento frequentado ou que tenha como clientela crianças, adolescentes.
4: Outro ponto previsto é a obrigação de comunicar formalmente ao cônjuge ou companheiro sobre a condenação e as restrições vigentes. Para concluir a votação, ainda falta aos deputados votarem uma modificação que amplia a medida também para menores acusados de crimes sexuais contra crianças e adolescentes. A emenda, apresentada pelo deputado Marcel Van Hatten, do Novo, do Rio Grande do Sul, altera penalidades previstas no Estatuto da Criança e do Adolescente. O debate sobre esse ponto gerou polêmica entre os parlamentares. A votação do texto principal chegou a ser suspensa. A emenda amplia de 3 para 6 anos o prazo máximo de internação de adolescentes que pratiquem atos infracionais com violência. E nos casos análogos a crimes hediondos, o prazo pode chegar a 12 anos. A emenda também prevê transferência para estabelecimento prisional comum quando o adolescente atingir a maioridade durante o cumprimento da medida socioeducativa em local separado dos detentos comuns. O deputado Marcel Van Hatten defendeu que os deputados se manifestem em votação nominal.
5: Se eles quiserem votar a favor de criminoso hediondo, vota a favor, mas deixa votar. Que acordo é esse que nós do Novo temos que retirar um destaque que é para punir melhor aqueles que são criminosos, porque senão não voto o resto do texto. Eu não vou admitir passar pano para esse tipo de bandido, não. Não vou retirar o meu destaque nem o pedido de nominar. Isso é um direito nosso.
4: A votação do projeto que cria restrições para condenados por crimes sexuais contra crianças e adolescentes ainda precisa ser concluída pelos deputados antes de a proposta seguir para o Senado. Da Rádio Câmara de Brasília, Daniele Lessa.
1: Clarissa Tércio, do PP de Pernambuco, protesta contra a decisão do Ministério Público Federal de arquivar denúncia de violência política e de gênero que ela teria sofrido na Comissão da Mulher, contradizendo conclusões da Polícia Legislativa, que comprovam a injúria e o ataque misógino.
0: Clarissa Tércio evidencia a insegurança no ambiente de trabalho a que deputadas estão expostas e questiona qual o limite tolerável para a liberdade de expressão. Para a deputada, o arquivamento de seu processo evidencia a parcialidade das decisões judiciais, razão pela qual ela vai recorrer.
1: Paulão do PT critica a tramitação de um processo eleitoral em Alagoas que determinou a cassação de seu mandato. O deputado alega que a ação avançou sem que ele pudesse exercer plenamente o direito à ampla defesa e ao contraditório.
0: O deputado também afirma que vai continuar recorrendo da decisão e defendendo a legitimidade do mandato obtido nas urnas. Paulão sustenta que a eventual mudança no resultado eleitoral desconsidera a votação recebida e reafirma a disposição para seguir na disputa política.
1: Márcio Gerri, do PCdoB, acusa membros do governo do Maranhão de utilizarem um aparato estatal em favor de interesses políticos e familiares. O parlamentar denuncia a articulação de uma CPI na Assembleia Legislativa com o objetivo de atingir adversários da atual gestão.
0: De acordo com Márcio Gerri, o governo deixou de lado compromissos com a população para priorizar ações com foco eleitoral. Para ele, trata-se de uma tentativa de manutenção no poder.
6: Desenvolvimento regional.
1: Ricardo Maia, do MDB da Bahia, mostra como as emendas impositivas são fundamentais, especialmente para garantir saúde e infraestrutura para municípios com receitas precárias. Ele citou como exemplo a compra de UTIs móveis e viaturas para as cidades de Araci, Vanderlei e Jaguaripe.
0: Ricardo Maia defende também que ações do Executivo, como a duplicação da BR-116 e a construção de institutos federais, são fundamentais para o crescimento do sertão baiano e do Brasil, reforçando o Pacto Federativo e os investimentos no futuro do país.
6: Meio ambiente.
1: Pedro Lucas Fernandes, do União, alerta para os impactos econômicos da possível criação da reserva extrativista Tauamirim, no Maranhão. Segundo o parlamentar, a medida pode comprometer empregos, investimentos e o funcionamento do complexo portuário do estado.
0: Pedro Lucas Fernandes assinala que comunidades locais não teriam sido ouvidas durante o processo conduzido pelo ICMBio e Ministério do Meio Ambiente. Em nome da conciliação entre preservação ambiental e desenvolvimento econômico, o deputado pede a suspensão da criação da reserva.
6: Economia.
1: Merlon Solano, do PT do Piauí, cumprimenta o governo federal pela decisão de reduzir impostos para compras internacionais até 50 dólares e reduzir para 30% as taxas para aquisições até 3 mil dólares. Em seu entendimento, a medida valoriza o salário e insere o Brasil no comércio global.
0: Merlon Solano destaca inovações trazidas pela reforma tributária, como a criação do cashback. Ele defende a compensação de perda de arrecadação com a taxação de apostas eletrônicas e dos super-ricos e classifica como enganosa as afirmações de que o governo só aumenta tributos.
1: Lafayette de Andrada, do PL de Minas Gerais, critica o leilão de energia promovido pelo governo federal para a contratação de termoelétricas. Ele alerta que a medida contraria compromissos ambientais assumidos pelo Brasil e pode aumentar em mais de 10% a conta de luz dos consumidores.
0: Lafayette de Andrada acrescenta que órgãos de fiscalização já pediram a suspensão do leilão por falta de transparência e por mudanças repentinas nos preços. Segundo o parlamentar, o edital também ameaça desalojar milhares de famílias de agricultores assentadas no norte de Minas.
1: O STF começou a julgar as ações que tratam das regras de distribuição dos recursos na produção do petróleo. Segundo Marcelo Crivella, do Republicanos do Rio de Janeiro, não há justificativa para retirar receitas dos estados produtores, enquanto se mantém a arrecadação integral de outros recursos naturais, como os minérios.
0: De acordo com Marcelo Crivella, o Rio de Janeiro já sofreu impactos econômicos históricos, como a transferência da capital para Brasília. O parlamentar reforça que o estado depende dos royalties para financiar áreas críticas como segurança pública, saúde e educação.
1: Bongás, do PT do Rio Grande do Sul, defende a ampliação da faixa de isenção do imposto de renda, argumentando que reduzir a tributação fortalece o consumo das famílias.
0: O deputado também sustenta que a mudança impulsiona a economia ao ampliar o poder de compra da população. Além disso, Bongás reforça o apoio a propostas voltadas às condições de trabalho, como o fim da escala 6x1.
6: Trabalho.
1: deputados fecham acordo para simplificar proposta de redução da jornada de trabalho. A repórter Silvia Munhato tem as informações.
7: O presidente da Câmara dos Deputados, Hugo Mota, afirmou que as negociações sobre o fim da escala de trabalho 6x1 se encaminham para uma alteração constitucional que reduz a jornada de trabalho de 44 horas semanais para 40 horas, com 2 dias de descanso e sem perdas salariais. Hugo Mota teve uma reunião para debater o tema com o ministro do Trabalho, Luiz Marinho, o ministro das Relações Institucionais, José Guimarães, líderes do governo e membros da comissão especial que trata da redução da jornada. Segundo Mota, situações específicas poderão ser tratadas pelos próprios trabalhadores e empregadores.
8: Nós queremos também fortalecer as convenções coletivas para que elas possam tratar das particularidades de cada setor. Também estabelecemos que será necessário o projeto de lei encaminhado pelo Executivo para podermos adequar a legislação às mudanças que faremos à nossa Constituição pela redução da jornada de trabalho.
7: O presidente da comissão especial que analisa a redução da jornada, deputado Alencar Santana, do PT de São Paulo, disse que vai ficar faltando decidir se haverá alguma compensação para os empresários e se haverá transição. Alencar defendeu a implementação imediata da mudança de jornada.
9: Eu, de minha parte, entendo que nós temos que implementar tudo que pudermos já. Há uma necessidade. Mas esse é o debate que nós vamos continuar amadurecendo. Logicamente, queremos e vamos garantir esse direito aos trabalhadores, mas, ao mesmo tempo, ninguém jamais pense em quebrar a economia brasileira. Na verdade, nós entendemos que vai ter um ganho de escala de produtividade adiante.
7: A comissão especial fez audiência pública para debater os efeitos das mudanças para as mulheres e para pequenas empresas. Da Rádio Câmara de Brasília, Silvia Minhato.
0: Fernando Mineiro, do PT do Rio Grande do Norte, compara a resistência ao fim da escala 6x1 com os movimentos contrários à abolição da escravidão no Brasil. O parlamentar entende que a redução da jornada para 40 horas semanais representa uma medida de justiça social.
10: Nós temos também aqueles e aquelas que pregam o terror na sociedade com mentiras, com fake news, com manipulações, da mesma forma que aconteceu quando, em 1940, foi criado o salário mínimo, da mesma forma, quando se colocou em debate a recuperação real do salário mínimo, esse setor que defende o empresariado, que aliás são maioria aqui nessa casa, diga-se de passagem, mas serão derrotados, porque o povo brasileiro está acompanhando esse debate.
1: De acordo com Fernando Mineiro, setores contrários à mudança propagam o medo para criticar a proposta, assim como ocorreu em debates históricos sobre direitos trabalhistas. O parlamentar espera que o Congresso acompanhe o entendimento da população e aprove a redução da jornada.
0: Na visão de Paulo Lemos, do PT do Amapá, a Câmara deve priorizar debates que impactem diretamente a vida da população. O parlamentar argumenta que embates ideológicos e ofensas pessoais não contribuem para o desenvolvimento econômico e social do país.
1: De acordo com Paulo Lemos, a discussão sobre a redução da jornada de trabalho é uma das prioridades com amplo apoio popular. Ele propõe a realização de estudos técnicos e o diálogo com o setor produtivo para avançar em uma proposta de forma equilibrada.
6: Direitos Humanos.
0: Jadira Fegari, do PCdoB do Rio de Janeiro, lembra que o 13 de maio marca os 138 anos da abolição formal da escravidão no Brasil. A deputada afirma que a Lei Áurea, apesar de ter sido uma conquista do movimento abolicionista, não garantiu à população negra o acesso pleno a direitos.
1: Jadira Fegari defende políticas afirmativas e medidas de reparação para enfrentar o racismo estrutural no país. Ela ressalta que as mulheres negras sofrem os maiores impactos das desigualdades sociais na renda, na educação, no trabalho e nas diferentes formas de violência.
6: Educação.
0: Rubens Pereira Júnior, do PT do Maranhão, destaca projeto de cursinho gratuito que prepara jovens de São Luís para o acesso ao ensino superior. Ele assinala que a iniciativa, fundada em 2023, tem ajudado a realizar o sonho de muitos jovens da periferia da capital do estado.
1: Rubens Pereira Júnior informa que o projeto já registra mais de 300 aprovações em institutos federais e universidades públicas. O congressista destaca que o cursinho passou a receber apoio federal em 2025 por meio da Rede Nacional de Cursinhos Populares.
0: Professora Luciene Cavalcante, do PSOL, critica a postura da Prefeitura de São Paulo diante da greve dos servidores da educação. Segundo a deputada, a proposta de reajuste de apenas 13,5% parcelado em 2 anos desvaloriza a categoria.
1: Professora Luciene Cavalcante também critica a reforma administrativa, que, segundo ela, prevê...

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1: Chocolate, um prazer irresistível, né? Quem não ama chocolate? Mas será que ele é herói ou vilão da nossa saúde? A resposta é: depende do tipo e da quantidade. O chocolate amargo, rico em cacau, é um verdadeiro aliado da nossa saúde. Ele é cheio de antioxidantes que protegem o nosso coração e melhoram o nosso humor. Já os chocolates brancos e ao leite, que são cheios de açúcares e gorduras, podem se tornar vilões quando consumidos em excesso. O segredo? Moderação. Um quadradinho de chocolate amargo por dia pode trazer benefícios à sua saúde sem culpa. Então, escolha bem e aproveite esse sabor com consciência.
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Muito bem, 19 horas e 12 minutos, e ao som desta bela música de Zezé de Camargo e Luciano, Tristeza do Jeca, nós iniciamos o nosso programa Embalos da Noite. Bem-vindo, boa noite a você que está ligadinho com a gente. É hora da gente desacelerar. Isso mesmo, você que está voltando para o seu lar, muito obrigada por me dar uma carona. Você que está em casa, já acompanhando a nossa programação, já desfrutando do aconchego do seu lar, bem-vindo e obrigada por fazer parte desta nossa noite maravilhosa hoje, quarta-feira, 13 de maio de 2026.

É isso mesmo, e boa noite para você mais uma vez. Eu quero desejar a você que está aí ligadinho com a gente em Castanheira uma noite cheia de paz. Obrigada por fazer parte também deste nosso momento. Boa noite a você que está nas fazendas, chacras e sítios. Lembrando que hoje nós temos Santa Missa direto da paróquia Nossa Senhora da Paz. É quarta-feira, né? Hoje é dia de Nossa Senhora de Fátima, os devotos. É, hoje nós vamos acompanhar a Santa Missa, né? Que vai ser também um momento bastante importante para a nossa jornada. Para você que está ligadinho com a gente também aqui no centro de nossa cidade, bem-vindo, obrigada. Eu, Cidete, estarei com você até as 21h30 e você é meu convidado especial. E já sentimos o gosto, né, de ouvir a boa música com Zezé de Camargo e Luciano. A gente segue trazendo para você Rancho de Caboclo e também a gente traz para você Zé Marco e Adriano aqui na Roça, quando são 19h15.

0: 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Ah, você que está ligadinho com a gente, nosso convite agora para que a gente possa juntos acompanhar a Santa Missa direto da paróquia Nossa Senhora da Paz. E eu volto com você, viu?
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intenção da Santa Missa de um ano de falecimento amanhã de Francisco Nascimento. Bem-aventurada Virgem Maria de Fátima, a memória remete às aparições da Virgem aos três pequenos pastores, Lúcia, Jacinta e Francisco, em Fátima, Portugal, em 1917. Sua mensagem pedia orações pela conversão dos pecadores e pela paz mundial. A exemplo de Maria, hoje celebrada sob o título de Nossa Senhora de Fátima, busquemos sempre ouvir e praticar a palavra de Deus. Cantemos. Música.

0: Louvado seja o nosso Senhor Jesus Cristo.
1: Para que sempre seja louvado.
0: Sejamos todos bem-vindos, bem-vindas, também aqueles que nos acompanham pela Rádio Maria de Nazaré, nesta noite de quarta-feira, onde nós nos reunimos para celebrar pelas famílias. Também hoje, dia de Nossa Senhora de Fátima, acolho de modo especial Padre Giovanni, pároco da paróquia Santa Catarina de Alexandria, também o nosso vigário que estava em missão, agora retornou também, Padre Renan, e assim cada um dos presentes aqui reunidos. Ontem, dia 12, foi dia também nacional da enfermagem. Nós queremos nessa missa também rezar em ação de graças, né, por todos esses que se dedicam ao cuidado, aos doentes, aos enfermos, aqueles que necessitam. Então nós colocamos diante do altar de Deus todas essas intenções, todas essas preces. E iniciemos a nossa celebração em nome do Pai, do Filho e do Espírito Santo. Amém. A graça e a paz de Deus nosso Pai e de Jesus Cristo nosso Senhor estejam convosco.
1: Bendito seja Deus que nos reuniu no amor de Cristo.
0: Queridos irmãos e irmãs, reconheçamos as nossas falhas, os nossos erros e peçamos a misericórdia de Deus sobre cada um de nós. Música.

0: Deus Todo-Poderoso, tenha compaixão de nós, perdoe os nossos pecados e nos conduza à vida eterna.
1: Amém.

0: Oremos. Ó Deus, que nos destes a mãe do vosso Filho como nossa mãe, concedei-nos que, perseverando em penitência e oração, pela salvação do mundo, possamos promover cada dia mais o reino de Cristo. Ele que é Deus e convosco vive e reina, na unidade do Espírito Santo, por todos os séculos dos séculos.
1: Amém. Leitura do livro do profeta Isaías, a descendência do meu povo. Será conhecido entre as nações os seus filhos, e ficarão no meio dos povos, que os vir há de reconhecê-los, como descendentes abençoado por Deus. Exulto de alegria no Senhor, e minha alma regozije-se de em meu Deus. Ele me vestiu com as vestes da salvação, envolveu-me com o manto da justiça e adornou-me como um noivo com sua coroa, ou uma noiva com suas joias. Assim como a terra faz brotar a planta, o jardim faz germinar a semente, assim o Senhor Deus fará germinar a justiça e a sua glória diante de todas as nações. Palavra do Senhor.
2: Graças a Deus.

Escutai, minha filha, olhai e ouvi isto. Esquecei vosso povo e a casa paterna, que o rei se encante com vossa beleza. Prestai-lhe homenagem, é vosso Senhor.

Majestosa a princesa real vem chegando, vestida de ricos brocados de ouro. Em vestes vistosas ao rei se dirige, e as virgens amigas lhe formam cortejo.

entre cantos de festa e com grande alegria, ingressam então no palácio real. Deixareis vossos pais, mas tereis muitos filhos. Fareis deles os reis soberanos da terra.

0: O Senhor esteja convosco.
1: Ele está no meio de nós.
0: Proclamação do Evangelho de Jesus Cristo segundo Lucas.
1: Glória a vós, Senhor.
0: Naquele tempo, enquanto Jesus falava, uma mulher levantou a voz no meio da multidão e lhe disse: Feliz o ventre que te trouxe e os seios que te amamentaram. Jesus respondeu: Muito mais felizes são aqueles que ouvem a palavra de Deus e a põem em prática. Palavra da salvação.
1: Glória a vós, Senhor.
2: Pois bem, queridos irmãos e irmãs, também aqueles que nos acompanham pela Rádio Maria de Nazaré nesta noite, reverendíssimos padres aqui presentes, a liturgia de hoje, neste dia dedicado a Nossa Senhora de Fátima, ele nos mostra dentro do Evangelho que muito felizes são aqueles que ouvem a palavra de Deus e a põem em prática. Se nós formos olhar toda a caminhada de Nossa Senhora, todo o caminho de Maria que ela faz sempre obediente à palavra do Salvador, à palavra de Deus. Porque ouvindo a palavra, o anúncio do anjo, ela diz sim e coloca em prática em toda a sua caminhada. Então, é ouvindo a palavra de Deus, é trazendo essa palavra de Deus também ao mundo, né? O Verbo se fez carne e habitou entre nós. Então, é a palavra que vem ao nosso encontro, é a palavra que se faz carne e habita entre nós. E ela vem por meio de Maria. Se nós olharmos dentro da Sagrada Escritura, toda essa caminhada, todos os títulos, nós vemos que Maria é única, mas que no decorrer da história, muitas vezes ela aparece em alguma situação, em algum momento. Então nós vemos a diversidade de títulos marianos dado, concedido a uma só pessoa, a uma só mulher, que é Maria, a mãe do Salvador. Então, hoje Nossa Senhora de Fátima, mas Nossa Senhora do Perpétuo Socorro, Nossa Senhora Aparecida, Nossa Senhora Auxiliadora e tantas outras Nossas Senhoras, mas uma única Mãe de Deus, que coloca em prática a palavra, né? Eis aqui a serva do Senhor, faça-se em mim segundo a tua palavra. E a palavra é que nós precisamos colocar em prática a cada dia. Nós vemos que o Evangelho, ele é anunciado a todas as pessoas, a todos nós que estamos aqui, a todos aqueles que estão nas casas, ouvindo pela rádio, a palavra de Deus chegou aos ouvidos. Mas ela precisa também chegar ao coração e chegar à mente, para que ela possa produzir frutos na vida, na caminhada de cada um. Mas é preciso estar sempre atentos à palavra, aos ensinamentos de Deus na vida e na caminhada de cada um. Por quê? Senão a palavra entra de um lado, sai do outro e não produz os frutos necessários. E assim, no decorrer de nossa vida, em todas as situações, nós precisamos estar atentos ao que Deus quer nos dizer, o que Deus quer que nós façamos no nosso dia a dia, na nossa caminhada. Assim foi com Nossa Senhora, ela ouviu a palavra e colocou em prática, dizendo: eis aqui a serva do Senhor, verdadeiramente, aonde tudo ela foi obediente. Se nós voltássemos lá no Antigo Testamento, nós vamos ver que os primeiros seres viventes, a figura de Adão, a figura de Eva, nós vamos ver que Deus deu apenas uma ordem a eles: vocês podem andar pelo jardim, vocês podem comer de todos os frutos, vocês podem andar para lá e para cá, porém, dessa árvore do conhecimento do bem e do mal, vós não deveis tocar. Uma única ordem dada àqueles, uma orientação dada àqueles que estavam ali. Porém, se deixam seduzir pelas palavras da serpente. E se nós não tivermos cuidados na nossa vida, nós também deixaremos ser seduzidos pela serpente que nos leva ao erro, nos leva à enganação. Então, Adão e Eva deixaram-se seduzir pela fala da serpente e foram desobedientes. E o pecado, então, entra no mundo. Maria, ouvindo a voz do anjo que anuncia, né, alegra-te cheia de graça, o Senhor é contigo, e ela, eis aqui a serva do Senhor, então ela ouve a voz do anjo, Houve ali o envio de Deus, do anjo ali para ela, naquela palavra, e ela coloca então em prática. Maria, em todo o tempo, obediente ao projeto de Deus. Obediente nas pequenas coisas, obediente nas grandes coisas, fiel à palavra, fiel aos mandamentos, e é o exemplo que nós devemos seguir a cada dia. Maria é a nova mulher, a nova Eva. Jesus, essa figura do novo homem, porque Jesus também foi obediente à palavra de Deus. Em todos os momentos, sempre fiel. Em algum momento onde o humano queria falar mais alto, ele falava assim: não seja feita a minha vontade humana, mas a vontade daquele que me enviou. E assim, obedientes em todos os momentos. São José, se nós formos olhar também, ele tem ali o seu caminho de obediência, de ouvir a palavra de Deus, e colocar em prática e proteger ali o menino Jesus durante a sua caminhada. Por quê? Quando ele fica sabendo que Maria está grávida, ele quer abandoná-la. Ele quer sair de fininho para que ele levasse a culpa, porque se ele falasse que ela estava grávida ali e o filho não fosse dele, ela seria apedrejada, né? Então era colocado no meio do povo, então apedrejava. E ele então pensava assim: não, eu vou sair de fininho, vão achar que a culpa é minha e não vai acontecer nada com ela porque a culpa é minha. Aí o anjo, ele cai no sono, o anjo revela a ele que tudo aquilo que está acontecendo é obra de Deus. Então, ouvir a voz de Deus, ouvir a voz do intermediário de Deus. Ali na Sagrada Escritura a gente vê que o anjo muitas vezes anuncia, no Antigo Testamento, o Novo Testamento, Jesus, ele fala diretamente ao seu povo. Então, o que nós devemos fazer, o que nós devemos colocar em prática no nosso dia a dia, Jesus já disse a cada um de nós. Se nós pegarmos a Sagrada Escritura, em vários momentos nós sabemos o que nós devemos fazer, como nós devemos fazer, como nós devemos caminhar a cada dia. Nós sabemos que o primeiro mandamento é amar a Deus sobre todas as coisas. Então, amar a Deus sobre todas as coisas. Como eu estou colocando a presença de Deus em minha vida? Como eu estou amando o autor da vida, aquele que me deu o dom da vida? Maria, ela deixou tudo para ouvir a voz de Deus e colocar em prática. Fiel seguidora, em todos os momentos, atenta à palavra do Pai. E nós? Como nós estamos sendo servidores de Deus, seja na nossa casa, seja na nossa comunidade, seja no nosso dia a dia, eu tenho sido realmente fiel servidor, ou eu tenho sido meia boca, ou eu estou indo só por ir e não quero compromisso com nada? Como que está o meu colocar em, disponibilizar e colocar em prática a palavra de Deus a cada dia? Como eu estou seguindo? Como eu estou vivendo? Como eu estou servindo? Nossa Senhora, ela serviu com a sua vida, dedicou-se em todos os momentos à caminhada com Jesus ali, disse sim ao projeto de Deus, caminhou com Jesus e viu seu filho sendo crucificado na cruz, a entrega de Jesus na cruz. E Maria esteve ali, sempre ao lado e sempre no silêncio. Maria guardava e meditava essas coisas em seu coração. O que nos ensina isso também? Que nós devemos guardar em nosso coração aquilo que é bom, aquilo que não é bom a gente medita e joga fora, mas aquilo que é bom sempre guardar no nosso coração para que possa produzir frutos na nossa vida. A palavra de Deus, ela precisa produzir frutos na nossa caminhada. E o produzir frutos é o que eu estou fazendo para a evangelização. Durante a sua vida, durante a sua caminhada, como que você evangelizou? Ah, mas eu não sou padre, eu não sou freira, não sou catequista, não sou ministro, não sou nada. Mas todos nós somos convidados a evangelizar. Como nós falamos no início, aqueles que são da área da saúde, como tem agido lá no leito de hospital, lá no centro cirúrgico, lá diante de um doente, como tem levado a palavra de Deus? Às vezes não precisa falar de Deus, mas no seu pensar, no seu agir. É um agir de caridade, é um agir misericordioso, é um agir de Nossa Senhora que vê a necessidade do outro e vai ao encontro. A gente usa geralmente aquela passagem de Bodas de Caná, onde ela vê que naquela festa, né, acaba-se o vinho, e ela vai então a Jesus e fala assim: eles estão sem vinho, acabou o vinho. E aí Jesus fala, né, mulher, ainda não chegou a minha hora. E ela simplesmente sai e fala assim, faz tudo o que ele vos disser. Então, é a mãe que intercede, mas ela vê também a necessidade daqueles que estavam ali. E ela vendo a necessidade, então ela intercede ao seu filho. Então, como que estamos agindo como intercessores na vida das pessoas? Como nós temos sido essa presença amorosa, caridosa, gentil, de mãe, de Maria, na vida das pessoas a nosso entorno? Então, a palavra de Deus tem sido anunciada? O meu exemplo anuncia a palavra de Deus? Ou eu sou contraditório no meu agir, no meu expressar, no meu falar? Como nós estamos colocando em prática a palavra de Deus? Então, que a liturgia de hoje, ela nos ajude, olhando o exemplo de Nossa Senhora, colocar em prática na nossa vida, se a gente conseguisse colocar em prática o primeiro mandamento, já seria uma grande alegria no céu, amar a Deus sobre todas as coisas. Por enquanto, a gente ainda não consegue. Por quê? Ah, domingo tem um almoço em tal lugar. Ah, eu vou no almoço e não consigo ir na missa. Você já deixou Deus de lado. Ah, tem um negócio lá, eu não consigo ir na missa. Você já deixou Deus de lado. Ah, mas eu tenho um aniversário, um casamento, uma festa, não sei o quê, não sei o quê, não sei o quê. Tudo você deixa Deus de lado porque a outra coisa é prioridade. Então, se a gente conseguir colocar em prática o primeiro mandamento, que é amar a Deus sobre todas as coisas, nós vamos estar sempre participando da Eucaristia. Eu não sei se foi nessa semana de aula que se passou, que acho que foi um dos professores ou um dos palestrantes do congresso que falou, a primeira obrigação do padre é rezar. A primeira obrigação do padre é rezar. E aí a gente se pergunta às vezes, né, por quê? A primeira obrigação do padre é rezar o ofício, rezar a liturgia, rezar pelo povo de Deus, porque lá também coloca, né, prometes rezar sempre pela santificação do povo de Deus, e o padre responde sim. Mas o padre tem que administrar, o padre tem que pedir gado, o padre tem que pedir prenda, o padre tem que pedir não sei o quê. E se a obrigação do padre era rezar, então a gente tem que fazer um turbilhão de coisa, conseguir rezar. E às vezes a oração não fica em primeiro lugar. E a gente precisa priorizar a oração. Mas a hora que a gente conseguir isso, e cada um fazer a sua função, tinha uma liturgia, só acho que domingo retrasado ou mais passado, que falava dessa questão de cada um ter um ministério, um carisma, um chamado. Se todos nós, enquanto igrejas, fizéssemos uma gotinha de uma boa ação em torno de tudo isso, tudo seria diferente. Não esperar pelo outro. Maria não esperou por ninguém. O sim dela foi autêntico e verdadeiro. Ela não falou assim, vou perguntar para o meu pai, vou perguntar para a minha mãe. Eis aqui a serva do Senhor. Então que a gente possa também não esperar pelo outro. Não pedir ao outro aquilo que a gente pode às vezes fazer sozinho. Não no sentido de ser egoísta, mas se eu posso fazer sozinho, eu vou lá e faço. Não vou esperar pelo outro, não vou ficar dependente do outro, mas eu vou lá e vou colocar em prática e vou sentir-se colaborador de toda essa obra, de toda essa missão. Louvado seja o nosso Senhor Jesus Cristo.
1: Para que sempre seja louvado.
2: Cristo Senhor, carregando em si as nossas enfermidades, nossas misérias e nossas dores, passou pelo mundo fazendo o bem e deixou-nos o exemplo para que seguíssemos os seus passos. Apoiados em sua caridade, invoquemo-los dizendo,